0: terceira fase da Operação Carbono Oculto cumpriu mandados de busca e apreensão em endereços vinculados a 13 pessoas físicas e 19 pessoas jurídicas em São Paulo, Espírito Santo, Goiás, Mato Grosso, Minas Gerais, Rio de Janeiro e Santa Catarina. O objetivo da operação é desvendar a utilização de estruturas complexas de lavagem de dinheiro e ocultação de patrimônio no setor de combustíveis. Entre os alvos estão uma usina sucroalcooleira do interior de São Paulo, além de empresas do sistema financeiro, as fintechs, fundos de investimento, escritórios de advocacia, bancos, empresas de fachada, administradoras de recursos e uma das maiores distribuidoras de combustíveis do país. O superintendente substituto da Receita Federal em São Paulo, Cláudio Ferrer, detalhou o esquema.
1: A gente tem uma operação que foi a aquisição de uma distribuidora na ordem de 100 milhões de reais. Só que para essa aquisição dessa distribuidora, primeiro, houve uma aquisição de uma usina sucroalcooleira. Para a aquisição dessa usina, você teve a estruturação de fundos de investimento. Em resumo, é uma estrutura extremamente complexa. A gente está falando aí, pelo menos, de umas 6-7 camadas de estruturas de fundos de investimento até chegar nessa aquisição.
0: O ministro da Fazenda, Dario Durigan, comentou sobre os desafios da Operação Carbono Oculto e a necessidade de um trabalho coordenado entre os órgãos de inteligência para fazer frente ao crime organizado.
2: As entidades do sistema financeiro têm a obrigação de informar para as autoridades, seja para o Banco Central, seja para a Receita, movimentações estranhas. Se essa informação não chega, você dificulta a autoridade. Então, o que nós estamos vendo é que muitas fintechs, muitos bancos, muitas administradoras não só deixam de fazer a comunicação devida para as autoridades, como foram capturadas, estão a serviço do crime organizado. Portanto, a dificuldade de elucidar ela exige que nós tenhamos coordenação entre os vários órgãos de inteligência, porque senão a gente não consegue.
0: Ao longo de 5 anos, a organização criminosa teria movimentado 11 bilhões e 600 milhões de reais entre lavagem de dinheiro e ocultação de patrimônio. Cláudio Ferrer, da Receita Federal, destacou que as investigações continuam.
1: Enquanto a gente não conseguir debelar dentro do mercado de combustíveis essas estruturas, a investigação não vai parar. O desafio do Estado brasileiro é conseguir sanear esse mercado financeiro para que o crime organizado não consiga crescer e aí nós consigamos efetivamente asfixiar essa economia do crime.
0: A primeira fase da Operação Carbono Oculto foi deflagrada em agosto de 2025 pela Receita Federal, pelo Ministério Público de São Paulo e pela Polícia Federal, com foco em adulteração de combustíveis. A segunda fase aconteceu em maio deste ano, já com foco na movimentação financeira das fintechs. Reportagem Luana Karen.
3: Mais de 1.300 páginas e perfis usados para divulgar plataformas de apostas irregulares foram retirados do Facebook e do Instagram.
4: A medida foi determinada pelo Ministério da Justiça e Segurança Pública depois que o Laboratório de Operações Cibernéticas apontou páginas nessas redes sociais usadas para divulgar propagandas, vídeos e links de plataformas de apostas.
3: O objetivo é impedir que as redes sociais sejam usadas para atrair novos usuários para sites de apostas que funcionam de forma irregular.
4: As investigações continuam para identificar os responsáveis pelos perfis e encontrar outros canais usados para divulgação de plataformas irregulares.
3: Esta semana é marcada pela luta contra o tráfico de mulheres e crianças, que foi comemorado ontem.
4: Esses dois grupos respondem atualmente pela maior parte das pessoas que são vítimas desse tipo de crime no Brasil.
3: Camboja e países da Europa estão entre os principais destinos e a exploração sexual está entre as maiores finalidades do tráfico.
4: Apesar disso, homens também podem ser aliciados e enviados ao exterior para trabalhos forçados, especialmente em centros de produção de golpes cibernéticos.
3: Nós conversamos com o diretor de migrações do Ministério da Justiça e Segurança Pública, Vitor Semple, sobre os protocolos adotados pelas autoridades brasileiras e o plano nacional para coibir o tráfico de pessoas. Acompanhe.
4: Diretor, bem-vindo à Voz do Brasil. Obrigado. Prazer ter o senhor conosco aqui. Importante a gente começar, então, essa entrevista explicando para o nosso ouvinte o que que é tráfico de pessoas, o que que configura esse crime.
5: Olha, boa tarde, obrigado Mariana, Luciano aí pela oportunidade, né? O tráfico de pessoas, ele tá tipificado lá no nosso Código Penal, né? No artigo 149A. É, ele é identificado como caracterizado no ato

0: recrutar, aliciar, transportar, transferir ou até manter sob cárcere uma pessoa, né, para fins de violência, para fins de exploração, para fins de redução à condição análoga à de escravo, para fins de exploração sexual, e sempre mediante alguma fraude, né, algum abuso, alguma coação, justamente para reduzir essa pessoa, né, à finalidade da exploração.
1: Quais são os sinais que as pessoas devem estar atentas para identificar um possível aliciamento para o tráfico?
0: Olha, o tráfico, ele pode parecer, né, uma coisa de novela, né, como a gente brinca, mas ele está muito próximo da nossa realidade, né? Então é sempre bom a gente desconfiar daquela oferta de emprego, né, no exterior, sem maiores detalhes, aquela questão do dinheiro fácil, né? Não existe dinheiro fácil, a gente sabe disso, né?
1: O governo federal tem um plano nacional de enfrentamento ao tráfico de pessoas, né? Que tipo de ações estão previstas nesse plano?
0: A gente sabe, né, que o tráfico de pessoas, como um crime bastante complexo, ele exige uma resposta que não seja de um órgão só, né? Ele exige uma resposta bastante coordenada, né? Então, nós contamos no plano nacional com 5 eixos de atuação, né? Desde da prevenção, né? Ou seja, a gente tentar reprimir essas ofertas, né? Desde que a pessoa recebe a oferta, ela já vai saber que ali não é uma oferta interessante, né? Que ela desconfie daquela oferta, né? Então, a prevenção ao crime, desde a responsabilização dos perpetradores desse crime, né? Então, o Estado brasileiro atuando em conjunto para prevenir o crime, responsabilizar o criminoso, se eventualmente o crime ocorrer, mas também prestar uma assistência digna à vítima, né? A vítima de tráfico de pessoas, muitas vezes, ela não é reconhecida como vítima, né? Então ela tem que ter também a informação adequada, a informação segura, para que ela, uma vez submetida a esse tipo de exploração, ela se reconheça como vítima e o Estado também dê conta de atender essa pessoa e reintegrá-la na sociedade.
2: Pois aí, existe inclusive um protocolo, né, para atender as vítimas brasileiras que possam estar nessa situação no exterior. O que prevê esse protocolo?
0: Então, o protocolo, ele é um verdadeiro manual, né? É um passo a passo para todas as autoridades envolvidas nessa cadeia, né, de combate ao tráfico de pessoas, para, uma vez identificando uma vítima brasileira de tráfico no exterior, a gente saber exatamente o que cada agente público tem que fazer. Então, isso vai desde a identificação da vítima, o resgate, eventualmente, que é feito no exterior, naquele local, né? Assistência consular, né? O que isso quer dizer? As embaixadas do Brasil no exterior, os consulados do Brasil no exterior, eles prestam um serviço para essa pessoa brasileira identificada como vítima. Então, portanto, o resgate, a vinda dela para o Brasil e até mesmo a, como eu falei, a reintegração dessa pessoa na sociedade. Ou seja, se ela vai precisar de um atendimento de saúde, se ela vai precisar de um atendimento de assistência social, eventualmente essa pessoa ficou um tempo considerável fora do Brasil e ela precisa ser reintegrada em programas sociais, por exemplo, né, o Cade Único, o BPC, o Bolsa Família. Então, esse protocolo, ele pega toda essa cadeia, desde a identificação da vítima até a plena reinserção dessa pessoa na sociedade brasileira.
1: Quais são os destinos mais comuns de pessoas traficadas do Brasil e para quais finalidades?
0: A gente tem avançado muito na produção e de dados e na identificação desses casos. Então, em 2025, a gente identificou o Camboja como principal destino de vítimas brasileiras de tráfico de pessoas. E também uma diferença em relação a 2024 que a gente observou para o ano passado foi que a exploração sexual passou a ser a principal finalidade dos casos identificados. A gente toma muito cuidado, né, quando vai lidar com esses dados, porque, como eu falei, é um crime de difícil identificação, que envolve uma série de instituições, seja federais, seja estaduais, seja internacionais. Então a gente tem que ter muito cuidado com esses dados, porque eventualmente uma tendência pode até mesmo significar que a gente não está observando o fenômeno como um todo, né? Então, dizer que a exploração sexual e que as mulheres se tornaram as principais vítimas em 2025 não quer dizer que a gente não tenha homens que sempre representaram a maioria das vítimas desse crime, não estejam também sendo submetidas a condições análogas à de escravidão. Então, a gente sempre tem que entender o fenômeno como um todo, né? E nesse aspecto, o Camboja foi o principal destino, seguido por Israel e Itália. Os países da Europa, principalmente, Itália, Bélgica, Suíça, são muito identificados. Se a gente tivesse que apontar o perfil de uma vítima brasileira, seria uma mulher brasileira que é explorada, levada até esses países para fins de exploração sexual. E também nós temos crianças, né? A gente chega nos casos identificados em 2025, 15 a 20% de crianças e adolescentes. Então, também um sinal de alerta aí muito grande para brasileiros sendo aliciados principalmente por redes sociais, né? Aplicativos de mensagens, né? WhatsApp, Discord,
2: Telegram. Adoção, geralmente, para adoção ilegal para crianças?
0: Na verdade, para todas as finalidades a gente observou, tá? Desde o trabalho infantil até mesmo a exploração sexual de crianças e adolescentes. Então, as crianças representando, né, como quase um quarto das vítimas identificadas no ano passado, para todas as finalidades. Não existe apenas uma finalidade de adoção ilegal, não.
1: Muito bem, nós conversamos com o Vitor Sempel, diretor de Migrações do Ministério da Justiça e Segurança Pública. Muito obrigado por sua entrevista aqui à Voz do Brasil.
0: Muito obrigado.
2: E atenção para os canais de denúncias e orientações sobre tráfico de pessoas.
1: O Disque 100 do Ministério dos Direitos Humanos e da Cidadania para qualquer pessoa, especialmente crianças, e o Ligue 180 voltado para casos envolvendo mulheres.
2: Caso você suspeite ou tenha conhecimento de grupos que atuam dentro do Brasil ou episódios envolvendo tráfico de estrangeiros para o nosso país, deve procurar os canais da Polícia Federal.
1: Ou, em qualquer caso, ligar para a Polícia Civil do seu estado pelo 190.
2: Acordo de livre comércio entre o Mercosul e a Associação Europeia de Livre Comércio, a EFTA, formada por Suíça, Noruega, Islândia e Liechtenstein, começa a entrar em vigor no Brasil a partir de 1º de outubro.
1: O decreto que oficializa o acordo foi publicado no Diário Oficial da União. Para o Brasil e a Islândia, as novas regras começam a valer em 1º de outubro. Já para Brasil e Noruega, a aplicação começa em 1º de novembro.
2: O acordo prevê novas condições de acesso para produtos sul-americanos nos países membros, com eliminação e redução de tarifas e regimes específicos de exportação.
1: Para apoiar empresas e setores produtivos com o novo acordo, o Ministério do Desenvolvimento, Indústria, Comércio e Serviços construiu um painel de dados interativo.
2: A ferramenta reúne informações sobre o comércio do Brasil com os quatro países da EFTA, para facilitar o acesso a novas oportunidades de exportação e as vantagens tarifárias oferecidas para os seus produtos.
1: A plataforma está disponível em gov.br/mdic, na aba Comexvis.
2: A Companhia Nacional de Abastecimento divulgou nesta quinta-feira o terceiro levantamento da safra de café de 2026.
1: O estudo mostra um cenário de crescimento da produção influenciado pela entrada de novas áreas em produção, pelo uso de tecnologias e por condições climáticas mais favoráveis.
3: A estimativa é de colher 67 milhões e 600 mil sacas de café na safra 2026, que já tem 99% da área colhida. Os dados são do terceiro levantamento da Conab, a Companhia Nacional de Abastecimento, divulgados nesta quinta-feira. O estudo também aponta que a área em produção é estimada em 1 milhão 950 mil hectares. Segundo o gerente de acompanhamento de safras da Conab, Fabiano Vasconcelos, o resultado é influenciado pela entrada de novas áreas em produção, pelo maior uso de tecnologias e insumos e pelas condições climáticas mais favoráveis.
4: Isso aí é fruto de tecnologia, fruto de incremento, fruto de investimento dos produtores rurais, e esse manejo, de certa forma, tem melhorado as produtividades médias da cultura, e a gente acaba percebendo isso também ao longo da série histórica.
3: O destaque da safra é o café arábica, que representa cerca de 70% da produção nacional. A colheita está estimada em 48 milhões e 200 mil sacas. Minas Gerais é o maior produtor da variedade. Nas exportações, o Brasil embarcou em agosto 3 milhões e 800 mil sacas de café de 60 quilos, segundo a Conab. No acumulado de janeiro a agosto, foram exportadas 24 milhões e 600 mil sacas de 60 quilos. Reportagem Luciana Colares de Holanda.
2: A descoberta feita por jovens quilombolas de Pernambuco pode mudar a realidade das casas de farinha no Nordeste.
1: O descarte de um resíduo tóxico chamado manipoeira ganhou uma solução sustentável e criativa.
2: Usando cascas de uma fruta comum na região, a pinha, também conhecida como fruta do conde, estudantes criaram um filtro capaz de manter o solo livre de contaminação do resíduo.
1: A inovação foi destaque em diversas premiações, incluindo a última edição do Prêmio Jovem Cientista.
2: Os detalhes você acompanha agora no quadro Ciência na Prática.
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6: O que parecia ser apenas água descartada na produção de farinha de mandioca, na verdade escondia um líquido altamente poluente. Foi observando a própria comunidade que uma jovem cientista resolveu agir para transformar um problema em solução.
7: Meu nome é Beatriz Vitória da Silva. Eu venci o Prêmio Jovem Cientista, venci também em primeiro lugar o Prêmio Mercosul da Ciência e da Tecnologia e atualmente eu estou fazendo faculdade em Economia pela UFCG aqui em Campinas. A gente viu que nas casas de farinha tinha um problema invisível, que é o descarte inadequado da manipoeira. No processo de prensagem, depois que eles fazem a farinha, é descartado um líquido chamado manipoeira. Ela chega a ser 25 vezes mais poluente que um esgoto doméstico.
6: Para descontaminar o solo e melhorar a saúde da comunidade, Beatriz e sua equipe foram investigar o que a própria natureza local oferecia. A resposta estava nas cascas descartadas de uma fruta muito consumida no quilombo, a pinha, também conhecida como fruta do conde.
7: Observando a realidade, você encontra as cascas jogadas no chão. A gente pegou as cascas da pinha, levamos para o laboratório, a gente viu que a farinha das cascas de pinha, ela tem propriedade porosa. Então a gente fez o filtro a partir das cascas de pinha, fazendo a farinha e o carvão ativado e logo em seguida a gente fez alguns testes que apresentou resultados bastante positivos.
6: O projeto, batizado de Filtropinha, rendeu prêmios nacionais e internacionais e já está mudando de forma permanente a estrutura do quilombo.
7: A gente viu que o filtro, ele realmente tem uma eficácia. Graças à premiação, a gente conseguiu dar continuidade ao Filtropinha, a gente conseguiu, de uma certa forma, resolver o problema da manipoeira e a gente não está só ajudando a comunidade, a gente está ajudando a nossa futura geração.
6: Acompanhe a pesquisa na página do Prêmio Jovem Cientista. E esse foi o Ciência na Prática, com produção de Warby Calil e edição de Edinaldo Júnior. E nosso encontro com o Saber Científico volta na próxima semana. Até lá.
1: Já pensou em assistir momentos históricos da televisão e do cinema brasileiro no celular ou no computador?
2: A Cinemateca Brasileira disponibiliza repositório digital de arquivos para consulta pública.
1: O trabalho integra a Rede Nacional de Acervos Audiovisuais, coordenada pelo Ministério da Cultura.
2: Instituições públicas e privadas podem aderir ao programa para manter viva a memória cultural do país.
8: Senhoras e senhores telespectadores da televisão Tupi, registramos as primeiras palavras do presidente senhor Jânio Quadros.
9: Registros como esses, que narram eventos marcantes da história do Brasil e do mundo, estão disponíveis no site da Cinemateca Brasileira, graças ao trabalho de pesquisadores que estão catalogando e digitalizando mais de 180 mil rolos de telereportagens e cinejornais da TV Tupi. A primeira primeira emissora de televisão do país. Coordenado pelo historiador e professor da Universidade de São Paulo, Eduardo Moretim, o projeto tem o objetivo de manter vivas as mais de 200 horas de material televisivo.
10: É um projeto que procura colocar de novo em circulação parte desses 180 mil telereportagens da TV Tupi. A preservação, ela precisa estar vinculada à difusão pública.
9: O acervo audiovisual da Cinemateca Brasileira inclui cerca de 250 mil rolos de filmes e mais de 1 milhão de documentos. A instituição hoje faz parte da Rede Nacional de Arquivos Audiovisuais, uma iniciativa coordenada pela Secretaria do Audiovisual do Ministério da Cultura. A rede reúne órgãos públicos e privados para cuidar da memória cultural do país. Daniela Leda, coordenadora de gestão e contratos da Cinemateca Brasileira, explica que a rede busca fortalecer iniciativas de salvaguarda dos acervos.
11: A Rede Nacional de Arquivos Audiovisuais, ela foi criada para realmente fortalecer esse conjunto de políticas públicas de preservação audiovisual.
9: O processo de adesão começa com o envio de documentação pela plataforma gov.br. Em seguida, é realizada uma análise técnica do acervo, como detalha a coordenadora de gestão e contratos da Cinemateca Brasileira, Daniela Leda.
11: Ao aderir à rede, a instituição se compromete a manter os dados atualizados de acervo, a colaborar com o Inventário Nacional de Bens Culturais Audiovisuais e também a adotar e disseminar boas práticas de preservação, descrição e acesso daquele acervo.
9: Segundo o historiador e professor da Universidade de São Paulo, Eduardo Moretim, esses acervos contribuem para construir a memória e também para consolidar a pesquisa histórica e audiovisual.
10: Sem essas imagens, nós não temos essa memória e os pesquisadores não podem, a partir da existência dessas imagens, reconstruir o sentido desse passado.
9: O Banco de Conteúdos Culturais disponibiliza, além de cinejornais e telereportagens, filmes históricos na íntegra, como a obra É Com Esse Que Eu Vou, de 1948.
12: Agora é só me seguir.
13: Hoje eu vou dançar o baião. Papai.
9: Aquelas instituições que aderirem à rede passam a ter divulgação institucional e do acervo no portal Filme Cultura. E qualquer cidadão pode revisitar o passado por imagens na página da Cinemateca Brasileira no endereço cinemateca.org.br. Reportagem Gabriela Noronha.
1: Estão abertas as inscrições para o programa de capacitação em construção industrializada.
2: Realizado pelo Ministério do Desenvolvimento, Indústria, Comércio e Serviços, o curso prepara profissionais para planejar e implementar soluções inovadoras e sustentáveis em obras de infraestrutura.
1: A capacitação gratuita é voltada a gestores públicos e privados, profissionais da construção civil e estudantes.
2: A inscrição pode ser feita por meio da plataforma da Escola Nacional de Administração Pública no endereço escolavirtual.gov.br.
1: E essas foram as notícias do governo federal.
2: Fique agora com as notícias do Poder Judiciário e do Congresso Nacional. Boa noite.
1: Boa noite para você e até amanhã.

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2: Relator determina que Polícia Federal investigue possíveis irregularidades na atuação da CVM no caso Master.
3: STJ define que banco pode encerrar conta corrente de forma unilateral.
2: TSE mantém indeferida candidatura de Arruda ao governo do Distrito Federal.
3: Boa noite, eu sou Arthur Filho.
2: E eu sou Walter Lima.
3: O ministro do Supremo Tribunal Federal, Flávio Dino, determinou que a Polícia Federal abra investigação sobre possíveis crimes e interferências indevidas na atuação da Comissão de Valores Mobiliários, a CVM, no caso do Banco Master.
2: A decisão considera um relatório que apontou fragilidades estruturais na autarquia e falhas na apuração de denúncia sobre possíveis irregularidades relacionadas ao banco. No relatório, resultado de uma auditoria, o grupo de trabalho da CVM identificou falhas de divulgação de informações em 73% dos 314 processos relacionados ao grupo econômico, deficiência de compliance em 32%.
3: Bancos podem encerrar conta corrente de forma unilateral.
2: E para o STJ, isso não significa violação ao Código de Defesa do Consumidor. Fátima Uchoa.
4: O entendimento do STJ foi firmado em recurso repetitivo e por isso deve ser seguido pelo judiciário de todo o país. Segundo o relator ministro Humberto Martins, a discussão surgiu porque o Código de Defesa do Consumidor considera abusiva a recusa do fornecedor em prestar serviços ou vender produtos a quem esteja disposto a pagar. Mas ele observou que a própria norma prevê exceção para intermediações reguladas por leis especiais, o que abrange a legislação das instituições financeiras e as normas do Conselho Monetário Nacional. Para o ministro, a regra legal se refere à recusa em contratar antes do começo da relação de consumo, diferente de uma conta já contratada.
3: Justiça do Trabalho de Minas Gerais considera discriminatória dispensa de jovem aprendiz grávida com TDAH.
2: Ela foi demitida por suposto desempenho insuficiente. Samantha Flor.
5: A justiça concluiu que não houve uma avaliação objetiva que comprovasse desempenho insuficiente. A aprendiz tinha média 8,43 nas atividades teóricas e não recebeu o acompanhamento adequado no desempenho das funções. A dispensa foi anulada e as empresas foram condenadas a pagar cerca de R$10.700 por danos morais. Como ela estava grávida, também terá direito à indenização referente à estabilidade gestacional.
3: Por 5-2, o Tribunal Superior Eleitoral, TSE, confirmou hoje, quinta-feira, decisão do Tribunal Regional Eleitoral do Distrito Federal, o TREDF, que indeferiu o registro de candidatura de José Roberto Arruda, do PSD, na disputa ao cargo de governador do Distrito Federal nas eleições gerais deste ano.
2: A maioria dos ministros acompanhou o voto do relator, ministro Dias Toffoli, determinando a imediata comunicação da decisão ao Tribunal Regional Eleitoral para cessar a condição subjúdice de José Roberto Arruda na disputa pelo governo do Distrito Federal.
3: Com a decisão, a candidatura de Arruda também não pode mais receber os fundos eleitoral e partidário, e ele deve cessar a campanha, inclusive as inserções no rádio e na TV e a participação em debate.
2: José Roberto Arruda permanece inelegível devido às sucessivas condenações em segunda instância por ato doloso de improbidade administrativa.
3: Ministério Público Federal consegue na justiça a construção de escola indígena em Amarante do Maranhão.
2: A nova escola substitui a antiga unidade que funcionava em condições precárias e não tinha estrutura adequada para atender aos estudantes indígenas. Vanessa Pereira.
6: A nova escola atende os estudantes indígenas da aldeia Guaruru, na terra indígena Arariboia, em Amarante do Maranhão. A obra foi realizada após a ação do MPF, ajuizada em 2023, que apontou as condições precárias da antiga unidade, onde faltavam estrutura e até carteiras para os estudantes. Em vez de reformar o prédio, o governo do Maranhão construiu uma nova escola, concluída em 2025 e já em funcionamento. Na sentença, a justiça reconheceu o cumprimento da obrigação e determinou que a manutenção do prédio ficará a cargo do Estado.
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3: A você uma boa noite.
2: E até amanhã.
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7: Eu sou Humberto Pinheiro e estes são os destaques de hoje do Jornal do Senado, que começa agora. Senado analisa proposta que atualiza serviço Disque Idoso. Projeto dá prioridade a iniciativas voltadas ao esporte feminino. Lei garante continuidade de recursos para projetos de combate ao câncer. Boa noite. O projeto que busca atualizar o programa Disque Idoso, criado em 2007, pode ser analisado pelos senadores. O objetivo é ampliar a prevenção a maus tratos, o acesso à informação e aos direitos. Mais detalhes com o repórter César Mendes.
8: De autoria do senador Paulo Paim, do PT do Rio Grande do Sul, o texto muda o nome do programa Disque Idoso para Disque Pessoa Idosa e amplia as suas funções, já que além de receber denúncias de maus tratos e violência, passará a oferecer também informações sobre direitos, acesso a benefícios, programas governamentais e serviços públicos. Paim explicou que o atendimento será feito dentro do atual Disque 100, serviço gratuito focado no atendimento a grupos vulneráveis, sem a necessidade de criar uma nova central telefônica. Segundo ele, a proteção da pessoa idosa vai além do combate à violência.
9: Amplia os serviços oferecidos, colocando a pessoa, seus direitos e sua dignidade no centro da política pública.
8: A proposta busca ainda fortalecer a articulação entre os órgãos de assistência social, saúde, segurança pública, Ministério Público, Defensoria Pública e Conselhos de Direitos.
7: O Senado pode votar uma proposta que permite o uso da renúncia fiscal de empresas e pessoas físicas no incentivo ao esporte para priorizar projetos voltados ao esporte feminino e destina, no mínimo, 10% dos valores a essas iniciativas. Repórter Lana Dias.
10: Em audiência pública na Comissão de Esporte, a senadora Tereza Leitão, do PT de Pernambuco, relatou a desigualdade no setor, algo que a proposta busca combater.
11: Não é porque a gente compete mulheres com mulheres, mas é porque você, comparando o que o futebol oferece aos homens com o que o futebol oferece às mulheres, com o que o futebol oferece, o voleibol oferece aos homens, com o que o voleibol oferece às mulheres, em termos de condições de prática esportiva.
10: A proposta prevê limite máximo de valores por proponente, critérios de distribuição regional, equilíbrio entre modalidades esportivas e critérios de alternância ou limitação de acesso a tratamento prioritário para evitar concentração excessiva.
7: Uma nova lei aprovada pelo Senado e sancionada pelo Executivo garante até 2031 a continuidade do incentivo fiscal para empresas que destinam recursos a projetos de combate ao câncer e de atenção à pessoa com deficiência. A reportagem é de Yasmin Rodrigues.
6: A proposta chegou ao Senado depois de passar pela Câmara dos Deputados e foi analisada em regime de urgência pelo plenário. A relatoria ficou com a senadora Mara Gabrilli, do PSD de São Paulo, que defendeu a manutenção do mecanismo como forma de dar previsibilidade às instituições que dependem desses recursos.
12: A prorrogação garantirá a possibilidade de que organizações da sociedade civil sem fins lucrativos, como por exemplo as APAES, o GRAAC, que é o Grupo de Apoio Adolescente à Criança com Câncer, por exemplo, e centros especializados em reabilitação e hospitais do SUS, tenham previsibilidade orçamentária sanitária para atendimentos e pesquisas.
13: O Pronom e o Pronas PCD permitem que recursos privados sejam direcionados a projetos previamente aprovados pelo Ministério da Saúde. O primeiro é voltado à prevenção e ao tratamento do câncer. O segundo apoia ações de prevenção e reabilitação de pessoas com deficiência.
14: Também foi sancionada pela Presidência da República a lei aprovada pelo Senado que institui o Programa Institucional de Bolsa de Iniciação à Docência, PIBID, como política de Estado. A norma estabelece objetivos, modalidades de bolsas e regras para o Programa de Formação Inicial de Professores da Educação Básica. A reportagem é de Pedro Pincer.
15: A nova regra estabelece que o PIBID será desenvolvido no Ministério da Educação e na CAPES, em parceria com instituições de ensino superior e redes públicas de educação básica. As ações de formação poderão ser voltadas às diferentes etapas e modalidades da educação básica. Isso inclui educação do campo, escolar indígena, escolar quilombola, especial, bilíngue de surdos e de jovens e adultos. A relatora, senadora Damaris Alves, do Republicanos do Distrito Federal, destacou a importância da iniciativa.
16: É certo que o fortalecimento da docência por meio do PIBID é um instrumento direto e hábil para assegurar a qualidade do ensino. O programa pode contribuir com a realização do princípio constitucional de valorização dos profissionais da educação. Deste modo, o PIBID atua diretamente na raiz dessa valorização.
15: Foi vetado o artigo que tratava das despesas do programa. O dispositivo previa que elas seriam custeadas por dotações orçamentárias destinadas anualmente ao MEC e à CAPES e proibia a redução dos valores das bolsas e o contingenciamento das despesas do programa.
14: 38% das mulheres com deficiência no país já sofreram algum tipo de violência doméstica. Foi o que revelou uma pesquisa inédita do Senado. As vítimas ainda enfrentam o despreparo dos agentes públicos na hora da denúncia. Repórter Patrícia Oliveira.
17: 83% das mulheres com deficiência vítimas de violência doméstica não denunciam o agressor, porque na maioria das vezes se trata de um marido ou parceiro de quem dependem economicamente. Os dados apresentados em uma audiência pública na Comissão de Direitos Humanos também apontaram que apenas 31% dessas vítimas buscam uma delegacia especializada e ainda enfrentam barreiras físicas e dificuldades no atendimento, como destacou a vice-presidente do Instituto Maria da Penha, Regina Célia Barbosa.
18: Ou por ignorância, ou por negligência, ou por falta de sensibilidade à sua condição de deficiência.
17: De acordo com a pesquisa, mulheres com deficiência estão mais expostas à violência sexual e financeira. Para Priscila Celares, do Ministério dos Direitos Humanos e da Cidadania, os novos dados poderão embasar mais iniciativas governamentais.
19: E com isso conseguir desenvolver e articular políticas públicas que sejam mais específicas.
17: A pesquisa feita pelo Instituto Data Senado e o Observatório da Mulher contra a Violência é a primeira da série histórica iniciada em 2005 a destacar especificamente a realidade das mulheres com deficiência.
20: Eleições 2026.
14: Os brasileiros vão eleger no dia 4 de outubro 1.059 deputados que vão atuar nas assembleias legislativas e na Câmara Distrital do Distrito Federal. Mas você sabe quais os papéis desses deputados? Confira na reportagem de Rodrigo Rezende.
21: Os deputados estaduais e distritais são representantes da população nas assembleias legislativas de cada estado e na Câmara Legislativa, no caso do Distrito Federal. Uma vez eleitos, eles têm mandato de 4 anos. Todos esses deputados, 1.059 no total, colaboram na organização da administração estadual, como explica o consultor legislativo do Senado, Gilberto Guerzoni.
22: O Brasil é uma república federativa, então os estados têm autonomia e legislam sobre uma série de temas, além da sua própria organização, segurança pública, saúde, educação, meio ambiente, cultura, além de aprovar as leis estaduais e distritais, né? No caso do Distrito Federal, os deputados estaduais e distritais também são responsáveis pela fiscalização dos governos, né? Do governo do estado e do governo do Distrito Federal.
21: Para exercer essa fiscalização, os deputados podem solicitar informações a órgãos públicos, convocar autoridades para prestar esclarecimentos e criar comissões parlamentares de inquérito, as CPIs. Os deputados estaduais e distritais também votam o orçamento dos estados e do DF e propostas de leis de iniciativa dos governadores. No caso do Distrito Federal, há uma particularidade. Como o DF não possui municípios, os deputados distritais tratam tanto de temas de competência estadual quanto de assuntos que em outras partes do país seriam discutidos por vereadores.
7: Com trabalhos técnicos de Eliseu Caires, o Jornal do Senado fica por aqui. Acompanhe agora as notícias da Câmara dos Deputados. Boa noite e até amanhã.
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3: Plenário pode aumentar folga remunerada do trabalhador que doar sangue.
4: Projeto estende auxílio acompanhante a todos os tipos de aposentadoria.
3: Comissão estabelece parâmetros para acervos de livros em salas de aula.
5: Boa noite. Estudantes de 4 a 11 anos de idade poderão contar com acervo de livros nas salas de aula. A ideia é incentivar a formação de jovens leitores, como informa a repórter Mônica Tati.
23: Proposta aprovada pela Comissão de Educação da Câmara dos Deputados prevê que as salas de aula da pré-escola e dos anos iniciais do ensino fundamental tenham acervo de livros. O texto insere o dispositivo na Lei das Bibliotecas. O acervo seria formado por livros paradidáticos e de literatura infantil, destinados ao uso de alunos e professores. O deputado Tarcísio Mota, do PSOL do Rio de Janeiro, que leu o parecer do relator, o deputado Pedro Kizai, do PT de Santa Catarina, destaca que o projeto fortalece o Sistema Nacional de Bibliotecas Escolares e é essencial para formar novos leitores.
24: Nós temos, infelizmente, caído o número de leitores na sociedade brasileira. E nós sabemos que o livro é uma janela para o mundo, é a possibilidade de ampliar os nossos horizontes. E quando isso é feito desde o início, na pré-escola, isso é decisivo, não só para aquela criança poder adquirir mais hábitos de leitura, ampliar os seus horizontes, mas para que a própria educação funcione. Nós temos evidências científicas que demonstram que em famílias onde há crianças leitoras, essas crianças aprendem mais, aprendem melhor, têm, portanto, sucesso no fluxo escolar.
23: O projeto, que prevê a formação de acervos de livros nas salas de aula para crianças de 4 a 11 anos, aguarda a apreciação da Comissão de Constituição e Justiça. Se for aprovado, pode seguir direto para o Senado. Da Rádio Câmara de Brasília, Mônica Tati.
20: Saúde.
3: Luiz Tibé, do Avante de Minas Gerais, apresentou projeto para viabilizar no SUS o uso experimental da polilaminina em pacientes com lesões recentes na medula ou paralisias causadas por traumas. Ele explica que o tratamento vai depender de indicação médica e autorização dos órgãos competentes.
5: Luiz Tibé aponta que a polilaminina é estudada pelo potencial de regenerar fibras nervosas lesionadas. A proposta do congressista dá prioridade a pacientes da rede pública com lesão medular aguda, que deverão ser acompanhados por equipe especializada durante a pesquisa.
3: Gustinho Ribeiro, do PP de Sergipe, apresentou o projeto que cria regras especiais para a renegociação de dívidas de pessoas acometidas por doenças crônicas incapacitantes. Para ter acesso ao benefício, é preciso comprovar o impacto dos custos do tratamento ou a perda da capacidade financeira causada pela doença.
5: Pelo texto de Gustinho Ribeiro, a conciliação prevê mais prazo para pagamento, redução de juros e parcelamento da dívida. Segundo ele, a medida busca proteger pacientes em situação de vulnerabilidade e evitar que o superendividamento comprometa o tratamento de saúde.
3: Marcos Soares, do PSDB do Rio de Janeiro, propõe a criação do Programa Nacional de Educação Cosmética e Cuidado com a Pele nas Escolas. A iniciativa prevê ações dos Ministérios da Educação, Educação e da Saúde sobre higiene, proteção solar e cuidados com a pele.
5: Marcos Soares explica que o objetivo é promover campanhas de conscientização para combater a desinformação sobre rotinas de beleza. O parlamentar argumenta que a proposta pode ajudar a prevenir danos causados pelo uso inadequado de cosméticos.
20: Segurança Pública.
3: A Comissão da Câmara aprovou o programa de atendimento a vulneráveis vítimas de estupro com o objetivo de humanizar o acolhimento e garantir a coleta de provas contra o agressor. Saiba mais sobre o assunto na reportagem de Maria Neves.
0: A Comissão de Segurança Pública da Câmara dos Deputados aprovou o projeto que institui um modelo nacional de atendimento humanizado e de coleta de provas para casos de estupro de vulnerável, chamado Ação Protetiva 360 graus. Pela proposta, estados e municípios que aderirem ao programa terão de criar núcleos de atendimento humanizado e multidisciplinar às vítimas. Na versão aprovada, o relator deputado Paulo Bilinski, do PL Paulista, prevê que as autoridades deverão realizar a coleta de provas imediatamente, ainda no local de acolhimento. De acordo com o parlamentar, a literatura forense estima que a janela máxima de preservação dos vestígios é de até 72 horas a partir da agressão. A proposta também estabelece o prazo máximo de 30 dias para a emissão dos laudos periciais. Esse prazo poderá ser prorrogado por igual período, mas somente com justificativa técnica fundamentada. O texto original do deputado delegado da Cunha, do União de São Paulo, prevê somente a emissão de laudos dentro dos prazos legais. Delegado da Cunha afirma que a criação do programa é importante principalmente porque a maior parte dos abusos sexuais de vulneráveis ocorre dentro de casa e o agressor quase sempre permanece impune.
1: A Ação Protetiva 360 tem por objetivo proteger crianças e adolescentes do crime chamado estupro de vulnerável. É o estupro praticado contra menores de 14 anos que acontece na maioria das vezes dentro de casa. Outro dado assustador é que a grande maioria das vítimas tem de 4 a 8 anos. E outro dado alarmante, em 80% dos casos, o estuprador é inocentado por falta de prova material, falta de DNA.
0: De acordo com o delegado da Cunha, iniciativa semelhante ao programa proposto já foi adotada na Baixada Santista, em São Paulo, e dobrou o número de condenações de agressores sexuais de vulneráveis. Pela legislação, além de menores de 14 anos, são consideradas vulneráveis pessoas que não têm discernimento ou não podem oferecer resistência ao estupro, devido a alguma doença ou neurodivergência, por exemplo. O texto aprovado estabelece também quem pode acionar os núcleos de atendimento no caso de suspeita de estupro de vulnerável. Além da própria vítima e de familiares, estão na lista profissionais de saúde ou de assistência social e integrantes do conselho tutelar. Além disso, a versão do relator, delegado Paulo Bilinski, prevê que quando o pai, a mãe ou o responsável legal for suspeito do crime, a justiça poderá autorizar a coleta de material biológico. Segundo o deputado, a medida evita que o próprio agressor impeça a preservação dos vestígios criminais. Ainda de acordo com a proposta, sempre que houver suspeita, o núcleo de acolhimento da vítima vulnerável deverá comunicar à autoridade policial competente em no máximo 12 horas. Delegado Paulo Bilinski argumenta que a comunicação estabelece o elo entre o programa de atendimento e o sistema de persecução penal. Sem ela, afirma que o fluxo de atendimento poderia funcionar integralmente, sem jamais levar à responsabilização do agressor. A proposta que institui um modelo nacional de atendimento humanizado e de coleta de provas para casos de estupro de vulnerável ainda será analisada por 3 comissões da Câmara. Se aprovada em todas, poderá seguir para análise do Senado. Da Rádio Câmara de Brasília, Maria Neves.
5: Projeto de Cezinha de Madureira, do PL de São Paulo, prevê a ampliação para 12 meses do prazo para apresentar queixa em infrações praticadas contra crianças, adolescentes e idosos. A proposta altera a legislação para dobrar o tempo atualmente concedido às vítimas ou a seus responsáveis.
3: Cezinha de Madureira argumenta que o período de 6 meses é insuficiente para que famílias ou idosos processem o trauma emocional e formalizem denúncias. Ele ressalta que o ajuste alinha a legislação à ampliação do prazo já concedido a mulheres vítimas de violência doméstica.
5: Como estratégia de prevenção e enfrentamento à violência, Antônio Carlos Rodrigues, do Podemos de São Paulo, quer ampliar a autonomia financeira das mulheres. Projeto apresentado pelo deputado prevê qualificação profissional, acesso a crédito e incentivo ao empreendedorismo feminino.
3: Antônio Carlos Rodrigues ressalta que o projeto dá prioridade para mulheres vítimas de violência doméstica em situação de vulnerabilidade ou responsáveis pelo sustento da família. Ele afirma que o acesso ao trabalho e à renda podem ajudar essas mulheres a romper relações abusivas.
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20: Trabalho.
5: Pedro Westphalen, do PP do Rio Grande do Sul, apoia projeto que permite o aproveitamento de médicos, dentistas, farmacêuticos e veterinários pelas forças policiais estaduais. O relator defende o redirecionamento de profissionais dispensados por excesso de contingente nas Forças Armadas.
3: Pedro Westphalen avalia que a cooperação entre União e Estados fortalece o atendimento médico dos agentes de segurança. Na visão do parlamentar, a medida amplia a capacidade de resposta do Estado em emergências sanitárias e calamidades, sem gerar custo extra às Forças Armadas.
5: Projeto de Davi Soares, do Podemos de São Paulo, reduz para 35 horas semanais a jornada máxima de trabalho dos professores da educação básica. O texto estabelece ainda que a nova regra se aplica tanto ao ensino público quanto às escolas privadas sem redução salarial.
3: Davi Soares sustenta que a sobrecarga de tarefas como correção de provas e planejamento de aulas tem provocado a síndrome de burnout entre os docentes. Para o congressista, a redução da jornada ajuda a preservar a saúde dos trabalhadores e melhorar a qualidade do ensino.
5: Celso Sabino, do PDT do Pará, quer estender o direito ao abono salarial aos empregados domésticos. A proposta garante o pagamento do benefício aos trabalhadores da categoria que tenham atuado por pelo menos 30 dias no ano base e recebam remuneração mensal dentro dos limites legais.
3: Celso Sabino argumenta que a medida corrige uma distorção histórica na legislação que hoje nega o benefício à classe por ausência de contribuição do empregador físico ao PIS. Ele ressalta que o custeio será feito com recursos do Fundo de Amparo ao Trabalhador, sem gerar novos encargos aos contratantes.
20: Votação.
5: O plenário da Câmara pode votar projeto que aumenta de 1 para 2 dias a folga remunerada do trabalhador que doar sangue. O repórter Antônio Vital tem os detalhes.
8: Pode ser votado a qualquer momento no plenário da Câmara projeto que aumenta de 1 para 2 dias por ano o direito do trabalhador faltar ao serviço para doar sangue. De acordo com a proposta, o empregado poderá deixar de comparecer ao serviço 1 dia a cada 6 meses, sem desconto no salário, desde que comprove a doação. O autor do projeto, o deputado Dr. Luizinho, do PP do Rio de Janeiro, disse que ampliar o incentivo é uma medida de baixo custo e elevado impacto. Ele justificou a proposta como necessária para manter os estoques seguros e regulares, já que uma folga por ano não é mais suficiente para atender a demanda diante do aumento da população.
9: Quando a gente permite que um trabalhador, uma vez no ano, faça a doação de sangue e possa se ausentar do trabalho, a gente tinha uma população brasileira. Hoje nós temos mais presente que o dobro da população. E a cada dia, o número de acidentes com motocicletas, acidente nas estradas leva no aumento da necessidade de captação de sangue. Permitirá certamente, presidente, que a gente quase dobre a nossa capacidade de captação de sangue no Brasil.
8: De acordo com o Ministério da Saúde, o Brasil necessita em média de 5.000 bolsas de sangue por dia para atender a necessidade. E os hemocentros enfrentam oscilações periódicas abaixo da média, principalmente em períodos de feriados prolongados e férias escolares, quando diminui o número de doadores. O projeto ganhou regime de urgência, o que permite que seja votado diretamente no plenário da Câmara, sem passar pela análise das comissões permanentes da Casa. A urgência foi aprovada de maneira simbólica, sem votos contrários, e foi defendida por deputados de vários partidos, como Cabo Gilberto Silva, do PL da Paraíba. Ele destacou a necessidade de aumentar o número de doadores.
6: A questão das doações de sangue, às vezes no Brasil, reduz o ritmo, e sobretudo nas questões de festejos com vários acidentes, e os bancos de sangue precisam estar sempre prontos para atender a demanda da sociedade.
8: A manutenção de estoques de sangue é essencial ao funcionamento do Sistema Único de Saúde, o SUS, já que ele é usado em procedimentos de urgência e emergência, cirurgias de média e alta complexidade, tratamentos de câncer, doenças hematológicas e atendimentos obstétricos. Ainda não há data para votação no plenário da Câmara do projeto que aumenta de 1 para 2 dias por ano o direito do trabalhador faltar ao serviço para doar sangue. Da Rádio Câmara, de Brasília, Antônio Vital.
20: Economia.
3: Permitir que cuidadores de pessoas com deficiência empreendam com um MEI sem a perda imediata do benefício de prestação continuada é o objetivo do projeto de Rafael Prudente, do MDB do Distrito Federal. O texto prevê um período de transição de 2 anos em que rendimentos de até 2 salários mínimos não entram no cálculo do benefício.
5: Rafael Prudente argumenta que a iniciativa estimula a formalização das famílias sem comprometer o amparo social. O parlamentar defende ainda a garantia de restabelecimento simplificado do auxílio caso o empreendimento do cuidador feche.
3: Professor Alcides, do PSDB de Goiás, propõe criar o Programa Nacional de Geração Distribuída com Créditos de Carbono para conectar pequenos e médios geradores de energia renovável ao mercado voluntário de emissões.
5: Professor Alcides explica que a medida preenche uma lacuna entre o marco legal da geração distribuída e o sistema brasileiro de comércio de emissões. Para ele, a unificação possibilita a geração de renda extra para famílias e produtores rurais, além de estimular novos investimentos em fontes limpas no país.
20: Transportes.
3: Comissão aprova a proposta que permite grupos considerados mais vulneráveis desembarcar fora do ponto de ônibus durante a noite, como explica a repórter Paula Bittar.
10: A Comissão de Constituição e Justiça da Câmara aprovou um projeto de lei que permite a mulheres, pessoas idosas, pessoas com deficiência ou mobilidade reduzida escolher o local de desembarque dos veículos de transporte coletivo urbano no período entre as 8 da noite e as 5 da manhã, respeitado o trajeto da linha. De acordo com o texto aprovado, o motorista deve observar as condições de segurança ao parar para o desembarque. O relator, deputado Áureo Ribeiro, do Solidariedade do Rio de Janeiro, descartou a possibilidade de a proposta ser discriminatória com relação a homens não idosos, tendo em vista que o objetivo é proteger as pessoas mais vulneráveis, não se tratando de discriminação sem justo motivo.
11: É uma medida que pode fazer uma diferença muito importante na rotina de quem depende do transporte coletivo, especialmente mulheres, idosos e pessoas que precisam caminhar por trajetos escuros ou considerados inseguros até chegar à sua casa. A proposta busca dar mais proteção e flexibilidade, permitindo que o passageiro possa desembarcar em um local mais próximo e seguro, respeitando as condições de circulação e segurança do transporte.
10: A proposta que permite a mulheres e pessoas idosas com deficiência ou mobilidade reduzida escolher o local de desembarque dos veículos de transporte coletivo urbano no período entre as 8 da noite e as 5 da manhã pode seguir agora para a análise do Senado, a menos que haja recurso para votação antes pelo plenário da Câmara. Da Rádio Câmara de Brasília, Paula Bittar.
20: Cultura.
5: capitão Augusto, do PL de São Paulo, defende a criação do Programa Nacional de Proteção e Resiliência da Atividade Circense, chamado de Circo Seguro. Segundo o deputado, o objetivo é garantir apoio financeiro para reparar estruturas e equipamentos de circos destruídos por intempéries.
3: Pelo projeto de capitão Augusto, o programa vai subsidiar a contratação de seguros e oferecer financiamentos com juros reduzidos para circos de pequeno porte. Para o parlamentar, a medida preserva uma tradição cultural e protege a renda de centenas de famílias.
12: Homenagem.
5: Dimas Fabiano, do PP de Minas Gerais, sugere a inscrição do nome de Francisco de Paula Vitor, o Padre Vitor, no livro dos heróis e heroínas da pátria. O deputado argumenta que o homenageado superou o preconceito e a pobreza para se tornar um dos religiosos mais venerados do estado.
3: Dimas Fabiano exalta a atuação do Padre Vitor na educação e no acolhimento dos mais necessitados na cidade de Três Pontas. O parlamentar considera o Beato um símbolo nacional de fé, resistência e solidariedade.
5: Termina agora o jornal Câmara dos Deputados, produzido pela Rádio Câmara, com trabalhos técnicos de Wellington Teles e apresentação de Val Monteiro e Luciana Vieira. Uma boa noite para você.
3: A Voz do Brasil está de volta amanhã. Boa noite.
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2: Uma ótima quinta. Hoje, dia 24 de setembro, é dia do mototaxista. Parabéns. E tá no ar o nosso quadro Patrulha do Consumidor. Na hora de contratar um combo de internet, TV ou telefone, a fidelidade é uma escolha inteiramente sua. As operadoras oferecem descontos na mensalidade em troca de um tempo mínimo de contrato, mas você não é obrigado a aceitar. Se preferir contratar o plano sem prazo de permanência, você tem total o direito de exigir essa opção sem benefícios adicionais. Fique atento às cláusulas antes de assinar qualquer contrato. E o nosso Patrulha do Consumidor de hoje fica por aqui. Até o próximo.
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2: Em total direito de exigir essa opção sem benefícios adicionais. Fique atento às cláusulas antes de assinar qualquer contrato. E o nosso Patrulha do Consumidor de hoje fica por aqui. Até o próximo.
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1: Oi, gente, tudo bem com vocês? Uma boa quinta-feira, dia 24 de setembro. Hoje é o dia do mototaxista. Tem algum mototaxista nos acompanhando aí? Parabéns, queridos! 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Vamos conferir. 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
5: Olá a todos que nos acompanham na Rádio Vang. A tendência ainda é do domínio do ar seco na sexta-feira e também no final de semana. Os modelos removeram bastante a condição de chuva para o fim de semana, então, em geral, o sol predomina e esquenta bastante. Previsão já nessa sexta-feira de 27 graus em Manaus, sábado com 28, o domingo 17 a 27 graus. E a chuva, a instabilidade, ela retorna. Na segunda-feira, na forma de pancadas, a partir do turno da tarde. Na terça-feira, um risco alto de tempo severo e chuva que pode ter volumes altos, aí até com algum transtorno. E na quarta-feira, na madrugada, apenas depois, ao longo do dia, o tempo é firme, refresca um pouco, a máxima fica nos 19 graus. Dias 1º, 2 e 3 de outubro, com manutenção do ar seco. Temperatura amena, típica de primavera. E, em princípio, volta a chover no dia 4, 5 e 6 de outubro. Então, a gente tem aí uns períodos agora de bastante alternância. Nessa fase mais crítica do El Niño, então, bastante alternância entre dias de chuva e dias com sol. Da Metsu Meteorologia, está El Suas.
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3: Acontece em Marau até o dia 3 de outubro, a Semana Municipal do Turismo. A iniciativa foi estruturada para evidenciar e fortalecer a diversidade de atrativos de Marau, conectando patrimônio, cultura, história, educação e oportunidades de negócio no setor. As atividades tiveram início na terça-feira com o lançamento do projeto Minha Escola Turistando em Marau, sediado no Hotel de Conto e voltado ao turismo pedagógico com a comunidade escolar. O cronograma da continuidade às ações com encontros sobre a cerveja artesanal como experiência turística agendado para a cervejaria Macanudo. O ponto alto das discussões ocorre nesta sexta-feira, das 9 da manhã até as 16h, na Arena Voa Hub, com a realização do Seminário Regional de Turismo de Marau. Sob a temática Conectando Experiências, Ideias e Oportunidades para Transformar o Turismo Regional, o evento reúne debates sobre cenários do setor, integração entre cultura e eventos, turismo gastronômico e relatos de empreendedores de rotas tradicionais, como a Rota das Salamarias e o Caminho das Águas e Sabores. A programação do dia conta ainda com almoço por adesão na Cantina Manfroy e plenárias para articular parcerias regionais. O encerramento oficial da semana acontece no dia 3 de outubro, às 16h, com a inauguração do Memorial Regional da Erva Mate na Ervateira Pagnussati. Esse conteúdo completo você pode ler no vangfm.com.br e também acessar nas redes sociais da emissora. Direto da redação, Kelly Felipe.
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4: Quinta-feira, meus queridos, bem-vindos ao meu amigo Pet. E a capacidade de reprodução das pulgas impressiona e exige controle rápido para evitar infestações. Uma única fêmea, meus queridos, consegue depositar 40 ovos por dia logo após se alimentar. E o ciclo de eclosão dura apenas 10 dias. Como os ovos caem no ambiente, a limpeza da casa é tão importante quanto o remédio do animal. Então mantenha os estofados e as caminhas sempre limpos.
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2: Oi, oi, boa quinta-feira pra você que já está por aqui na nossa programação. Espero que esteja curtindo. Eu sou a Kelly Gomes e pra incentivar a criança a comer bem, você tem que montar pratos variados e também com cores atrativas em todas as refeições. Ao introduzir um ingrediente novo, você vai colocá-lo no prato sem fazer alarde, aí ao lado de opções que seu filho já gosta. Garantir que sempre haja uma comida familiar evita aquele estresse na mesa, sabe? Assim a criança explora novos sabores com leveza e também de forma muito natural. E vai variando cada vez mais o cardápio e os nutrientes para o seu corpinho e cresce cada vez mais saudável. É isso que a gente quer, né? Boa quinta-feira para você. Amanhã a gente tem um novo encontro. Tchau.
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1: Oi, gente, tudo bem com vocês? Uma boa quinta-feira, dia 24 de setembro. Hoje é o dia do mototaxista. Tem algum mototaxista nos acompanhando aí? Parabéns, queridos! E tem dica especial para vocês aqui no Sinal Verde. Vamos conferir. 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
6: Olá a todos que nos acompanham na Rádio Vang. A tendência ainda é do domínio do ar seco na sexta-feira e também no final de semana. Os modelos removeram bastante a condição de chuva para o fim de semana, então em geral o sol predomina e esquenta bastante. A previsão já nessa sexta-feira de 27 graus em Manaus, sábado com 28, o domingo 17 a 27 graus. E a chuva, a instabilidade, ela retorna. Na segunda-feira, na forma de pancadas, a partir do turno da tarde. Na terça-feira, um risco alto de tempo severo e chuva que pode ter volumes altos, aí até com algum transtorno. E na quarta-feira, na madrugada, apenas depois, ao longo do dia, o tempo é firme, refresca um pouco, a máxima fica nos 19 graus. Dias 1º, 2 e 3 de outubro, com manutenção do ar seco. Temperatura amena, típica de primavera. E, em princípio, volta a chover no dia 4, 5 e 6 de outubro. Então, a gente tem aí uns períodos agora de bastante alternância. Nessa fase mais crítica do El Niño, então, bastante alternância entre dias de chuva e dias com sol. Da Metsu Meteorologia, está El Suas.
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17: Sabe aquele papo de bar? Dois amigos falando sobre amores mal resolvidos. Aquela pessoa que tá sofrendo, deprimida. Vem cá, meu amigo. Meu caso é diferente. Eu até tô sofrendo, mas eu tô vivendo.

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3: O governo federal deve manter por mais 30 dias a subvenção de R$2,12 por litro de diesel. O anúncio foi feito nesta quinta-feira pelo ministro do Planejamento e Orçamento, Bruno Moretti. A prorrogação deverá ser anunciada ainda nesta semana. Atualmente, o benefício é resultado da combinação de duas medidas, uma subvenção de R$1,12 por litro, cuja validade termina neste sábado, dia 26, e outra de R$1 por litro, anunciada pelo governo no início de setembro. Em entrevista para explicar a liberação de 1,8 bilhão no orçamento deste ano, Moretti afirmou nesta quinta-feira que a tendência é manter o valor atual por mais um mês. A subvenção de R$1,12 por litro foi criada por uma medida provisória que perde validade no sábado. Já a MP mais recente, que estabeleceu o adicional de R$1, permite ao governo alterar o valor do benefício de acordo com as condições do mercado. Na prática, o governo poderá elevar a subvenção prevista na medida mais recente para preservar o valor total de R$2,12 por litro. Direto da redação, Kelly Felipe.
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4: Quinta-feira, meus queridos, bem-vindos ao meu amigo Pet. E a capacidade de reprodução das pulgas impressiona e exige controle rápido para evitar infestações. Uma única fêmea, meus queridos, consegue depositar 40 ovos por dia logo após se alimentar. E o ciclo de eclosão dura apenas 10 dias. Como os ovos caem no ambiente, a limpeza da casa é tão importante quanto o remédio do animal. Então mantenha os estofados e as caminhas sempre limpos.
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1: Oi, gente, sextou, uma boa sexta-feira, um bom final de semana. Hoje, dia 25, é o dia do rádio, também dia nacional do trânsito. Amanhã, sábado, dia nacional do surdo. E no domingão, dia do encanador, dia mundial de turismo e dia nacional do idoso. Vamos agora à dica de hoje do Sinal Verde. Hoje celebramos o dia nacional do trânsito, um lembrete importante para a prevenção de acidentes nas ruas. Pequenas atitudes salvam vidas. 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
6: Olá a todos que nos acompanham na Rádio Vang. A tendência ainda é do domínio do ar seco na sexta-feira e também no final de semana. Os modelos removeram bastante a condição de chuva para o fim de semana, então em geral o sol predomina e esquenta bastante. Previsão já nessa sexta-feira de 27 graus em Manaus, sábado com 28, o domingo 17 a 27 graus. E a chuva, a instabilidade, ela retorna. Na segunda-feira, na forma de pancadas, a partir do turno da tarde. Na terça-feira, um risco alto de tempo severo e chuva que pode ter volumes altos, aí até com algum transtorno. E na quarta-feira, na madrugada, apenas depois, ao longo do dia, o tempo é firme, refresca um pouco, a máxima fica nos 19 graus. Dias 1º, 2 e 3 de outubro, com manutenção do ar seco. Temperatura amena, típica de primavera. E, em princípio, volta a chover no dia 4, 5 e 6 de outubro. Então, a gente tem aí uns períodos agora de bastante alternância nessa fase mais crítica do El Niño. Então, bastante alternância entre dias de chuva e dias com sol. Da Metsu Meteorologia, Estael Suas.
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1: Olá, pessoas. Boa sexta-feira. Cheguei também na programação. E hoje, dia 25 de setembro, essa sexta-feira maravilhosa, é o dia dele, o nosso amigo de todas as horas. É o dia do rádio. Ele, que já é um senhor centenário, continua se reinventando e sempre nos nutrindo de informação e muito carinho. Seja dia ou seja noite, ele sempre tá por perto. E, inclusive, um segredo para uma boa noite de descanso começa na gestão das sonecas ao longo do dia. Sabia disso? Sim. Você vai evitar deixar a criança dormir no finalzinho da tarde, ali entre 16 e 18 horas, para não atrapalhar o sono noturno. Aí você serve o jantar 2 horas antes dela ir para cama, priorizando refeições leves e nutritivas. Se a fominha bater mais tarde, aí você pode oferecer apenas uma fruta leve antes de dormir. Mais do que isso, não é bom para digestão e pode causar pesadelos. E isso vale para você também, tá? Boa sexta-feira e bom descanso. Ótimo final de semana. Tchau.
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1: Uma ótima sexta. Hoje, 25 de setembro, é dia do rádio e dia nacional do trânsito. E está no ar o nosso quadro Patrulha do Consumidor. Atenção se você costuma receber pagamentos em cheque. Cuidado com o golpe da alteração de numeração. Criminosos usam lâminas para recortar e colar números de série e de folhas roubadas em outros cheques, burlando o sistema de bloqueio bancário. Observe com muita atenção a folha de cheque recebida, verificando se há marcas de corte, relevos estranhos ou colagens. Proteger as suas finanças é o primeiro passo para um fim de semana tranquilo. E por falar no final de semana, um ótimo para todos nós. Até mais.
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0: Meus amigos, tem fofoca chegando, uma notícia super diferenciada. Ouça só. O Erling Haaland, o craque do Manchester City, é tão famoso por amar cenoura que já foi flagrado até comendo legume enquanto dava autógrafo para a torcida. Aí, olha só. A atacadista norueguesa Brom teve uma ideia genial. Colocar o artilheiro para dirigir um caminhão e comer cenoura numa campanha publicitária. E o resultado, meus amigos, as vendas de cenoura na Noruega dispararam cerca de 25%. A consultora de nutrição Aislinn Sejan chegou a falar para a Rádio Britânica que os números de julho foram históricos. Ela usou exatamente essas palavras: nunca tínhamos visto esse registro antes. Mas a própria Aislinn foi honesta e admitiu que não dá para garantir que o salto nas vendas foi culpa só do Haaland, né?
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2: Você sabia que o rádio no Brasil existe graças ao sonho de um médico e antropólogo?
3: Nós estamos falando... É telefone, né? Ah, é por linha telefônica. Olha aí.
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2: Em 25 de setembro de 1884, nascia Roquette Pinto. Ele acreditava que o rádio era a ferramenta perfeita para levar educação e cultura aos cantos mais distantes do país. Em 1923, ele doou seus próprios equipamentos para fundar a primeira rádio brasileira, a Rádio Sociedade do Rio de Janeiro. Neste dia do rádio, nossa homenagem vai para quem enxergou o futuro e deu voz à nossa história. Roquette Pinto, o pai da radiofusão no Brasil. Dia 25 de setembro, Dia Nacional do Rádio. Uma homenagem.
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1: E eu vou te falar agora sobre agricultura. A cultura do milho já alcançou cerca de 40% da área prevista para a safra de verão nos 42 municípios atendidos pela Emater de Passo Fundo. Até o momento, aproximadamente 34 mil hectares foram plantados, aproveitando a melhora das condições climáticas registrada nos últimos dias. Segundo o gerente regional da Emater, Heriberto Adami, setembro é considerado o período preferencial para a implantação das lavouras na região. E apesar dos atrasos provocados pelo excesso de chuva, o ritmo de trabalho acelerou na última semana. A expectativa da Emater é de que a região alcance cerca de 84 mil hectares cultivados com milho nesta safra, um crescimento de aproximadamente 12% em relação ao ciclo anterior. Entre as culturas de verão, o milho é a única que apresenta expansão de área no norte do estado. Direto da redação, Kelly Felipe.
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2: Chegando com mais uma edição do Meu Amigo Pet. Se você está procurando um animal de estimação silencioso e perfeito para a rotina de um apartamento, os furões são uma excelente opção, pois passam a maior parte do dia dormindo e quase não fazem barulho. Eles costumam vocalizar apenas quando estão muito assustados ou sentindo alguma dor. Com carinho e um espaço adequado, esse bichinho curioso vai conquistar toda a sua família.
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Tô usando um exocet. 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
1: Oi, gente, sextou, uma boa sexta-feira, um bom final de semana. Hoje, dia 25, é o dia do rádio, também dia nacional do trânsito. Amanhã, sábado, dia nacional do surdo. E no domingão, dia do encanador, dia mundial de turismo e dia nacional do idoso. Vamos agora à dica de hoje do Sinal Verde. 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
1: Tá ficando tarde. Acho que era nisso que eu pensava enquanto tentava dormir. Pra ver se pelo menos dormindo eu ainda sonhava e o sono não queria vir. Pra ver se pelo menos dormindo eu ainda conseguia respirar. Tô ficando sem ar. Acho que era nisso que eu pensava enquanto meu sonho tentava chegar. Tentando desligar minha cabeça, mas em alguma tela esse filme passava. Era um filme de sangue. Ou seriam as notícias? Era um filme de...

Tá ficando estranho esse sonho. Mais um amigo chegando risonho. Eduardo Galvão, seu olhar ainda brilha, mandando um recado pra filha. 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Amigo, ela sabe, eu também. E por isso também sobreponho o amor ao ódio. 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
5: Olá a todos que nos acompanham na Rádio Vang. A tendência ainda é do domínio do ar seco na sexta-feira e também no final de semana. Os modelos removeram bastante a condição de chuva para o fim de semana, então em geral o sol predomina e esquenta bastante. A previsão já nessa sexta-feira de 27 graus em Manaus, sábado com 28, o domingo 17 a 27 graus. E a chuva, a instabilidade, ela retorna. Na segunda-feira, na forma de pancadas, a partir do turno da tarde. Na terça-feira, um risco alto de tempo severo e chuva que pode ter volumes altos, aí até com algum transtorno.

0: apenas depois, ao longo do dia, o tempo é firme, refresca um pouco, a máxima fica nos 19 graus. Dias 1º, 2 e 3 de outubro, com manutenção do ar seco, temperatura amena, típica de primavera, e em princípio volta a chover no dia 4, 5 e 6 de outubro. Então a gente tem aí uns períodos agora de bastante alternância nessa fase mais crítica do El Niño, então bastante alternância entre dias de chuva e dias com sol. Da Metsu Meteorologia, Estael Silva.
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1: Olá, vamos falar sobre segurança. Na noite dessa quarta-feira, por volta das 10 horas, a Brigada Militar, por meio de uma equipe policial do 3º Esquadrão, prendeu um homem de 26 anos e recuperou uma motocicleta furtada na Avenida Júlio Borella. Durante a realização de uma barreira, o indivíduo aproximou-se conduzindo uma motocicleta Honda NXR 150 Bros de cor vermelha e caiu com o veículo em frente aos policiais. Após a abordagem, a equipe realizou a consulta da motocicleta nos sistemas informatizados e constatou que o veículo possuía registro de furto no município de Pérola do Oeste, no Paraná, na data desta quarta-feira. Diante dos fatos, o homem recebeu voz de prisão e a motocicleta foi recuperada. A ocorrência foi encaminhada à Polícia Civil para o registro e as demais providências legais. Direto da redação, Kelly Felipe.
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2: Olá, pessoas, boa sexta-feira. Cheguei também na programação e hoje, dia 25 de setembro, essa sexta-feira maravilhosa, é o dia dele, nosso amigo de todas as horas. É o dia do rádio. Ele, que já é um senhor centenário, continua se reinventando e sempre nos nutrindo de informação e muito carinho. Seja dia ou seja noite, ele sempre tá por perto. E, inclusive, um segredo para uma boa noite de descanso começa na gestão das sonecas ao longo do dia. Sabia disso? Sim. Você vai evitar deixar a criança dormir no finalzinho da tarde, ali entre 16 e 18 horas, para não atrapalhar o sono noturno. Aí você serve o jantar 2 horas antes dela ir para a cama, priorizando refeições leves e nutritivas. Se a fominha bater mais tarde, aí você pode oferecer apenas uma fruta leve antes de dormir. Mais do que isso, não é bom para digestão e pode causar pesadelos. E isso vale para você também, tá? Boa sexta-feira e bom descanso. Ótimo final de semana. Tchau.
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1: Chegando com mais uma edição do Meu Amigo Pet. Se você está procurando um animal de estimação silencioso e perfeito para a rotina de um apartamento, os furões são uma excelente opção, pois passam a maior parte do dia dormindo e quase não fazem barulho. Eles costumam vocalizar apenas quando estão muito assustados ou sentindo alguma dor. Com carinho e um espaço adequado, esse bichinho curioso vai conquistar toda a sua família.
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2: E aí, tudo bem? É sexta-feira, 25 de setembro. A mensagem do dia está no ar.
3: O livro da vida. Entre a consciência e o sonho, me deparei com uma grande sala. Ao se aproximar, percebi um guardião na porta que me disse: ninguém pode entrar aqui. Aqui estão guardados os livros da vida. Aquele que conseguir passar por esta porta poderá ter acesso ao seu livro e modificá-lo ao seu gosto. Minha curiosidade era grande. Afinal, poderia escolher o meu destino? Com minha insistência, o guardião resolveu ceder um pouco e me disse: está bem, dou-te 5 minutos e nem mais um segundo. Eu nem acreditava. 5 minutos era mais que o suficiente para que eu pudesse decidir o resto da minha vida. Afinal, poderia apagar e escrever o que eu quisesse no livro da minha vida. Entrei e a primeira coisa que vi foi o livro da vida do meu pior inimigo. Não aguentei de curiosidade. O que será que estava escrito no livro da vida dele? O que será que o destino reservava para aquela pessoa que eu não suportava? Abri o livro e comecei a ler. Não me conformei. Verifiquei que a sua vida lhe reservava muita coisa boa e não tive dúvidas. Apaguei as coisas boas e reescrevi o seu destino com uma porção de coisas ruins. Logo, vi outro livro de outra pessoa que eu não gostava e fiz a mesma coisa. De repente, me deparo com meu próprio livro. Nem acreditei. Este era o momento. Iria mudar meu destino. Iria apagar todas as coisas ruins e iria reescrever só coisas boas. Seria a pessoa mais feliz do mundo. Quando peguei o livro, eis que alguém bate no meu ombro. Seu tempo acabou. Pode sair. Fiquei atônito. Mas eu não tive tempo nem de abrir o meu livro. Pois é, disse o guardião. Eu te dei 5 minutos preciosos e você poderia ter modificado o seu livro, mas você se preocupou com a vida dos outros e não teve tempo de ver a sua. Abaixei minha cabeça, cobri minha face com as mãos e saí da sala. E você, tem cuidado do livro da sua vida ou da vida dos outros? Pense nisso. Sou Júnior Bodanese e esta foi a mensagem do dia.
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0: amigos, novidade chegando e olha só. Antes da Globo anunciar Avenida Brasil 2 em setembro deste ano, a pré-produção já estava a todo vapor. E os principais atores já tinham inclusive contrato assinado há 10 meses. Débora Falabella entregou que tudo foi acertado ainda em novembro do ano passado. Mas o elenco precisava ficar de boca fechada. A atriz confessou que aceitou o projeto com medo. Assim como Adriana Esteves, porque o peso de dar continuidade a uma novela tão amada gera aquele frio na barriga de não conseguir superar as expectativas do público, né? Bom, as gravações estão marcadas para começar em outubro. A estreia oficial de Avenida Brasil 2 está agendada para 25 de janeiro de 2027, na faixa das 21 horas. Voltam ao elenco Adriana Esteves, Murilo Benício, Cauã Reymond, Eliane Giardini, Marcos Caruso e Juliano Casarré. Todos retomando os personagens que marcaram a faixa das 9 em 2012. Nina será um dos pilares da continuação, com papel importante especialmente nos capítulos iniciais. Mas o centro da nova narrativa fica mesmo é com a Carminha.
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2: Olá, eu vou te contar sobre ensino superior. A partir desta quinta-feira estão abertas as inscrições para o vestibular de verão 2027 da UPF. Com o mote O Movimento Certo para o Seu Momento, a campanha deste ano convida os estudantes a enxergarem a escolha pela graduação como um passo importante para diferentes projetos de vida e trajetórias profissionais. Ao todo, são mais de 40 cursos de graduação nas modalidades presencial e semipresencial oferecidos em Passo Fundo e na estrutura Multicamp. Entre as novidades está o curso de Psicologia em Carazinho e Lagoa Vermelha, Estética e Cosmética em Sarandi e Agronomia em Soledade. A Universidade de Passo Fundo também mantém oferta de Medicina Veterinária em Casca. Para o curso de Medicina, os candidatos podem optar pela prova presencial, que será realizada no dia 31 de outubro, às 14h, no Campus 1, ou pelo ingresso utilizando a média do Enem dos últimos 2 anos. Para os demais cursos, são 3 possibilidades de ingresso: prova de redação presencial, realizada em 31 de outubro, prova de redação online, que pode ser feita a qualquer momento, ou nota da redação do Enem. Você pode acessar esse conteúdo na íntegra no site vangfm.com.br. Direto da redação, Kelly Felipe.

0: Sucesso pra vocês.
1: Obrigado.
2: Obrigado, Bruno. Obrigado, Marrone, de coração, viu?
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1: Oi, gente, sextou, uma boa sexta-feira, um bom final de semana. Hoje, dia 25, é o dia do rádio, também dia nacional do trânsito. Amanhã, sábado, dia nacional do surdo. E no domingão, dia do encanador, dia mundial de turismo e dia nacional do idoso. Vamos agora à dica de hoje do Sinal Verde. 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
2: Olá, pessoas. Boa sexta-feira. Cheguei também na programação. E hoje, dia 25 de setembro, essa sexta-feira maravilhosa, é o dia dele, o nosso amigo de todas as horas. É o dia do rádio. Ele, que já é um senhor centenário, continua se reinventando e sempre nos nutrindo de informação e muito carinho. Seja dia ou seja noite, ele sempre tá por perto. E, inclusive, um segredo para uma boa noite de descanso começa na gestão das sonecas ao longo do dia. Sabia disso? Sim. Você vai evitar deixar a criança dormir no finalzinho da tarde, ali entre 16 e 18 horas, para não atrapalhar o sono noturno. Aí você serve o jantar 2 horas antes dela ir para cama, priorizando refeições leves e nutritivas. Se a fominha bater mais tarde, aí você pode oferecer apenas uma fruta leve antes de dormir. Mais do que isso, não é bom para digestão e pode causar pesadelos. E isso vale para você também, tá? Boa sexta-feira e bom descanso. Ótimo final de semana. Tchau.
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8: Olá a todos que nos acompanham na Rádio Vang. A tendência ainda é do domínio do ar seco na sexta-feira e também no final de semana. Os modelos removeram bastante a condição de chuva para o fim de semana, então, em geral, o sol predomina e esquenta bastante. A previsão já nessa sexta-feira de 27 graus em Marau, sábado com 28, o domingo 17 a 27 graus. E a chuva, a instabilidade, ela retorna. Na segunda-feira, na forma de pancadas, a partir do turno da tarde. Na terça-feira, um risco alto de tempo severo e chuva que pode ter volumes altos, aí até com algum transtorno. E na quarta-feira, na madrugada, apenas depois, ao longo do dia, o tempo é firme, refresca um pouco, a máxima fica nos 19 graus. Dias 1º, 2 e 3 de outubro, com manutenção do ar seco. Temperatura amena, típica de primavera. E, em princípio, volta a chover no dia 4, 5 e 6 de outubro. Então, a gente tem aí uns períodos agora de bastante alternância. Nessa fase mais crítica do El Niño, então, bastante alternância entre dias de chuva e dias com sol. Da Metus Meteorologia, está El Suas.
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3: E aí, tudo bem? É sexta-feira, 25 de setembro. A mensagem do dia está no ar.
4: O livro da vida. Entre a consciência e o sonho, me deparei com uma grande sala. Ao se aproximar, percebi um guardião na porta que me disse: ninguém pode entrar aqui. Aqui estão guardados os livros da vida. Aquele que conseguir passar por esta porta poderá ter acesso ao seu livro e modificá-lo ao seu gosto. Minha curiosidade era grande. Afinal, poderia escolher o meu destino? Com minha insistência, o guardião resolveu ceder um pouco e me disse: está bem, dou-te 5 minutos e nem mais um segundo. Eu nem acreditava. 5 minutos era mais que o suficiente para que eu pudesse decidir o resto da minha vida. Afinal, poderia apagar e escrever o que eu quisesse no livro da minha vida. Entrei e a primeira coisa que vi foi o livro da vida do meu pior inimigo. Não aguentei de curiosidade. O que será que estava escrito no livro da vida dele? O que será que o destino reservava para aquela pessoa que eu não suportava? Abri o livro e comecei a ler. Não me conformei. Verifiquei que a sua vida lhe reservava muita coisa boa e não tive dúvidas. Apaguei as coisas boas e reescrevi o seu destino com uma porção de coisas ruins. Logo, vi outro livro de outra pessoa que eu não gostava e fiz a mesma coisa. De repente, me deparo com meu próprio livro. Nem acreditei. Este era o momento. Iria mudar meu destino. Iria apagar todas as coisas ruins e iria reescrever só coisas boas. Seria a pessoa mais feliz do mundo. Quando peguei o livro, eis que alguém bate no meu ombro. Seu tempo acabou. Pode sair. Fiquei atônito. Mas eu não tive tempo nem de abrir o meu livro. Pois é, disse o guardião. Eu te dei 5 minutos preciosos e você poderia ter modificado o seu livro, mas você se preocupou com a vida dos outros e não teve tempo de ver a sua. Abaixei minha cabeça, cobri minha face com as mãos e saí da sala. E você, tem cuidado do livro da sua vida ou da vida dos outros? Pense nisso. Sou Júnior Modanese e esta foi a mensagem do dia.
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5: Acontece em Marau até o dia 3 de outubro, a Semana Municipal do Turismo. A iniciativa foi estruturada para evidenciar e fortalecer a diversidade de atrativos de Marau, conectando patrimônio, cultura, história, educação e oportunidades de negócio no setor. As atividades tiveram início na terça-feira com o lançamento do projeto Minha Escola Turistando em Marau, sediado no Hotel de Conto e voltado ao turismo pedagógico com a comunidade escolar. O cronograma da continuidade às ações com encontros sobre a cerveja artesanal como experiência turística agendado para a cervejaria Macanudo. O ponto alto das discussões ocorre nesta sexta-feira, das 9 da manhã até as 16h, na Arena Voa Hub, com a realização do Seminário Regional de Turismo de Marau. Sob a temática Conectando Experiências, Ideias e Oportunidades para Transformar o Turismo Regional, o evento reúne debates sobre cenários do setor, integração entre cultura e eventos, turismo gastronômico e relatos de empreendedores de rotas tradicionais, como a Rota das Salamarias e o Caminho das Águas e Sabores. A programação do dia conta ainda com almoço por adesão na Cantina Manfroy e plenárias para articular parcerias regionais. O encerramento oficial da semana acontece no dia 3 de outubro, às 16h, com a inauguração do Memorial Regional da Erva Mate na Ervateira Pagnussati. Esse conteúdo completo você pode ler no vangfm.com.br e também acessar nas redes sociais da emissora. Direto da redação, Kelly Felipe.
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3: Uma ótima sexta. Hoje, 25 de setembro, é dia do rádio e dia nacional do trânsito. E está no ar o nosso quadro Patrulha do Consumidor. Atenção se você costuma receber pagamentos em cheque. Cuidado com o golpe da alteração de numeração. Criminosos usam lâminas para recortar e colar números de série e de folhas roubadas em outros cheques, burlando o sistema de bloqueio bancário. Observe com muita atenção a folha de cheque recebida, verificando se há marcas de corte, relevos estranhos ou colagens. Proteger as suas finanças é o primeiro passo para um fim de semana tranquilo. E por falar no final de semana, um ótimo para todos nós. Até mais.
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1: Chegando com mais uma edição do Meu Amigo Pet. Se você está procurando um animal de estimação silencioso e perfeito para a rotina de um apartamento, os furões são uma excelente opção, pois passam a maior parte do dia dormindo e quase não fazem barulho. Eles costumam vocalizar apenas quando estão muito assustados ou sentindo alguma dor. Com carinho e um espaço adequado, esse bichinho curioso vai conquistar toda a sua família.
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6: Olá a todos que nos acompanham na Rádio Vang. A tendência ainda é do domínio do ar seco na sexta-feira e também no final de semana. Os modelos removeram bastante a condição de chuva para o fim de semana, então em geral o sol predomina e esquenta bastante. A previsão já nessa sexta-feira de 27 graus em Marau, sábado com 28, o domingo 17 a 27 graus. E a chuva, a instabilidade, ela retorna. Na segunda-feira, na forma de pancadas, a partir do turno da tarde. Na terça-feira, um risco alto de tempo severo e chuva que pode ter volumes altos, aí até com algum transtorno. E na quarta-feira, na madrugada, apenas depois, ao longo do dia, o tempo é firme, refresca um pouco, a máxima fica nos 19 graus. Dias 1º, 2 e 3 de outubro, com manutenção do ar seco. Temperatura amena, típica de primavera. E, em princípio, volta a chover no dia 4, 5 e 6 de outubro. Então, a gente tem aí uns períodos agora de bastante alternância. Nessa fase mais crítica do El Niño, então, bastante alternância entre dias de chuva e dias com sol. Da Metus Meteorologia, Estael Silas.
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0: quando na cabeceira da mesa tu também não estava. Então lembrei de minha infância, não só do grande pai, mas também do grande amigo, do carinho que tu me dava, de teus ensinamentos, que no momento nem tanto me importava, mas era em ti que eu me espelhava. Agarradito em tuas bombachas foi que aprendi a ser homem, aprendi a ser humilde para não ser humilhado, ser amigo dos amigos, respeitar para ser respeitado. Me ensinou a ter coragem para dominar meus próprios impulsos e procurar estar sempre com a verdade do lado, pois o mal só reponta os fracos e esses por si já são derrotados. Não te preocupa com o que pensam de ti, mas e sim com tua consciência. O homem é o que é e não aquilo que qualquer um pensa. Tenha capricho em tuas atitudes, como um pingo bem encilhado, e não tenha medo de pedir desculpa quando estiver errado, e sempre que puder perdoar, perdoe, sem se sentir derrotado, pois feliz o homem que tal a grandeza que cruzou por cima do pecado. Não tenha vergonha de ter terra nas unhas, mas a alma limpa como a vertente de um lajeado. Tenha compromisso, seja honesto trabalhador, justo e agradecido, e quanto mais longe for, mais se lembra de onde tenha saído, pois mais que tenha vencido, nunca cruze por cima de quem tivesse caído, pois mais vale um homem desarmado do que uma arma sem homem, mais vale um pobre coitado do que um coitado de alma pobre. Na fumaça do fogo de chão, do velho galpão onde nós mateava, ficou curtido o que tu me passava, como a rainha de minha lembrança, pra curar esta ferida, pois tenha certeza, meu velho, que teus ensinamentos que me ajudaram a conquistar um espaço na vida. Hoje levantei cedo demais pra pelo menos em pensamento matear contigo, meu pai.
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4: Olá, uma ótima sexta-feira para você. Sou Luana de Oliveira, chegando com o nosso horóscopo. Áries, Touro e Gêmeos.
3: Áries.
4: Ariano, essas pessoas que espalham a brasa dos esforços que você faz para que tudo funcione bem, hão de ser tratadas com bastante rigor, porque senão continuarão convencionadas de que podem agir do jeito que bem entenderem. A cor para hoje é o cinza.
3: Touro.
4: Oi, Touro. Aquilo que precisa ser feito seria melhor não procrastinar, mesmo que sua alma se sinta tentada nesse sentido. A necessidade pode eventualmente ser procrastinada, mas lá na frente você vai precisar voltar a ela. A cor para hoje é o azul claro.
3: Gêmeos.
4: Oi, Gêmeos. Os desejos são urgentes por natureza, mas se você deixar que esses dominem as decisões, muito provavelmente nunca experimentará a satisfação que decorre de amadurecer e aprimorar a natureza dos desejos. É assim. A cor para hoje é o verde. Daqui a pouquinho, Câncer, Leão e Virgem.
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1: Olá, de volta na programação, você de Câncer, Leão e Virgem.
0: Câncer.
1: Oi, Câncer. Diante do que acontece e que sua alma testemunha, seus princípios morais são desafiados a encontrar uma forma de se ampliarem, já que, se isso não acontecer, você se verá a cada dia se isolando cada vez mais da realidade. A cor para hoje é o pink.
0: Leão.
1: Olá, Leão. Há conversas sérias em andamento que precisam ser encaradas com pompa e circunstância, porque envolvem resultados a médio e longo prazo. E é isso que você precisa ter em mente ao se envolver nessas. Nada de imediato. A cor para hoje é o marrom.
0: Virgem.
1: Olá, Virgem. Para sua alma se sentir mais segura, é insuficiente ter mais dinheiro. Porque apesar desse fator ampliar as possibilidades, outras limitações viriam à tona. A segurança é um fator subjetivo. Trate-a desse jeito. A cor para hoje é o prata. Já, Libra, Escorpião e Sagitário.
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4: Olá, de volta na programação, você de Libra, Escorpião e Sagitário.
3: Libra.
4: Oi, Libra. As aparentes impossibilidades que as pessoas apresentam hão de ser dribladas com sabedoria, mesmo que isso signifique adentrar no terreno dos conflitos que normalmente sua alma evitaria. É o que temos para agora. A cor para hoje é o branco.
3: Escorpião.
4: Oi, Escorpião. É importante encontrar alguma utilidade para essas vozes que discutem em sua mente, porque apesar de fazerem barulho e distraírem, no fundo há alguma verdade que sua alma precisa encontrar no meio dessa balbúrdia. A cor para hoje é o lilás.
3: Sagitário.
4: Oi, Sagitário. Não seria o caso de desconfiar de todo mundo, porque isso sacrificaria também as pessoas que com muito boa vontade se dedicam a facilitar seu caminho. Porém, esse é o momento de passar a limpo os relacionamentos. A cor para hoje é o bege. Daqui a pouquinho as últimas dicas astrais, Capricórnio, Aquário e Peixes.
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8: Olá a todos que nos acompanham na Rádio Vang. A tendência ainda é do domínio do ar seco na sexta-feira e também no final de semana. Os modelos removeram bastante a condição de chuva para o fim de semana, então em geral o sol predomina e esquenta bastante. A previsão já nessa sexta-feira de 27 graus em Manaus, sábado com 28, o domingo 17 a 27 graus. E a chuva, a instabilidade, ela retorna. Na segunda-feira, na forma de pancadas, a partir do turno da tarde. Na terça-feira, um risco alto de tempo severo e chuva que pode ter volumes altos, aí até com algum transtorno. E na quarta-feira, na madrugada, apenas depois, ao longo do dia, o tempo é firme, refresca um pouco, a máxima fica nos 19 graus. Dias 1º, 2 e 3 de outubro, com manutenção do ar seco. Temperatura amena, típica de primavera. E, em princípio, volta a chover no dia 4, 5 e 6 de outubro. Então, a gente tem aí uns períodos agora de bastante alternância. Nessa fase mais crítica do El Niño, então, bastante alternância entre dias de chuva e dias com sol. Da Metsu Meteorologia, está El Suas.
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1: Muito bom dia, paz seja convosco. 6:44, onde quer que você esteja, a mão poderosa de Deus te alcance e te dê a paz e te dê a alegria e faça você ter um dia feliz, abençoado e protegido pelo nosso Deus. Nós somos a Igreja do Evangelho Quadrangular e com prazer comunicar a bênção daquele que tudo pode para a tua vida, para a tua casa, e que produza essa transformação maravilhosa que proporciona tamanha bênção sobre a sua vida. Tenha certeza que tudo vai ir bem e ele vai te alcançar com esse poder maravilhoso. Então comece teu dia entregando tudo nas mãos de Deus. O teu trabalho, os estudos, a sua casa, a sua rotina, a sua saúde. O que você tem para apresentar a Deus nesse dia? Vamos apresentar. Porque às vezes a gente fica como Pedro, né? Na pesca maravilhosa, quem não conhece essa história? E Jesus manda ele novamente ao mar pescar, no maior sol do dia. E ele responde: mestre, havendo trabalhado toda a noite, nada apanhamos, mas sob a tua palavra lançarei as redes. E é o que acontece na nossa vida, né? A gente trabalha com as nossas forças apenas, com a nossa experiência, com a nossa capacidade. E nós precisamos entender que sozinho a gente não consegue. Então, quando Jesus entra na história, na nossa vida, quando a gente ouve a sua palavra, certamente ele vem e proporciona um milagre. Mas não tente sozinho. Creia, tenha fé, cuide da tua fé, cuide do teu relacionamento com Deus, cuida dos teus pensamentos, do que você está pensando, cuide daquilo que você está consumindo. Eu não estou falando de consumo de objetos, mas o teu consumo de conhecimento, de aprendizado, de influências que você tem tido na tua vida, cuidado, porque nós precisamos dar ouvidos ao que de fato vai nos transformar e nos ajudar, e não nos enrolar. Dar ouvidos àquilo que é vida, e vida em abundância. 6:47, nós precisamos do escudo de proteção. Bom dia.

0: Muito bem. 6:51. Meu abraço para quem tá ligado com a gente nesta manhã de sexta-feira lá em Vila Maria. Já tá na lida aí o Ederson Menegon. Bom trabalho, Deus abençoe e te proteja em nome de Jesus. Vamos confiar naquele que tudo pode, porque ele cuida da gente. Então hoje, sexta-feira, nós temos a nossa concentração de fé em Vila Maria, na Flores da Cunha 555, bem em frente ao Correio. Convido você de Vila Maria, região, a estar conosco, 7:30, em um grande culto de celebração, na presença de Jesus. Bem estar conosco, Deus é bom. Hoje, 7:30, e domingo, na Igreja do Evangelho Quadrangular aqui no bairro Jardim do Sol, em Maragal, onde eu estou ali junto com você. Vem estar conosco hoje, domingo, temos duas concentrações de fé diferenciada. De manhã, 8:30 da manhã, é o nosso culto exclusivo para casais. Então, você casal de noivos, casais que já tem a sua vida constituída, casais de namorados, uma vez por mês temos essa reunião. Então, sexta-feira, domingo, 8:30 da manhã. E à noite, às 7:00, está aí o culto da família aberto para todos, domingo, 19:00. Senhor meu Deus e meu Pai, em nome do Senhor Jesus, nós pedimos a tua bênção, a tua graça nessa oportunidade em que o céu se manifesta em favor de cada um dos nossos ouvintes. Sejam poderosamente abençoado esta água como remédio divino para o corpo e a alma, bem como o café, o chá, o leite, o suco, o chocolate quente, o iogurte e todos os alimentos que estão sendo apresentados. Obrigado, Jesus. Amém. Tchau, tchau.
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1: 7h26 para você, bom dia. Hoje é sexta-feira de sol aqui na nossa região, azul o céu desta manhã. Aqui estamos com o nosso Vang Bom Dia nesta manhã, com as informações que você acompanha até as 8 horas, com o nosso programa que tem um oferecimento nesta hora de destaque aqui sempre para Cachorrão do Claudião, também com o Mercadão dos Óculos, CSEG. 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A gente vai com você até às 8 nesta manhã que tem sol e a temperatura aqui na área central é de 15 graus. Chegou a sexta-feira, hein, Jenny? Bom dia.
2: Isso aí, bom dia, Ronaldo, bom dia para nossa audiência, todo mundo sintonizado aqui no Vang Bom Dia. Chegou a sexta-feira, para quem gosta da sexta-feira, e ainda ela tá com sol, né? Sol e um calorzinho pela parte da tarde, a promessa é de esquentar.
1: Pois é, e assim deve ser também no final de semana, viu, Jenny? A condição aí de tempo que deve ser marcado pelo calor, inclusive no final de semana. Para hoje, a máxima aqui para Marau deve ser de 27 graus, é o que informa a meteorologia. E para o final de semana, deve, por exemplo, amanhã chegar aos 29 graus. Para amanhã, mínima de 14 e a máxima de 29 graus. E para o domingo, mínima 19 e máxima de 26. E a semana vai começar na segunda-feira, marcada pelo sol, sim, mas também com chuva já na segunda-feira. Já adianta aqui as informações do tempo. Destacando os primeiros assuntos desta manhã, Jane, o que é destaque, que é notícia que a gente traz logo no comecinho aqui do Vang Bom Dia, hein?
2: Ronaldo, sobre segurança pública, né? Impressiona aí as últimas ocorrências da Brigada Militar que envolvem adolescentes com tráfico de drogas. Então, na tarde de ontem, teve mais uma apreensão de adolescente por volta das 3 horas. Então, um adolescente de 17 anos foi apreendido por ato infracional análogo ao tráfico de drogas na rua Tranquilo Tonin, em Marau. De posse das informações sobre a comercialização de entorpecentes na região, a equipe intensificou o patrulhamento e visualizou 2 adolescentes em atitude suspeita. Ambos tentaram fugir ao perceberem a abordagem e um deles, então, foi contido pela equipe policial, enquanto o segundo conseguiu fugir. Então, os policiais localizaram uma mochila que havia sido abandonada, contendo porções de maconha. Com o adolescente abordado, também foi apreendido um telefone celular e uma porção da mesma substância. Foram 487 gramas de maconha distribuídos em porções, incluindo um tijolo de aproximadamente 298 gramas, além do telefone celular. As diligências, então, permaneceram em andamento para tentar localizar o segundo envolvido.
1: Chama atenção, nos últimos dias, o número de jovens apreendidos, adolescentes, com o tráfico de drogas aqui no município de Marau. 7:30. A gente vai retomar na sequência também aqui para destacar os demais assuntos desta manhã, também ao vivo lá no canal, né, da Vang, no Facebook. Você acompanha o nosso Vang Bom Dia.
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14: Olá a todos que nos acompanham na Rádio Vang. A tendência ainda é do domínio do ar seco na sexta-feira e também no final de semana. Os modelos removeram bastante a condição de chuva para o fim de semana, então em geral o sol predomina e esquenta bastante. Previsão já nessa sexta-feira de 27 graus em Marau, sábado com 28, o domingo 17 a 27 graus. E a chuva, a instabilidade, ela retorna. Na segunda-feira, na forma de pancadas, a partir do turno da tarde. Na terça-feira, um risco alto de tempo severo e chuva que pode ter volumes altos, aí até com algum transtorno. E na quarta-feira, na madrugada, apenas depois, ao longo do dia, o tempo é firme, refresca um pouco, a máxima fica nos 19 graus. Dias 1º, 2 e 3 de outubro, com manutenção do ar seco. Temperatura amena, típica de primavera. E, em princípio, volta a chover no dia 4, 5 e 6 de outubro. Então, a gente tem aí uns períodos agora de bastante alternância nessa fase mais crítica do El Niño. Então, bastante alternância entre dias de chuva e dias com sol. Da Metsu Meteorologia, está El Cias.
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22: Falecimento. A funerária Amaralense, juntamente com o esposo Geuci, in memoriam, filhos Adriana, Fernando, nora Lediane, neta Talice e demais familiares, comunicam o falecimento de Maria Joana Savi, ocorrido ontem aos 84 anos. O corpo está sendo velado na capela da comunidade do bairro Constante Fuga. A celebração acontece logo mais às 10:30, com sepultamento no cemitério municipal de Marau. Comunicamos o falecimento de Maria Joana Savi, ocorrido ontem aos 84 anos.
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0: Agora 7h39 aqui na Vang tem o nosso Vang Bom Dia, que sai com você nesta manhã de sexta-feira, manhã de sol em toda a região, temperatura também que tende a subir ao longo do dia. Agora aqui na área central, temperatura de 15 graus. 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
1: Ronaldo, trazendo aqui informações sobre o esporte, né? Porque o Brasil reiniciou aí a sua caminhada pelo Hexa com um amistoso contra a Austrália. Então, nesse intervalo, né, fazem 82 dias desde que o Brasil foi eliminado na Copa do Mundo para a Noruega nas oitavas de final. Então, o primeiro compromisso agora rumo ao próximo Mundial na Espanha, em Portugal, no Marrocos e também na Argentina, no Uruguai e Paraguai. A caminhada rumo à sexta estrela começa hoje na Austrália, num amistoso contra a seleção da casa. Então, a bola já começou, já está rolando, né? Às 7 horas da manhã iniciou. O técnico, né, Carlo Ancelotti, não fez mistério, já, né, confirmou a equipe titular aí que já está jogando, então, nesse amistoso, que é o primeiro após a eliminação na Copa do Mundo.
0: 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Entre as informações também desta manhã, o corpo de Eliane Nunes da Silva, de 43 anos, foi encontrado na tarde desta quinta-feira após 3 dias de buscas em Caxias do Sul. Ela estava desaparecida desde a segunda-feira, quando o carro em que dirigia foi arrastado pela correnteza durante um temporal no Rio São Marcos, no bairro Parada Cristal, lá de Caxias do Sul. O corpo foi localizado às margens do rio, aproximadamente 2,5 quilômetros de distância, onde o veículo foi atingido pela enxurrada. Os filhos de Eliane, a adolescente Josiane da Silva Rodrigues, de 13 anos, e o menino Juliano César da Silva Rodrigues, de 4 anos, também estavam no veículo e foram encontrados sem vida nas águas nos dias anteriores. O padrasto das crianças, Ricardo Leodoro, estava no banco do carona e conseguiu escapar pela janela. O automóvel da família também foi localizado na semana completamente destruído. Com a confirmação da morte de Eliane, o estado contabilizou 6 mortes em decorrência das chuvas nessa semana. Lamentavelmente, esse fato também, e agora a localização do corpo lá em Caxias do Sul. Agora 7h43, a gente já que toma também aqui com as demais informações, a gente vai até às 8 horas com o Vang Bom Dia.
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14: Agora 7:50 aqui na Vang Vang, bom dia, sair com você já na reta final nesta manhã, que tem sol em toda a região. Para hoje promessa a temperatura subir, né? Assim como também deve ser no final de semana. Nós seguimos com você nesta hora de programa, ainda destacando aqui as informações desta manhã. Traz aqui o mercado agrícola e também o mercado econômico. No mercado agrícola, a quinta-feira teve soja negociado a R$141 aqui em Mara, o trigo R$75 e o milho R$61. Já na economia, nós tivemos o dia de ontem, o mercado também fechando as suas cotações. O dólar fechou a 5,19, o euro fechou a 5,90 e a Ibovespa, ela fechou em queda de 0,99%. Indicadores econômicos e também o destaque aí para o mercado agrícola. 7:51, 9 faltando para as 8. Pesquisa também na corrida ao Piratini aqui no estado, divulgada nesta quinta-feira, mostra que Zuco do PL e Juliana Brizola do PDT estão tecnicamente empatados para a disputa do governo gaúcho. O limite de margem, Diego, é de 3 pontos percentuais para mais ou para menos. O candidato do PL tem 29% das intenções de votos no primeiro turno. Já a candidata Juliana tem 23%. Gabriel Souza do MDB aparece com em terceiro lugar com 10% na pesquisa que simulou ainda cenários de segundo turno aqui no estado. Para o segundo turno, no contexto que envolve Zuco e Juliana Brizola, Zuco teria 40%, já Juliana teria 34%. No cenário entre Zuco e Gabriel Souza, Zuco 42%, Gabriel Souza 26%. Juliana e Gabriel Souza, Juliana 34%, Gabriel 27%. São cenários na corrida do Palácio Piratini, eleição que acontece no próximo dia 4 de outubro, ou seja, daqui a pouco mais de uma semana. 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Fechamos aqui o programa, que volta na próxima segunda-feira. Desejo também de um ótimo final de semana.

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9: Agora 8:01 para você, bom dia aqui na Vang, no ar o nosso Espaço Plural desta manhã de sexta-feira, que tem sol em toda a nossa grande região, promessa de um dia novamente de calor, 16 graus e a temperatura agora aqui na área central, começando aqui o nosso programa que vai até às 10, também ao vivo lá no canal do YouTube, no rádio e ainda no aplicativo aqui da Vang. 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Luigi, sexta-feira é a última do mês de setembro. Bom dia.
10: Bom dia, sextou com força então, né? É a última sexta-feira de setembro. A primeira da primavera.
9: Isso aí.
10: Que loucura.
9: Hoje é dia da radiodifusão, dia do rádio, hoje.
10: Nacional do rádio.
9: É, depois a gente fala mais, né, sobre o rádio, né? Porque dessa data de hoje, também dia mundial do sonho, dia mundial do pulmão, dia nacional do trânsito hoje e também dia internacional do farmacêutico. Então, parabéns aí aos farmacêuticos pelo seu dia, que também é lembrado hoje de forma internacional. E dia do trânsito hoje, né?
10: Legal. Parabéns aí a todos os profissionais. Dia do Nacional do Trânsito, dia do Auditor da Justiça Desportiva, assinatura de paz de Augsburg, né? Inauguração do Museu do Café no Brasil. Eu já estou em condições aqui com a nossa reportagem. logo cedinho aí para trazer.
9: Vamos lá, Dina, ele acompanha um evento que envolve o Conselho Municipal de Trânsito nesta manhã. Dina, bom dia.
11: Isso mesmo, Ronaldo. Bom dia, Luíde, Ronaldo e toda a audiência do Espaço Plural. Nesse momento a gente está acompanhando aqui na Prefeitura de Marau. Em instantes deve iniciar uma reunião por aqui que envolve, né, o Conselho Municipal de Trânsito. O assunto é a mobilidade urbana do município. Estou na companhia da prefeita Naura. Prefeito, o que podemos adiantar então do que será tratado nessa reunião? Bem-vindo e bom dia.
12: Olá, Jane, bom dia a ti, ao Ronaldo, a todos os ouvintes da Rádio Bang. Obrigada pela presença. De fato, nós estaremos, então, dentro de alguns instantes, numa reunião importante, extraordinária, com o Conselho Municipal de Trânsito, também com o Conselho Municipal de Segurança Pública, onde a gente irá fazer uma análise dos dados, o número de acidentes de trânsito no nosso município, do ano de 2026, que ainda não terminou, então a gente vai usar como parâmetro os dados do primeiro semestre de 25 com o primeiro semestre de 26, e naqueles pontos onde implementamos medidas que visam a segurança, especialmente na área central, como por exemplo os pontos de lombadas eletrônicas, onde tem o sistema binário, que leva um tempo de adaptação da comunidade, onde a gente pode ver através do relatório que temos ainda esperança, né, de que as melhorias, que por mais que às vezes a gente tenha uma certa resistência à mudança, o que importa são as evidências, são a diminuição no número de acidentes nesses locais, e é isso que a gente quer compartilhar a partir dessa análise detalhada do número de acidentes e também trazendo quantas passagens para a gente se dar conta do volume de passagens que é extraordinário nas nossas lombadas na área central do nosso município. Outra questão que nós estaremos também abordando com a sociedade civil organizada será a atualização do plano municipal de mobilidade urbana. Então nós estaremos também prestando contas em que fase, em que estágio nos encontramos, né? E as perspectivas a partir da conclusão desse importante estudo. E uma outra questão, ela diz respeito também à apresentação pela primeira vez, né, à comunidade do projeto de abertura da rua Júlio de Castilhos, que já encontra-se no setor de licitações, mas que é a primeira vez que todos terão a oportunidade de conhecer o projeto, né, que tão logo seja homologada a licitação, deve iniciar a fase de execução.
11: E aqui estão reunidos, então, além dos membros do conselho, tem as equipes da prefeitura e quem mais?
12: Nós também temos a presença de membros da Associação Comercial Industrial, secretários municipais e também vereadores que hoje fazem parte do Poder Legislativo Municipal, para que a gente possa, então, compartilhar essas informações. E a imprensa, né, que a gente aproveita para agradecer, que faz com que a informação chegue até a comunidade e que as pessoas também acompanhem os trabalhos do Poder Executivo Municipal.
11: Mais detalhes a gente então vai repassar para a nossa audiência conforme a reunião for acontecendo também, e a Naura apresentar aí os dados, né, sobre o trânsito então do município. Naura, algo mais a acrescentar?
12: Não, apenas isso. Eu acredito que dessa forma a gente também segue avançando nessa política de mobilidade, que também nesse ano passa por atualizações importantes. E claro, eu acabei não falando, já que tu me dá essa oportunidade de acrescentar, dentro do escopo de todo o estudo da mobilidade, a gente também vai estar tratando e avançando ainda esse ano no que diz respeito à concessão formal do transporte coletivo urbano e no eventual subsídio, para que as pessoas também tenham mais condições, mais alternativas de horários e itinerários de usar o nosso transporte coletivo urbano.
11: Obrigada, Naura, um ótimo dia, uma boa reunião também. Em instantes, então, deve iniciar aqui na Prefeitura de Marau essa reunião envolvendo o Conselho Municipal de Trânsito, e o tema é a mobilidade urbana aqui do município. 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
9: Ok, Diene, agora são 8:08. Nosso programa aqui vai até as 10, também destaca aqui os assuntos que ganham repercussão nesta manhã. Criminosos usam TikTok para promover venda de conteúdo e de abuso infantil no Telegram. É um dos assuntos desta manhã, ou seja, usando a rede social para isso, né?
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9: Ok,

0: atenção também aos cenários de segundo turno aqui para o nosso estado, na corrida aí ao Palácio Piratini. Ainda tem como destaque nesta manhã, segundo Datafolha, Lula tem 40%, Flávio Bolsonaro tem 36%, isso no primeiro turno. Também outro assunto, Luigi, há 9 dias da eleição, Lula edita medida provisória para proibir bets no país. Também é um dos assuntos que ganha destaque nesta manhã de sexta-feira.
1: Exatamente. Vamos também com os destaques do Globo na manhã de hoje, porque a gente tem vários destaques no setor da política, né? Porque estamos em meio a um processo eleitoral e aí a gente também está acompanhando tudo de perto. No G1, criminosos usam o TikTok para promover venda de conteúdo de abuso infantil no Telegram. Esse é o principal destaque da manhã de hoje, Ronaldo. Também a gente traz aí, o dólar sobe a 5,16. Nesse momento acontece o jogo entre Brasil e Austrália. É o primeiro jogo, a primeira convocação pós-Copa do Mundo de 2026. E o VAR já anulou o primeiro gol do Brasil. Gol do Estevão, acabou anulando porque o... agora me fugiu o nome dele, acabou puxando, né, o jogador e foi ao VAR e anulou. Também é destaque, primeira onda de calor da primavera começa amanhã, temperaturas sobem hoje no centro-sul. É, também o MP das Bets divide comando da campanha de Lula. O Lula, que trouxe as Bets, agora faz a retirada, pelo menos é o que se espera hoje, né? Um anúncio hoje da extinção das Bets no Brasil. Também, miliciano do Rio intermediou emenda de Flávio para ONG. É, destaque também no dia de hoje, Irã quer encerrar guerra, mas decisão depende dos Estados Unidos, afirma a presidente da TV americana. São alguns dos destaques dessa sexta-feira.
0: Também tem como destaque ainda, a Petrobras garante a importação de 650 milhões de litros de diesel, até porque tinha uma informação já de dificuldade de contar com esse combustível no nosso país. E agora tem a Petrobras anunciando essa questão também de importação de 650 milhões de litros de diesel para poder atender também a demanda crescente, né? É um dos assuntos que ganha destaque também nesta manhã. E ainda como outros assuntos também que tem destaque, te traz aqui no programa sobre esse fato, né? Que ocorreu lá em Caxias do Sul, a gente comentou essa semana aqui, né? Mas após 3 dias de buscas, o corpo da mulher levada pela correnteza é localizado a cerca de 2,5 quilômetros do ponto aonde o veículo foi arrastado. Estava ela, estava o companheiro e ainda um adolescente e um menino. A adolescente de 13 anos e o menino de 4 anos, que tiveram morte. E a mulher estava desaparecida e agora a confirmação com a morte dela. Já o companheiro e padrasto das crianças conseguiu fugir, né? Ou conseguiu sair, melhor dizendo, pelo vidro do carona, onde ele ocupava, inclusive, esse assento, e aí saiu com vida. Ao todo no estado, na semana que nós tivemos 6 mortes em razão das chuvas. É um dos temas também que tem destaque nesta manhã, que a gente traz aqui no programa. Vamos falar agora de segurança pública para Malta Imobiliária. 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A gente traz aqui as informações da segurança pública e o contato agora pela manhã é com o Corpo de Bombeiros e as ocorrências das últimas 24 horas. Bom dia.
2: Bom dia, bande ouvintes. Vamos ao relato das ocorrências atendidas pelas guarnições de plantão nas unidades central e norte do Corpo de Bombeiros de Marau nas últimas 24 horas. No dia 24 de setembro, quinta-feira, às 11 horas e 13 minutos, atendimento à Casa do Clínico na Avenida Presidente Vargas, Centro. Às 11 horas e 46 minutos, atendimento à Casa do Clínico na Rua Miguel Magnan, bairro Santa Rita. Às 12 horas e 30 minutos, atendimento à Casa do Clínico na Rua Santo Marqueto, Centro. Às 14 horas e 2 minutos, atendimento à vítima de desmaio na Rua Raquel Ultramari, esquina com a Rua Gilda Fialho, Centro. Às 14 horas e 30 minutos, atendimento à Casa Clínico na Rua Miguel Falkenbach Xavier, bairro Borges de Medeiros. Às 20 horas e 32 minutos, atendimento à Casa Clínico na Rua Soledade, bairro Santa Rita. Já no dia 25, na sexta-feira, às 0 horas, atendimento à Casa Clínico na Rua José Vidmar, bairro Colina. Às 5 horas e 58 minutos, atendimento à Casa do Clínico na Rua Aristeu Menino Vieira, bairro Guadalupe. Esses foram os chamados atendidos pelo Corpo.

0: de Bombeiros de Marau nas últimas 24 horas. Da Sala de Operações do Quartel Central, informou a bombeira Ana Júlia. A todos um bom dia e um bom fim de semana.
1: Bom dia, ótimo final de semana, obrigado pelas informações. Vamos também com a Brigada Militar, que teve, além de visitas comerciais a 4 estabelecimentos, barreiras policiais abordando 120 veículos, identificadas 151 pessoas. Apenas uma ocorrência no dia de ontem, ameaça no âmbito doméstico em Marau. Fato ocorreu a 1 da tarde na rua Reinaldo Inácio Maroni, no bairro Borges de Medeiros, quando a guarnição foi despachada para atender essa ocorrência de ameaça. No local, a equipe fez contato com uma mulher de 44 anos, a qual relatou ter sido ameaçada com uma faca por seu irmão, um adolescente de 16. A comunicante relatou que o menor apresenta histórico de transtornos comportamentais e atitudes agressivas quando contrariado e que acionou a guarnição por receio de novas agressões. Diante dos fatos, ambas as partes foram encaminhadas ao HCR para a realização de exame de lesões corporais e posteriormente apresentadas na delegacia de polícia para o devido registro e adoção das providências cabíveis.
2: O que também chamou a atenção mais uma vez, Luigi, foi mais um jovem apreendido aqui em Marau com um tráfico de drogas, né? Nos últimos dias, últimas semanas, a brigada tem flagrado muitos adolescentes, né? Portando drogas. E ontem foi mais uma vez, né? A Rocan, que acabou então ontem à tarde às 3 horas, apreendeu um adolescente com 17 anos por ato infracional análogo ao tráfico de drogas. Esse fato aconteceu na rua Tranquilo Tonin. Essa rua fica aí no Jardim América. Estava aqui até verificando no mapa. A rua ficaria, na verdade, ali no bairro Santo Expedito, essa rua. De posse de informações sobre a comercialização de entorpecentes na região, a equipe intensificou o patrulhamento e visualizou 2 adolescentes que estavam em atitude suspeita. E ao perceber a presença dos policiais e tentativa de abordagem, ambos tentaram fugir. Porém, um adolescente foi contido pela equipe de policiais, enquanto o segundo conseguiu fugir. Durante as diligências, os policiais localizaram uma mochila que havia sido abandonada em um pátio durante a fuga, contendo porções de maconha. Com o adolescente abordado, também foram apreendidos um telefone celular e uma porção da mesma substância. Ao todo, foram apreendidos 487 gramas de maconha, distribuídos em diferentes porções, incluindo um tijolo de aproximadamente 298 gramas, além do telefone celular. O adolescente foi encaminhado para o Hospital Cristo Redentor para exame de lesões e posterior apresentado na delegacia de polícia, juntamente com o material que foi apreendido. As diligências permaneceram em andamento para a localização do segundo envolvido, ou seja, então, mais uma vez, né, a Brigada Militar flagrando em Marau adolescente com o tráfico de drogas, né? Teve esse fato, então, ontem também, e é tema de segurança pública. 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Destaque também aqui para a segurança pública. Agora, 8h17, a gente vai voltar na sequência com o nosso programa. A gente vai até às 10 da manhã, na sexta-feira, 25 de setembro.
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19: Olá a todos que nos acompanham na Rádio Vang. A tendência ainda é do domínio do ar seco na sexta-feira e também no final de semana. Os modelos removeram bastante a condição de chuva para o fim de semana, então em geral o sol predomina e esquenta bastante. A previsão já nessa sexta-feira de 27 graus em Marau, sábado com 28, o domingo 17 a 27 graus. E a chuva, a instabilidade, ela retorna. Na segunda-feira, na forma de pancadas, a partir do turno da tarde. Na terça-feira, um risco alto de tempo severo e chuva que pode ter volumes altos, aí até com algum transtorno. E na quarta-feira, na madrugada, apenas depois, ao longo do dia, o tempo é firme, refresca um pouco, a máxima fica nos 19 graus. Dias 1º, 2 e 3 de outubro, com manutenção do ar seco. temperatura amena, típica de primavera, e em princípio volta a chover no dia 4, 5 e 6 de outubro. Então a gente tem aí uns períodos agora de bastante alternância nessa fase mais crítica do El Niño, então bastante alternância entre dias de chuva e dias com sol. Da Metsu Meteorologia, Estael Suas.
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2: Agora 8:27 aqui na Vang tem espaço plural, temperatura agora aqui na área central de 18 graus. Nós seguimos até às 10 da manhã. Saiu uma nova pesquisa ao Senado Federal, Luigi. Chama atenção o número de eleitores numa pesquisa espontânea, que é aquela pesquisa em que os nomes não são mostrados aos eleitores. É perguntando para ti, quem é que tu vai votar para senador? 74% estão indecisos porque não souberam citar sequer um candidato. Aquela situação, para quem tu vai votar para o Senado? Ah, não sei, não tem, nem sei quem são os candidatos, mais ou menos é assim.
1: Quantos por cento?
2: 74%.
1: Tá louco. Mas isso é um absurdo.
2: É. Já teve pior em agosto, foi 83%. E já na pesquisa estimulada, onde a lista dos candidatos é mostrada pro entrevistado, precisa também responder duas vezes em que pretende votar, porque tem uma vaga, né? O primeiro voto é para uma vaga e no segundo voto é para outra vaga, não pode repetir voto. Os resultados da pesquisa para o Senado, considerando então as menções da primeira e segunda vaga, tem um total que soma 100% das intenções de voto. Sendo de que na combinação de votos totais, a candidata Manuela Dávila, do PSOL, tem 14%. Marcel Van Hatten, do Novo, 11%. Paulo Pimenta, do PT, 10%. Biratã Sanderson, do PL, 10%. Germano Rigotto, do MDB, tem 9%. E Frederico Antunes, do PSD, tem 2%. São aí os primeiros. E aí tem também uma outra simulação. Se fosse votar então por vagas, a primeira vaga quem lidera é Emanuela Dávila do PSOL com 18%, Van Hatten do Novo com 16%, Paulo Pimenta do PT com 11%, o Biratã Sanderson do PL com 9%, e na quinta colocação tem Germano Rigotto do MDB com 9%. Para a segunda vaga também aparece ainda na liderança Manuela Dávila com 9%, Marcel Van Hatten 6%, Paulo Pimenta 10%, Biratã Sanderson 12% e Germano Rigotto com 8%. Isso seria para uma segunda vaga nessa pesquisa, que também, né, para 66% dos eleitores gaúchos ouvidos no levantamento, a escolha do candidato é definida. Mas tem 34% ainda que podem mudar o voto até as eleições do dia 4, segundo o que informou os eleitores. Foram ouvidos 900 eleitores de 16 ou mais anos entre os dias 20 e 23 de setembro. A margem de erro é de 3 pontos percentuais para mais ou para menos. E a confiança da pesquisa é de 93%, aliás, 95%. Sendo que o registro da pesquisa também ocorreu no TSE e que também foi divulgada então a corrida aí para o Senado Federal com relação aos gaúchos. Já para o Palácio Piratini, a pesquisa que também foi realizada, a pesquisa essa apresentada nesta quinta-feira, mostra a disputa e o levantamento que aponta que Luciano Zucco do PL e Juliana Brizola estão tecnicamente empatados dentro da margem de erro, que é de 3 pontos percentuais. Sendo que na pesquisa estimulada e que a Quest mostra a lista dos candidatos aos eleitores entrevistados, então tem aqui uma situação, né, com relação a como o eleitor acabou então se posicionando. E aí vou citar aqui os quatro melhores colocados. Luciano Zucco do PL lidera com 29%, isso claro sempre para o primeiro turno. Juliana Brizola do PDT com 23% e Gabriel Souza do MDB com 10%. E na quarta colocação teria Marcelo Maranata do PSDB com 3%. Os demais candidatos aí tiveram índices muito baixos, né? Alguns até de 0%. Indecisos, não souberam ou não responderam, representa 25%. Brancos e nulos, 8%. Se somados aqui, indecisos, não sabem, não responderam, brancos e nulos, seria 32%. Nenhum dos candidatos tem esse índice. O índice de votos brancos, nulos, indecisos, não sabem ou não responderam, é superior a, por exemplo, o candidato que lidera a pesquisa, que é o Zucco, que tem 29%. Todos esses outros índices aí representa 32%. Isso é a situação do eleitorado gaúcho com relação então à eleição. E aí naquela pesquisa espontânea, aquela que você pergunta e não mostra para os eleitores para quem votaria, apresenta então Zucco em primeiro lugar com 20%, Juliana Brizola com 10%, Gabriel Souza 5% e o Maranata teria 1%. Então esse é a situação. Em cenário para o segundo turno, cenário que envolve Zucco e Juliana. Zucco teria 40%, Juliana 34%. Indecisos, não souberam, não responderam 16%, brancos e nulos 10%. Já no cenário que tem Zucco como opção para o segundo turno e também o Gabriel Souza, Luciano Zucco teria 42%, Gabriel Souza 26%, brancos nulos seriam 14%, indecisos não souberam, não responderam 18%. E ainda tem também aqui um cenário entre Juliana Brizola e Gabriel Souza. Juliana teria 34%, Gabriel 27%. Indecisos não souberam, não responderam 19% e brancos e nulos 20%. Então esse é o cenário também da pesquisa Quest, né, que foi realizada também para a corrida aí do Palácio Piratini, faltando aí pouco mais de uma semana para as eleições.
1: Lembrando que agora, nesse momento, acontece o debate, né? Entre os candidatos ao governo do Rio Grande do Sul, o grupo RBS aí que está realizando com apenas quatro candidatos. E ontem também tivemos aí uma informação que gera até certo constrangimento, vamos aguardar para as próximas horas, sobre a questão do debate da Globo presidenciável, né? Porque deixaram o Renan Santos fora, convidaram apenas quatro. E agora se tem aquelas, não se sabe ainda se o presidente Lula vai ou se não vai. A sua tem informações que a gente acompanha nos grandes portais que algumas pessoas achavam que a campanha estava num patamar e veio desidratando. Agora é importante ele ir. Então não se sabe se vai ser esvaziado ou não. E logicamente que o outro lado, o lado do Flávio Bolsonaro, vai esperar para saber se o presidente vai ou não. É. Se o presidente não for, não tenho dúvida que os dois principais, né? Os
2: não
1: que
2: vão, ponteiam, né?
1: Não vão.
2: Esvazia
1: e aí
2: o debate.
1: Esvazia o debate, não sei se vai ser realizado.
2: É.
1: Pela primeira vez na história, depois de todo esse tempo, né?
2: Pois é. Aí não tem o debate também de ideias, né? Embora tenha sido um de ataques.
1: Embora, eu ia dizer, embora não se tenha um debate de ideias há muito tempo no Brasil. Né? Há muito tempo no Brasil.
2: E fica aquela, um acusando o outro, né?
1: Somente isso. Imagina nesse momento agora, Ronaldo. Nós estamos aí no momento em que se descobre mala de dinheiro, foi divulgado ontem, aconteceu ontem, aí o outro filho do presidente, aí o outro vem com milicianos, aí vem os voos do Vorcaro. Então eu não sei se vai
2: ontem
1: ter.
2: Surgiu essa outra informação de que o Flávio andou com o avião do Vorcaro.
1: Então,
2: meu Deus do
1: não
2: céu.
1: Não se sabe, tenho certeza absoluta, que a única coisa que não vai acontecer é um debate de ideias. Isso
2: não.
1: Tenho certeza absoluta.
2: De projeto para o Brasil não vai.
1: Então não sei
2: tem.
1: Se não é melhor não se ter debate mesmo.
2: Não sei, porque realmente tá só nessa acusação. E aí fica aquela situação também pro eleitor, né? Aquele eleitor que talvez não tem tanta preferência por um lado, um pro outro, né? Não tem essa idolatria, porque tem essa questão da idolatria no Brasil hoje, né? Idolatria de linha de pensamento, de posição. Uhum. Mas tem aquele grupo que não quer saber disso, tá cansado, né? E aí fica na situação, para quem é que eu vou votar? Fica essa pergunta, porque já não quer seguir essas linhas, né? E tem quem tá nesse universo.
1: E você acabou de trazer aí o número de indecisos, que é enorme, né?
2: É isso, pega aqui no estado essa situação para senador, né? A gente observa que o eleitor também, a preocupação é para quem vai votar para governador e para presidente, mas esquece que tem lá Câmara dos Deputados, que tem lá a Assembleia Legislativa, que tem lá o Senado, que são também aqueles agentes que têm a função de legislar, de criar as nossas leis, e a gente não observa esses candidatos. E aí tem esse dado aqui, por exemplo, me assustou aqui, né? Numa estimular, para quem você vai votar para senador, eu não sei, 74%.
1: As pessoas não se deram conta, na minha percepção política é essa, as pessoas não se deram conta, principalmente nesse momento que nós estamos vivendo, de uma crise institucional no STF, que o voto mais importante não é nem o de presidente, é o do Senado.
2: E Câmara Federal, o Congresso Nacional.
1: Mas nesse momento, numa hierarquia, na minha cabeça, o Senado é mais importante ainda do que o Congresso Nacional. E então é importante o voto no Senado. Porque o Senado, por exemplo, é que determina quem são os ministros do STF.
2: Faz essa batina, né, das indicações, né?
1: E o Congresso Nacional é aquele que vai impeachmentar um presidente. Essa é a função do Congresso. De crime de responsabilidade fiscal, passa por quem? É o Congresso. Depois o Senado é que é o agente fiscalizador do STF. E esse próximo presidente coloca 4 representantes do STF até o final do seu mandato.
2: E tem mais, né? O próprio Senado fala que dá importância, porque nesse pleito aqui ele vai trocar 2 senadores pro estado.
1: Senadores, tem mais.
2: É uma renovação,
1: tá aqui o argumento. Aqui o argumento, precisa falar mais?
2: Dois senadores que saem.
1: São 2 votos.
2: São dois senadores novos.
1: Exatamente.
2: Por estado, né? Claro que também lá na Câmara Federal, que ela tem sido muito improdutiva nos últimos tempos, né? Porque tem que ficar também só no campo da acusação, da bagunça, da discussão.
1: Que é muito deputado.
2: Que é muito deputado, também a gente espera que tenha uma renovação, né? Embora se crie toda uma estrutura também política e econômica, porque um parlamentar tem aí as emendas, que ele cria a sua estrutura, ele cria lá, né? Envia a emenda para esse, para aquele, né? E cria toda uma estrutura. E para quem daqui a pouco está querendo chegar, também enfrenta essa barreira, né? Porque quem cria é uma barreira com uma estrutura criada há muito tempo. E aí a gente tem essa ideia de que vai ter a renovação na Câmara dos Deputados. Às vezes não chega a um terço dos deputados não troca. Porque todo mundo permanece, perpetua no cargo. Né?
1: Tô para te dizer, se você pegar a estatística de quantos deputados numa eleição não se reelegem,
2: federal?
1: É
2: raríssimo, não?
1: É raro, porque se criou uma teia, uma estrutura e que se alcança os seus objetivos. Então, quando você tem já uma estrutura pronta, é difícil o deputado que não consegue se reeleger. Eu costumo fazer uma analogia com o futebol, o Congresso. Os clubes de futebol, eles têm os famigerados conselheiros. Aí você pega um clube, aí eu trago pro meu clube, o Grêmio, se não me falha a memória, tem 250, 260 conselheiros. Pra quê? Quando você tem que ter 30, tem que se ter 50. A diferença é que um não existe, você não recebe para ser. O outro você recebe e tem estrutura que é uma Babilônia de dinheiro. É. O congressista deveria se reduzir, esse número do Congresso, muito, mas muito. Deveria se reduzir talvez pela metade. É muito deputado. É
2: uma máquina muito pesada.
1: Exatamente.
2: Né? Se for fazer aqui a soma, né? Só a gente fala do Congresso aqui, né? A gente vai como eleitor agora no próximo dia 4, Luigi, a gente vai ter lá uma condição de dar emprego aí para 594 pessoas.
1: É isso aí.
2: Só para o Congresso Nacional. E aí temos mais, se tu pegares aqui, mais a questão das assembleias, governo do estado, presidente da república, esse é o universo. A gente vai dar emprego para essa gente, eles têm que dar resultado. Por isso que, confesso que às vezes fica difícil a gente compreender o porquê da idolatria, sabendo que eles são eleitos para dar resultado para a população. Não é para idolatrar. Não é para idolatrar. Eles têm que dar resultado. Eles estão sendo colocados lá para dar resultado, para assumir, para assinar, né, o nosso futuro. Então a idolatria independe. Eu não lado, entro nesse lado, sabe?
1: É aquela história do cada um. Tem gente que adota.
2: Escolhe,
1: um político,
2: escolhe,
1: né?
2: Que como quiser, mas a função é que a função requer olhar para o todo, não é para um grupo. Quando olha para um grupo só é complicado. Né? Então. Olha, me assusta esse dado, por exemplo, aqui no nosso estado, de que quando perguntaram para quem você vai votar para senador, 74% não souberam responder.
1: No Rio Grande do Sul.
2: No Rio Grande do Sul. Uau. 74% não souberam responder.
1: Estamos há uma semana da eleição.
2: Vamos voltar já com o nosso programa, agora faltando 20 para as 9 da manhã.
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1: Bom, você é um comunicador, você não é um comunicador, você é um jornalista. Você já ouviu falar, como eu, né, dos bancos de universidade, de faculdade de comunicação, sobre o Roquete Pinto.
2: O que trouxe médico, o rádio oficialmente para o Brasil, né?
1: Médico, antropólogo. Eu vou contar essa breve historinha aqui, que o Dia Nacional do Rádio é hoje, nós temos tempo, né?
2: Vai lá.
1: Então eu vou reproduzir aqui, ó.
2: Vai lá.
24: Você sabia que o rádio no Brasil existe graças ao sonho de um médico e antropólogo?
25: Nós estamos falando... É telefone, né? Ah, é por linha telefônica. Olha aí.
26: Agora a hora. É do Instituto Universal Brasileiro.
24: Em 25 de setembro de 1884, nascia Roquete Pinto. Ele acreditava que o rádio era a ferramenta perfeita para levar educação e cultura aos cantos mais distantes do país. Em 1923, ele doou seus próprios equipamentos para fundar a primeira rádio brasileira, a Rádio Sociedade do Rio de Janeiro. Neste Dia do Rádio, nossa homenagem vai para quem enxergou o futuro e deu voz à nossa história. Roquete Pinto, o pai da radiodifusão no Brasil. Dia 25 de setembro, Dia Nacional do Rádio. Uma homenagem.
1: E uma homenagem da Vang a esse momento, né? Dia Nacional do Rádio. Muita gente não ouviu falar do Roquete Pinto, né? Mas ele foi um médico antropólogo, como falou aqui, e que se dedicou a isso, acreditou muito, né, na forma. E a gente sabe que as transmissões começaram na Segunda Guerra, né, através da forma como aconteciam.
2: E a primeira transmissão de rádio no Brasil, né? A primeira transmissão da Rádio no Brasil, ela foi em 7 de setembro de 1992, mas foi uma transmissão muito...
1: Não, 1922. Entendi, 1992.
2: E aí foi no centenário da independência do Brasil. Foi uma experiência naquele ano. Mas, porém, no ano seguinte, é que o Roquete Pinto, aí sim instalou, né? A primeira rádio do Brasil, né? A Rádio Sociedade do Rio de Janeiro, né? O Roquete Pinto teve a primeira emissora de rádio, que foi no Rio de Janeiro, inclusive. Aliás, quando se fala aqui em rádio, é mais ou menos como uma aviação, né? Sempre tem dois pais para esse assunto, né? Se diz que o rádio foi uma invenção do Guglielmo Marconi, né? Mas há também quem diz que foi um padre brasileiro, Landi de Moura, né? Porque naquela ocasião não tinha tanta informação, não circulava, né, as informações, mas não, a invenção foi aqui, a invenção foi ali. E aí tem essa discussão histórica, né? Ou foi italiana ou foi brasileira a invenção do rádio, assim como também os aviões, né? Santos Dumont teria sido?
1: Tem essa discussão, né?
2: Então o rádio também tem essa questão de quem tem sido o inventor, mas independente de quem foi, né? Mérito para quem estudou esse assunto, cabe aqui destacar, né, que o rádio ele se perpetua no Brasil, então, desde 1922, que foi a primeira transmissão, mas porém em 23 é que aí sim passou a operar de forma definitiva no Brasil. Então são mais de 100 anos. São 103 anos da existência do rádio no Brasil, que sempre cumpriu, né, com um papel primordial de levar informação para a população nos diferentes pontos desse país, né? Porque o rádio tem sim o rádio possível. Lá aquele rádio que, também que tem a energia elétrica, mas tem o rádio a pilha, tem o rádio hoje por aplicativo, tem ainda o rádio celular, eles talvez já não trazem mais o ícone lá para também acessar o rádio, mas tem o rádio hoje no YouTube, como é o caso aqui do nosso programa, também está no YouTube, ou seja, é uma ferramenta, né, que informa a população que pode estar fazendo a sua atividade, pode estar no trânsito e pode estar sendo informado por meio do rádio. Então, parabéns aí a quem também dedica os seus dias para fazer rádio, né? Que não é brinquedo, não.
1: Não é brinquedo, é verdade.
2: Deixa eu só trazer aqui uma informação de que o Conselho Tutelar aqui de Marau está com problema no telefone celular. Não está recebendo ligações em razão de problemas com a operadora Vivo. Com isso, o atendimento ele está sendo feito pelo telefone fixo. Então, se você eventualmente está tentando falar com o conselho pelo aquele telefone habitual, que é o 996-21-6748, e não está conseguindo fazer contato, é porque justamente está com problema em razão da operadora Vivo. E com isso, a alternativa, né, e a sugestão é que você faça contato pelo 3342-4390, que é telefone fixo. Então, aí é por meio de ligação. Repito, 3342-4390. Ou em necessidade ainda você pode auxiliar a própria Brigada Militar no 190. Mas contato com o conselho então somente pelo meio fixo do telefone, que é o 3342-4390. A equipe está trabalhando para poder também ajustar isso e assim que tiver condição então também de poder colocar em operação esse canal de comunicação aí com o Conselho Tutelar aqui de Marau.
1: Tu tá ligado, né? Nos últimos dias que a gente teve aí essa tragédia do voo que acabou vitimando o músico, o Rick, né? E tal. Tu tá ligado no que estava acontecendo, o movimento de rede social? E agora eu vou trazer pra ironia, logicamente. Não que eu desacredite, não tô ironizando a forma como acontece. Mas você tá ligado que teve as videntes, né? E aí se vem à tona.
2: Ah, sim.
1: A quem previu lá atrás e tal. Pois agora, no meu recorte aqui, estamos vivendo um período muito turbulento, quem gosta de futebol, com os nossos clubes do sul do Brasil. E eu agora estou mais tranquilo, porque eu recebi um recorte aqui de uma tal de Lavínia Costa Tarô. Então o Grêmio escapa. Grêmio em 2027. Ela acabou de analisar as cartas aqui.
2: Tu tá recorrendo a isso já?
1: Cada um se agarra no que dá. Então a dona Lavínia acabou de tirar o Grêmio. Eu tô muito mais tranquilo. Vou viver mais tranquilo no final de semana.
2: E o meu não diz nada.
1: Não, eu peguei o recorde do meu. Tão logo eu receba do teu, eu te informo. E aproveitando o ensejo, eu quero dizer que amanhã o nosso programa de esporte, aí o Ponto e Contraponto, vai estar em São Miguel. Comunidade de São Miguel nos leva para lá, tem almoço, tem também a festa da comunidade no final de semana. Então nós vamos estar lá se debatendo nesse momento que vive a dupla Grenal, mas o importante não é o futebol, a gente está numa confraternização com toda a comunidade e certamente muitas pessoas de Marau vão estar prestigiando amanhã que tem almoço, domingo também tem almoço, tem festa domingo inteiro lá. Então fica aí.
2: Eu gostei da tua palavra, hein? Acho que vocês vão debater, vocês vão estar se debatendo.
1: Nós vamos estar se debatendo, tentando achar argumento para explicar para a audiência dias que estamos vivendo.
2: Dias de luta. Será que vamos jogar na segunda ano que vem, hein?
1: Daí vou ter que puxar o programa para segunda-feira de noite.
2: Pois é, vai ter que mudar tudo.
1: Que loucura.
2: Vamos voltar na sequência com o programa agora 9:03. A gente vai receber na sequência também aqui o nosso convidado do programa nesta manhã, é o gestor de relações institucionais da Corsan, o Aldomir Santi, que vai estar também aqui no programa para falar sobre assuntos da Corsan aqui no nosso município. É tema na sequência aqui do Espaço Plural.
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18: Agora 9:06 aqui na Vang tem o Espaço Plural. 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A hora certa quem traz aqui é a Martini, 9:06. Já anunciado e está aqui no programa nesta manhã o gestor de relações institucionais da Corsan, Aldomir Santi, que está aqui também no programa para falarmos sobre assuntos que envolvem a Corsan aqui, Marau, seja de abastecimento de água, seja também com esgotamento sanitário e ainda de atendimento à nossa população aqui em Marau. Seja bem-vindo aqui ao programa nesta manhã, Aldomir, bom dia.
19: Bom dia, Ronaldo, bom dia aos ouvintes da Rádio Vang. É uma satisfação mais uma vez estar aqui conversando com a comunidade, trazendo informações, esclarecimentos dos serviços prestados pela Corsan.
18: Sobre atendimento à população, nós tivemos na semana aqui a presença aqui em Marau, inclusive, de uma unidade móvel, né? Que também facilitou esse contato com a população, mas também em breve teremos um novo endereço do escritório de atendimento da Corsan em Marau, Aldomiro.
19: Sim, nós temos o atendimento da unidade móvel, que é um carro adaptado, né? Uma van, para fazer esses atendimentos, para facilitar, principalmente para fazer aquela campanha de busca de tarifa social, né? De famílias que têm a tarifa, que podem ter a tarifa social. Então nós fizemos esse trabalho durante a semana, final de semana, enfim, e ajuda muito. Nós tivemos aqui, eu acho que na última vez que a van teve aqui, não teve um atendimento, se não me engano, 26 atendimentos foram feitos pela van, né? Pela unidade móvel. Então é importante estar presente nos bairros mais distantes para que a população que tenha mais dificuldade de vir até o centro no escritório local ou entrar em contato com os canais de relacionamento que possam ter essa oportunidade, né?
18: Claro. Com relação ao escritório local, vai ter mudança de endereço em breve ou não?
19: Vai ter mudança. Nós estamos, locamos, né, um novo local ali para fazer o escritório aqui na Barão do Rio Branco, um local de fácil acesso, mais amplo, que vai ter mais comodidade, mais espaço para nossos clientes. Nós estamos concluindo, já foi concluída toda a reforma, as melhorias, adaptações, e ainda depende da instalação lógica, que é de internet e também da própria rede da Corsan, né, que nós precisamos fazer essa instalação, mas nós queremos entregar agora, no primeiro semestre de outubro, já um novo local de atendimento aqui em Marau.
18: Então, na primeira quinzena de outubro, possivelmente troca de endereço, vem aqui para Barão, que fica bem ao ladinho do Mistura, com ponto de referência, né?
19: Isso, saímos ali da Ferlin, né? Da Irineu Ferlin, que hoje tem problema de acesso ali, tem escadas, que é difícil, é um prédio mais antigo, e aqui, então, nesse novo endereço, nós vamos ter muito mais facilidade, mais prático, mais acessível aí para nossa população.
18: Claro. O Domingo, até aproveitando aquele ponto, a gente vai entrar mais no assunto com relação a obras. Ainda sobre esse mês de setembro, vocês até estabeleceram um chamado feirão de negociação Farroupilha, que tem a ver com o mês de setembro. O que é esse feirão, hein?
19: Então, esse feirão de negociação Farroupilha são janelas que tem problema de acesso ali, tem escadas, que é difícil, é um prédio mais antigo, e aqui, então, nesse novo endereço, nós vamos ter muito mais facilidade, mais prático, mais acessível aí para nossa população.
18: Claro. O Domingo, até aproveitando aquele ponto, a gente vai entrar mais no assunto com relação a obras. Ainda sobre esse mês de setembro, vocês até estabeleceram um chamado

0: podem ter e com certeza vão ter o abastecimento suspenso, né? Então a Corsã oferece essa oportunidade. Nós fizemos agora em agosto uma janela para clientes que tem tarifa social, né? Então puderam fazer as suas negociações e agora no mês Farroupilha aqui, não, do dia 14 até o dia 30, todos os clientes, seja comercial, industrial, residencial, social, podem procurar a Corsã e parcelar sua dívida, pagar, né, claro, à vista, com até 60% de desconto, né, pagamento à vista, pagamento com Pix, pagamento com cartão até 12 vezes, ou parcelando na própria fatura em até 60 vezes. Então é uma oportunidade. Cliente que tem pendência, procure a Corsã, normalize a sua situação, exatamente para não ter esse inconveniente aí de ser negativado no comércio ou também, e também, né, de ter a sua, o seu abastecimento de água suspenso, né?
1: É alto o índice de quem tem essas pendências, hein?
0: Não é alto, mas ele se repete, né? Ele gira em torno de 3-4% aí dos nossos clientes sempre estão nessa situação, né?
2: Então, claro.
0: Mas tem clientes que entram numa, a gente chama de uma bola de neve, né? Ah, você tem uma dívida, aí negociou, já em 12 parcelas, não conseguiu pagar e aquilo vai gerando um valor que depois, se ele não tiver um desconto importante, significativo, ele não dá volta, né? Então, essas oportunidades o cliente tem que procurar. Imagina 60% de desconto e ainda poder parcelar em até 60 vezes. Então, procure, negocie a sua dívida e regularize a sua situação, né?
1: Agora, Aldomir, com relação ao nosso município aqui em Marau, referente a obras para abastecimento de água, o senhor teve aqui uma outra ocasião dizendo que iniciava uma obra para uma rede de água que partiria da estação aqui da Rua Anchieta com destino ao Jardim do Sol, posteriormente a Santa Lúcia. Mas seria uma rede que faria a condução de água sem ramais. Como é que está essa obra? Está concluída já ou está na fase final, hein?
0: Então, Ronaldo, eu tive aqui, acho que no mês de julho.
1: Isso é.
0: Né, fazendo o lançamento, digamos aí, do início da obra. É importante, né? Depois que nós tivemos alguns desabastecimentos aí que impactaram bastante a população, nós lançamos esse pacote de melhorias e dentre esses pacotes tem vários trechos de rede, né? Um deles é uma obra que vai, então, nós, na verdade, nós começamos ao contrário, começamos lá do bairro Santa Lúcia, né? E viemos até o Jardim do Sol, são 1.800 metros de rede, 300 milímetros, é uma rede grossa. E depois ali do Jardim do Sol, então, até a estação de tratamento. Essa obra tá 70% dela concluída. O primeiro trecho lá do Santa Lúcia até o Jardim do Sol já tá pronto. Só nós não interligamos ainda, não colocamos em carga. Ela tá pronta a rede, só que ela não tá, ela não tá com água ainda, não tá abastecendo. E o outro trecho, então, ali do Jardim do Sol até a estação de tratamento, eles estão executando. A nossa expectativa é de que em 30 dias a gente conclua esse trecho do Jardim do Sol também até a estação de tratamento e aí a gente vai avisar, né, para que a gente faça a interligação. Então, é uma rede, sim, é uma rede virgem que a gente chama, ela não tem ligação para as residências, é uma rede específica para levar água, tanto aqui no Jardim do Sol, no reservatório, quanto lá na Metasa. Então, quando você tem um problema de falta de energia, ou queima de um equipamento, ou qualquer, até um rompimento de uma adutora, uma rede dessa te possibilita recuperar o sistema muito mais rápido, né? Hoje, quando nós temos um problema desses, que seca toda a rede, até você colocar água no Jardim do Sol e depois lá na Metasa, lá em cima, leva um dia e meio.
1: Muito tempo,
0: ela tem que ir enchendo a rede, pressurizando, vai no reservatório Jardim do Sol, enche ali, vai pro Metasa, então isso demora. E quando você tem uma rede específica para injetar água lá, você tem os dois caminhos, nós vamos ficar com a rede antiga, fazendo o mesmo trabalho, mas também vamos ter essa rede.
1: Tem esse reforço, tem esse reforço de rede então. Acaba tendo uma rede de reforço.
0: Exato, é um reforço de rede, né? Mas

0: com uma, um potencial, você vê uma rede de 300 milímetros, uma rede com 30 centímetros de diâmetro, onde tem um fluxo de água gigantesco, que ela vai encher lá em cima, dentro de 2-3 horas ela vai recuperar. Então,
1: Aldomir, é para essa obra, a Corsan, é, claro, contratou também a empresa para uma técnica diferente para fazer essa rede, né? Que é uma técnica com perfuração de solo, é uma espécie de uma broca, né? Não precisa abrir tanto o pavimento.
0: Sim.
1: Até então deu certo essa técnica?
0: Deu certo, deu certo. Nós, é, o que que acontece? Normalmente as obras são executadas com um sistema destrutivo, que a gente chama, onde tu realmente vai lá e abre a vala, quebra o asfalto, abre a vala, coloca o tubo, reenche a vala, coloca o asfalto. Esse é o sistema destrutivo. E nós estamos utilizando aqui um sistema não destrutivo, que é realmente você abre, faz uma escavação numa esquina e normalmente faz na outra, e uma broca, né, ela faz o furo e depois, quando ela volta, ela vem puxando o tubo definitivo, né? Então evita o rompimento de asfalto, né, e dá muito menos transtorno e muito mais rápido, né? Tanto é que se fosse um sistema destrutivo, com esse tempo que nós passamos aí de chuvarada, nós estaríamos talvez com 30-40% da obra executada, e hoje já estamos com 70%. Então ela é mais rápida, porque choveu, daqui 2 horas parou a chuva, você pode estar trabalhando, porque embaixo do asfalto o solo está normal, né? Então é um método que deu certo, é mais caro, claro, para a Corsan, mas para o município, para a comunidade, para os moradores, ele traz uma grande vantagem. Até quando nós conversamos aí com a prefeita Naura, quando da implantação do sistema de esgoto, que nós vamos falar na sequência aí, ela pediu para que a Corsan também utilizasse esse método aqui no centro, para evitar, né, esses rompimento de asfalto aí, que realmente traz um transtorno maior para a comunidade.
1: Fica aquela pergunta, às vezes, para o leigo: como é que é a junção dessa rede? Ela pode daqui a pouco apresentar algum defeito assim que também ela passar a operar? Ou como é que é essa questão da junção? Porque não é uma rede inteira, ela precisa de junções, né?
0: Tem... Sim, são barras,
1: são,
0: né,
1: barras
0: de 96 metros, onde tem a ponta e a bolsa, que a gente chama, tem um anel. E ele é conectado ali e não é para dar problema. É claro que eventualmente pode
1: acontecer,
0: né? Porque obra, você sabe como é que é, uma extensão grande, pode acontecer numa emenda dessa ficar algum tipo de vazamento, né? Mas o pessoal tem experiência, uma empresa já que trabalhou para Corsan mesmo em outros locais aí. E nós esperamos que não tenha transtorno aí, né?
1: O senhor projeta que essa obra, o senhor até mencionou aqui, 70% já foi concluída, ou seja, 2/3 dela está ok, faltaria 1/3 ainda. Projeção que ela seja até o final do ano concluída, antes do que isso?
0: Sim, nós queremos aí em 30, 45 dias concluir esses 30% que falta, né? E daí sim planejar então com o tempo que a gente vai avisar, que vai ser as interligações, que daí nós vamos ter algum tipo de desabastecimento, porque nós vamos ter que cortar, né, as pontas das redes antigas, conectar na nova, fazer todo a interligação para poder colocar essa rede em carga. Essa foi uma das redes que nós lançamos, né, Ronaldo? Nós temos também uma que vai sair ali da estação de tratamento e vai até no morro, acho que é o bairro Borges, se não me engano, né? São 450 metros de rede, que também vai ajudar bastante a abastecer aquela região. E também fizemos uma parceria com uma empresa, um empreendedor aqui de Marau, onde nós executamos 1.500 metros de rede, DN 100 milímetro, na rua que partiu lá da rua Bento Gonçalves, até o bairro Portal do Sol, que também, além de beneficiar a empresa que está fazendo esse empreendimento, esse loteamento, também vai auxiliar os clientes da Corsan. Por isso que é muito frequente a Corsan fazer parceria com empreendedores. Quando você vai fazer um empreendimento num determinado local e nas proximidades a Corsan tem algum problema de abastecimento, nós temos feito com muita frequência: olha, você faz a vala, nós colocamos os tubos, ou vice-versa, você coloca o reservatório. Então isso também vai ajudar muito ali no bairro Portal do Sol. Então você vê quantos bairros nós estamos falando aqui: em Portal do Sol, bairro Borges, Santa Lúcia, Jardim do Sol e tantos outros do entorno aqui que eu não sei, mas que vão ser beneficiados com essas obras. Então, com isso, nós vamos ter um ganho muito grande, tá? Com aquele trabalho que nós fizemos há pouco tempo aí de pesquisa de vazamentos invisíveis, instalação de VRP, que são válvulas redutoras de pressão, para regularizar, para equilibrar as pressões, com mais essas obras, nós vamos ter um ganho muito importante, não só para esse período, mas principalmente para o período de verão, que quando tem um consumo maior de água.
1: Aumenta o consumo. Eu vou pedir para o senhor aguardar mais um pouquinho aqui no programa, para a gente também retomar aqui um assunto referente ao saneamento básico, né? As redes de esgoto. De volta na sequência, agora 9h20, o programa vai com você até às 10 da manhã, nesta manhã de sexta-feira. Então a gente já volta, Luigi, na sequência aqui com o nosso Espaço Plural, que vai com você até às 10 da manhã.
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3: 9:28, na Vang tem o Espaço Plural nesta manhã de sexta-feira, a última sexta-feira do mês de setembro. 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E aqui no programa nós temos nesta manhã o gestor de relações institucionais da Corsan, a AGEA, o Aldomir Santi, que está aqui no programa nesta manhã, falando sobre também os trabalhos da Corsan. A gente falava anteriormente, Aldomir, sobre a questão de obras referentes ao fornecimento de água, abastecimento de água para a população. O senhor até mencionou dessa rede que é feita da Santa Lúcia em direção à estação aqui da Rua Anchieta, também mencionou uma outra rede ali no bairro Borges, até o Portal do Sol, enfim, algumas obras. Algo mais está previsto para justamente garantir abastecimento e evitar aquele problema que vinha ocorrendo com frequência de falta de água aqui em Marau, Aldemir?
4: Então, com essas obras que nós temos aí, com esse pacote de obras, nós, como eu disse, nós vamos qualificar muito o sistema de abastecimento da água aqui de Marau. São 6 quilômetros de rede, somando todas elas, né, um valor de investimento em torno de 5 milhões. E nós vamos continuar, Ronaldo, sempre que tiver algum setor, algum trecho que a gente identificar que realmente o problema é ou porque a tubulação é antiga, ou porque a tubulação é muito fina, ou por qualquer outro motivo que seja na questão operacional, a Corsan vai estar fazendo um estudo e fazendo as melhorias necessárias. Nós temos a obrigação, sim, né, de prestar um bom serviço, né, que a comunidade tenha um abastecimento regular. Não adianta ter água de manhã e não ter de tarde, ou ter durante a semana e não ter final de semana. Então nós vamos trabalhar para isso. Nós evoluímos muito nesses últimos 2-3 anos, né, que foi aquela questão da regularização da pressão, da setorização, e agora dessas melhorias que nós estamos fazendo e vamos continuar fazendo. Então, sempre que tiver demanda. Então, a gente tem conversado muito com a administração municipal, né, com os vereadores, com toda a comunidade, e é isso, é construir soluções. Não adianta criticar, não adianta fazer muitas vezes algum movimento maior sem você sentar na mesa e ver qual é o problema, identificado o problema, vai buscar a solução. E nós, sempre que surgirem esses problemas, nós vamos estar buscando a solução.
3: Aldomir, vazamentos ainda é problema em Marau?
4: Vazamentos numa determinada quantidade, ele é inerente ao sistema. Então, ele não chega a ser um problema, né? Vai ter vazamento, sim, né? Como diz, a tendência é esses vazamentos diminuir, porque com o equilíbrio de pressão que nós estamos instalando nesses equipamentos e também com essas obras, onde hoje nós estamos mandando água, digamos, lá para o bairro Santa Lúcia, hoje ela vai bombeada, ela vai pressurizando. Então isso estressa a rede, porque tu liga a bomba, encheu o reservatório, desliga, liga e desliga.
3: Pressão tudo, o tempo todo.
4: É, fica oscilando isso para a rede, ela vai ocasionando rompimentos. E agora não, nós vamos mandar água lá para o reservatório e ela vai abastecer por gravidade. Então ela vai ter uma pressão constante e com certeza com isso nós vamos ter muito menos rompimento de rede, né?
3: Claro. Aldomir, com relação ao saneamento básico, a Corsan até havia iniciado obras, por exemplo, lá no bairro Frei Adelar, iniciou a rede, cessou, não seguiu, né? Até não completou todo o bairro, inclusive, foram feitas em algumas ruas. Teve alguma ação lá no loteamento da Alberto com relação a esse tema. Por que parou as obras do saneamento em Marão, hein?
4: Então, Ronaldo, nós iniciamos sim lá, né, pelo loteamento Frei Adelar. Nós fizemos lá em torno de 1 quilômetro de rede coletora, até para beneficiar ali um loteamento que o município está executando. Se não me engano, são 55 economias, né, lotes que tem lá. E também estamos estudando para fazer uma interligação ali num outro bairro que tem. Agora me perdi aqui. Para mandar para Ete Vila Bela.
3: Uhum.
4: Né? Então, onde
3: Vila
4: vai,
3: Bela fica ao lado ali, no bairro Vila Bela.
4: Para mandar mais 450 economias. Eles estão concluindo uma elevatória que eu espero que. Acho que agora está na questão da instalação de energia. Então, mais uns 60 dias entra em operação essa elevatória e nós podemos, então, operacionalizar essas economias que foram feitas lá no Frei Adelar. Também fizemos ali no bairro Fuga, a pedido da prefeita Naura, né, onde foi instalado 450 metros de rede, onde o município, acho que não sei se já repavimentou ou não, mas nós também dependemos aí, e esse é um dos motivos porque nós paramos as obras, a questão do terreno onde deverá ser construída a estação de tratamento. Quando você faz um estudo de uma cidade, você faz todo um anteprojeto, um estudo de concepção, que a gente chama, para começar a identificar as bacias, onde que vai ter elevatórias, onde é que vai ser a estação de tratamento, e depois você faz o projeto executivo.
3: Uhum.
4: E o projeto executivo de Marau está previsto com o destino do esgoto num ponto determinado, onde nós tentamos comprar esse terreno, né? Foi feita uma oferta, o proprietário não aceitou. Nós conversamos com a administração, né? Para a administração fazer um decreto de utilidade pública. Nesse meio de tempo, o município também ofereceu ou disponibilizou a possibilidade de fazer um estudo de um terreno onde há um tempo atrás tinha sido iniciado um estudo com recurso da FUNASA. Então nós estamos analisando a possibilidade de mudar de local, né? Mas isso vai gerar muito transtorno, porque nós vamos ter que fazer um novo projeto, como eu disse, né? Quando você faz o estudo de concepção, você direciona para aquele ponto. Então toda a declividade, a topografia vai declinar para aquele local. Agora, se nós tiver um outro local, vai ter que ser refeito o projeto, e por isso que nós paramos então as obras para fazer ou adquirir esse terreno, né, e executar naquele local, ou então definir um outro terreno e daí fazer um novo projeto.
3: Então você fica aqui que nesse momento a Corsan até cogitava que essa área que havia sido estabelecida como a construção dessa estação, a negociação não foi efetivada e aí precisa buscar uma outra área para poder fazer a estação, por consequência para tudo.
4: Exato, é isso, né? Tu, como disse, né? Você faz um projeto para aquele local, não foi possível por enquanto comprar, adquirir esse terreno para executar a estação de tratamento. Então você vê uma estação de tratamento, por mais rápido que seja, né? Hoje elas vêm pré-moldada, mas você vai levar um ano e meio para executar a estação de tratamento. Então, não justifica você estar fazendo obras de escavação, né, e assentamento de rede se você não tem como tratar esse esgoto. Então, esperamos aí definir nos próximos meses, seja naquele terreno ou nesse outro onde está está sendo feita essa análise aí juntamente com o município, para que a gente realmente defina e aí comece então a executar as obras que são necessárias, né?
3: Mas, Aldomir, pelo tamanho dessa obra, porque é uma obra complexa e ela é grandiosa, e teria esse prazo do plano que é até 2033. Vai encurtando esse tempo, isso é uma razão de preocupação também?
4: É a preocupação, sim. Nós, claro, temos até uma meta intermediária, que a gente chama, né? Nosso projeto, nosso compromisso é até 2033, de acordo com o marco legal, né? De chegar em 90%. Mas, como município, nós temos contratado, pactuado, uma meta intermediária de 45% até 2028. 2028 é daqui.
3: Logo ali.
4: Um ano e dois anos, dá para dizer, se contar o ano todo, 2028, 27, dois anos e pouco. E para a obra de esgotamento sanitário, como você colocou, são obras demoradas. Você pega período de chuva, escavação, vai ter detonação. Então, realmente é um ponto de atenção, né? E que nós precisamos definir. No máximo aí até o final do ano, se vamos manter aquele terreno, se vamos desapropriar ou se vamos então mudar de área e fazer um novo projeto.
3: Mediante isso, então, a Corsan também tem pressa nesse momento?
4: Opa, muita pressa, muita pressa. Nós sabemos do compromisso que nós temos com o município, mas fizemos o projeto e definimos a área, fizemos todo o esforço para adquirir dentro do valor de mercado, não foi possível e estamos aguardando então essa outra possibilidade, mas sim, a Corsan tem pressa para executar essas obras.
3: Ok, Aldomir, foi bom recebê-lo aqui nesta manhã também para atualizar sobre esses temas todos que envolvem a Corsan, especialmente nesse tema do saneamento básico, né? Que nós temos que fazer esse investimento e são obras complexas de muitas vias, inclusive que vão precisar contar com essa rede, mas tem agora a situação de que não tem uma área para construir a estação de tratamento, né? Se projetava uma área, mas a negociação não avançou, por consequência, então busca-se uma outra e também para tudo para poder justamente recalcular toda a rede, qual é o destino, qual é o caminho que ela tem que tomar mediante essa nova rede. Então, tem esse impasse nesse momento aí. Obrigado pela vinda aqui no programa e um ótimo dia para o senhor.
4: Eu que agradeço, sempre à disposição, hein? Um abraço.
3: Ok. Aldomir Santos esteve aqui no nosso programa nesta manhã, ele é o gestor de relações institucionais da Corsan, que trouxe essas informações aqui para o nosso programa, que vai voltar na sequência, agora faltando 21 para as 10, informação Martini.
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3: Até as 10 aqui na Vang tem espaço plural. Agora 15, faltando para as 10. Quem volta aqui no programa também é a Unimóvel. Jenny Gazola está pronto para trazer informação nesta manhã, Jenny.
18: Retorno então, Ronaldo, para o espaço plural e sigo aqui na Prefeitura de Marau, né? Só agora vamos falar de outro assunto, né? Agricultura familiar. Estou na companhia aqui do superintendente do Ministério de Desenvolvimento Agrário aqui do estado do Rio Grande do Sul, né, o Milton Fernandes. Ele participa de agenda aqui no município de Marau no dia de hoje e vamos ouvi-lo então. Bem-vindo, bom dia. Qual o motivo então da visita a Marau e também a nossa região?
19: Obrigado, Diane, por nos receber aqui. Quero dar um abraço aí pro Luíde, pro Ronaldo, da Rádio Vang, do nosso espaço plural. É sempre um prazer estar aqui no Imaral, no território Pacto Novo Rio Grande. Estamos aqui com a nossa agente territorial, Nicole, e nós estamos, desde metade dessa semana, Jenny, fazendo todo um roteiro aqui na região, no território. Já estivemos em Sananduva, já estivemos em Tapejara, em Água Santa, e hoje aqui em Marau. Então, nosso intuito, né, é sempre estar mais próximo das representações da agricultura familiar ou da agropecuária familiar do estado do Rio Grande do Sul. E recente, agora de manhã, tivemos uma reunião aqui com a Emater, com os representantes do Conselho de Desenvolvimento Agropecuário, Desenvolvimento Rural, melhor dizendo, perdão, com o Sindicato de Trabalhadores Rurais, com a Prefeitura. Então, nós acreditamos que é importante, enquanto superintendência, estar próximo dos agricultores, das agricultoras, das cooperativas. Fizemos uma bela reunião lá em Tapejara com a Cooper Vida, com a Coasa em Água Santa. Quer dizer, é nosso intuito sempre, enquanto superintendência do MDA, enquanto governo federal, sempre estar em diálogo na base, acolhendo as sugestões, acolhendo as pautas, as reivindicações dos agricultores, das agricultoras de Marau e do território de uma maneira geral.
18: Um assunto que está sendo bastante discutido, principalmente nos últimos anos, é o clima, né? Em virtude aí de enchentes, enfim, eventos climáticos extremos que temos enfrentado. Então, existe uma cartilha sendo lançada sobre esse assunto?
19: Justamente, eu acho que tu bem falaste que nos últimos anos a gente convive aqui no estado do Rio Grande do Sul com as emergências climáticas. Nós tivemos já uma série de estiagens, nós tivemos enchentes no último período, tivemos aquela enchente devastadora de 2024, que dos 497 municípios do Rio Grande do Sul, mais de 450 foram atingidos. Então, essa questão das emergências climáticas é que são cada vez mais recorrentes e mais agudas. Então, nós temos que estabelecer alguns mecanismos, algumas premissas, algumas prevenções para conviver, porque realmente é isso. Nós temos que conviver com os efeitos ou com as emergências climáticas. E nós, de uma forma muito assertiva, nós construímos uma cartilha que de forma nenhuma ela tem intenção de substituir a extensão rural, de forma nenhuma ela tem intenção de substituir os governos municipais, os agentes, os atores territoriais, mas é para contribuir. Nós construímos uma cartilha justamente que vai nessa, com essa premissa de prevenção a esse efeito, essa emergência climática que nós vamos ter agora, e já temos os primeiros sinais, que é o El Niño. Então, nesse sentido, a nossa coordenação de comunicação da superintendência, a partir de uma conversa com os nossos técnicos, construiu alguns elementos, algumas premissas, para que a gente possa minimizar, digamos assim, os efeitos do El Niño no próximo período.
18: E quais os próximos compromissos da agenda aqui na região?
19: Nós temos uma agenda bem corrida, né, com a nossa agente territorial coordenando a nossa agenda aqui. Tivemos agora de manhã uma reunião com representações, como eu disse, do Conselho de Desenvolvimento Rural do município. Ainda temos algumas agendas aqui no município de Marau. Depois vamos para São Domingos do Sul. Mas, como eu te falei, Diane, nós estamos aí desde quarta-feira numa série de agendas no território, porque, repito, a gente entende que essa proximidade com as lideranças dos territórios, dos municípios e com os agricultores e agricultoras é fundamental que a gente possa construir políticas públicas duradouras e potentes para o próximo período.
18: Para concluir, então, algo mais a acrescentar?
19: Desejar um bom fim de semana, principalmente aos agricultores e agricultoras que nos escutam, que nos veem, né? Dizer sempre uma mensagem de otimismo, que a gente tem um estado muito potente na agricultura, na pecuária, em especial na agricultura familiar, né, e que a gente está, enquanto superintendência do MDA, enquanto governo federal, sempre à disposição para construir junto com os agricultores e agricultoras melhores entendimentos e saídas para os nossos possíveis problemas que a gente venha a ter nas atividades produtivas.
18: Obrigada, um ótimo dia.
19: Obrigado e um abraço a todos e todas.
18: Superintendente Federal do Ministério de Desenvolvimento Agrário do Rio Grande do Sul, Milton Fernandes, conversou conosco nesta manhã. 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Da Unimóvel, ao vivo com a repórter Diene Gasol.
3: Ok, Diene, agora 9:52, hora certa quem traz aqui é a Martini, com atendimento personalizado, com joias, relógios, óculos de grau e também de sol que tem na Martini. 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Como é que tem no Brasil, hein?
7: Eu ia falar, esse novo ciclo da seleção brasileira, ele começa deixando uma péssima impressão.
3: Perdeu?
7: Perdia com gol de falta até os 49. Já faltava 20 segundos para terminar o jogo. E o Rayan acabou empatando com um chute de cabeça. Um golaço, uma cabeçada muito forte na queima-roupa e empatou o jogo. Mas o gol que tomou o nosso goleiro, mão de alface, tal do Hugo Souza, é uma brincadeira.
3: Mão de alface.
7: Vai estar de sacanagem comigo. Ele só fez golpe de vista numa bola totalmente defensável, eu achei, pelo menos. Só fez golpe de vista e tomou o gol da Austrália. Então, não é um goleiro para a seleção brasileira, é muito bom nos pênaltis, mas não é um goleiro, é goleiro do Corinthians, né?
3: O jogo da Austrália foi hoje, mas tem mais um com a Austrália, né?
7: Tem mais um, acho que é terça.
3: É uma coisa assim, né? Que tem novamente.
7: O Ancelotti fez um 4-2-4, só dois no meio. Um monstrengo que ele criou, ninguém armando, tá? Olha, a impressão foi péssima, tenebrosa. O Carleto vai ter problema, porque nossa geração aí é uma geração complicada, né? Olha, não temos, e ele também não tá se ajudando pelo jeito, né?
3: A geração nossa aí no futebol não é das melhores, não. 9:54, só reforçando aqui mais uma vez, viu, Luigi, esse comunicado importante, né? Que é para quem eventualmente está buscando contato com o Conselho Tutelar aqui do Marau por meio do celular, ele está fora de operação, tá? O 99621-6748. Esse contato não está com problema nesta manhã. Então, a forma de você conversar com o pessoal do Conselho Tutelar é pelo 3342-4390. É contato via telefonema fixo, né? Então, é o 3342-4390. Em razão de um problema com a operadora Vivo, né? Então, esse telefone não está funcionando aí para quem faz contato. E para a gente concluir aqui o programa desta manhã, um fato lamentável, né? Nosso estado tem esse histórico com o maus tratos, a violência com as crianças. Uma mulher de 29 anos foi presa em flagrante após a filha de 12 anos sofrer queimaduras graves em diferentes regiões do corpo numa casa em Rio Grande, no sul do estado. De acordo com a Polícia Civil, a prisão aconteceu na noite ainda da quarta-feira, pelo crime de lesão corporal no contexto de violência doméstica e familiar. A menina foi socorrida e acabou sendo hospitalizada em razão de graves lesões provocadas pela queimadura. Durante atendimento médico, surgiram indícios de possível envolvimento da mãe nos ferimentos. As informações foram apresentadas à polícia, que lavrou prisão em flagrante. Agora, o caso é investigado pela Delegacia de Homicídio e Proteção da Pessoa de Rio Grande por tentativa de homicídio. A mulher foi encaminhada ao sistema prisional e permanece à disposição da justiça. Então, essa mãe de 29 anos é investigada e está presa em flagrante sob acusação de uma tentativa de homicídio, possivelmente, né? Por ter provocado queimaduras graves na filha de 12 anos lá em Rio Grande. Triste, né? Que nós temos mais uma vez com crianças e adolescentes aqui no estado, né? No contexto familiar, que seria um contexto de proteção e de cuidado, tem aí, infelizmente, algumas almas que são, olha, de humano tem pouco.
7: É verdade. Infelizmente, vamos encerrar com essa tragédia.
3: É. Vamos voltar na segunda-feira?
7: Voltaremos. Segunda-feira, final de semana excelente para todos.
3: Isso aí.
7: Obrigado pela audiência.
3: Aproveite o final de semana de primavera, que é o último de setembro, inclusive.
7: É, mas não aproveita o sábado, porque acho que domingo vem chuva.
3: É, pois é.
7: Valeu.
3: Bom final de semana. Até segunda. Tchau.
7: Tchau.

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1: O Grêmio acertou o retorno do auxiliar técnico James Freitas. O profissional estava no São Paulo e já havia trabalhado no clube. James já está em Porto Alegre e se apresentou junto com a volta dos jogadores aos treinos na última quinta-feira no CT Presidente Luiz Carvalho. O Grêmio foca agora na preparação para enfrentar o Remo no dia 7 de outubro. O pacote de novidades na comissão técnica também inclui a chegada do preparador de goleiros Mauri Lima e do preparador físico Mário Pereira, além do retorno do preparador físico Rogério Dias ao elenco profissional. Mudanças importantes para fortalecer o Grêmio na reta decisiva da temporada.
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0: Decorou, né? 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

0: 10:05 começou aqui o nosso programa nesta manhã de sexta-feira, programa que vai até o meio-dia, na sexta-feira, 25 de setembro de 2026. Uma sexta-feira de sol, né? Uma rica sexta-feira de primavera, com temperatura também aqui em Marau, agora de 23 graus. Para hoje, segundo a meteorologia, a temperatura deve chegar aos 27. Então, vem muito calor ainda pela frente ao longo desta sexta-feira. 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Nós começamos aqui o nosso programa nesta manhã, Jenny. Tudo bem contigo, hein? Bom dia.
1: Muito bom dia, Ronaldo. Um bom dia também para a nossa audiência, todo mundo que está aí no comunidade com a gente. Um belo dia, né? Uma bela sexta-feira.
0: É um rico dia, né? De primavera aqui na nossa região. E com temperaturas que seguem também em elevação e deve ser assim também para o final de semana. Nesse dia 25, Jenny, o que nós temos para recordar hoje aí, conforme os nossos calendários, hein?
1: Então, hoje 25 de setembro, abrindo aqui, hoje é dia do rádio, o dia também da radiodifusão, dia mundial do sonho, o dia mundial do pulmão, o dia nacional do trânsito, também temos o dia internacional do farmacêutico.
0: É. Eu depois a gente vai até pesquisar mais aqui, né? O Dia Mundial do Sonho. Tem quem diga que nunca sonha ou não lembra dos sonhos, né?
1: Pois é. É,
0: tem isso também. Claro que hoje tem essa data importante também, Dia Nacional do Trânsito, né? E vai concluindo, inclusive, uma Semana Nacional de Trânsito, que começou no dia 18, e hoje já também ela vai concluindo. E o objetivo da Semana do Trânsito, né? E essa data, inclusive, hoje, é para uma conscientização social sobre os cuidados básicos, mas básicos, de motoristas e pedestres para o trânsito, né? Todos nós somos integrantes de um trânsito, seja como pedestre, seja como motorista, seja como ciclista, como motociclista, todos nós fizemos parte do trânsito, né? Inclusive, todos nós fizemos parte do trânsito e com cuidado para andar na contramão, como acontece aqui seguido na Renault do Mate. Agora, exemplo disso, né?
1: Agora
0: alguém na
1: é
0: contramão,
1: pouco.
0: Né? Então, todos nós fizemos parte do trânsito, inclusive da atenção de dirigir, né? De cuidar a sinalização, de cuidar a sentido das ruas, as placas, né? E também as pinturas que tem no próprio asfalto para poder facilitar a compreensão, né? Então, é papel de cada um de nós também fazer isso, e por isso a Semana do Trânsito. E a semana essa, viu, está prevista inclusive pelo Código de Trânsito Brasileiro, lá de 97, que estabeleceu uma semana para discutir esse assunto do trânsito.
1: É, o Dia Nacional do Trânsito, inclusive, foi instituído, né, a partir dessa criação aí do Código de Trânsito Brasileiro, e eu acho que no trânsito o principal é ter atenção, né, porque a falta de atenção pode gerar muitos problemas.
0: Ontem, inclusive, nós tínhamos aqui no Espaço Livre, a gente conversou com a presidente da Associação Brasileira de Psicologia de Tráfego, né, a Priscila Sandri, participou ontem aqui, e ela fala sobre comportamentos no trânsito, e ficou grande recado, pelo menos sobre a ótica da psicologia de tráfego, é justamente isso, que cada um faça a sua autorreflexão. Qual é a minha contribuição para o trânsito? É uma contribuição de um trânsito mais violento, de maior imprudência, ou é um trânsito de mais segurança, de compreensão, de gentileza? Qual é a tua contribuição de trânsito? E essa contribuição é para quem se conduz um veículo, para quem conduz, né, seja lá uma bicicleta, uma motocicleta, para quem também é pedestre, né? E ela trazia essa questão também dos nossos comportamentos, né? No comportamento no trânsito, de todos nós, seja enquanto pedestre, seja enquanto conduz qualquer tipo de veículo. Qual é a nossa conduta? Tu tem sido uma conduta de segurança ou uma conduta para deixar o trânsito mais perigoso?
1: Inclusive, Ronaldo, sobre esse assunto, eu participei no começo da manhã, né, de uma reunião lá na Prefeitura de Marau, uma reunião do Conselho Municipal de Trânsito, que também contou aí com a presença de membros, né, da própria administração municipal. Foram três momentos, né? Teve apresentação de algumas estatísticas referentes ao trânsito nos últimos anos.
0: Tu tem sido uma conduta de segurança ou uma conduta para deixar o trânsito mais perigoso?
1: Inclusive, Ronaldo, sobre esse assunto, eu participei no começo da manhã, né, de uma reunião lá na Prefeitura de Marau, uma reunião do Conselho Municipal de Trânsito, que também contou aí com a presença de membros, né, da própria administração.

0: vídeo por parte da prefeitura para incentivar as pessoas a utilizarem mais o transporte coletivo e, por fim, a apresentação do projeto de abertura da Rua Júlio de Castilhos, aqui no município de Marau, que já está aí com o projeto pronto e deve iniciar os trâmites, né, mais práticos aí para a abertura dessa rua também. Então, hoje, inclusive, contou, né, com a presença do presidente do conselho, que é o comandante da Brigada Militar, o Rudimar Aires, entre outras autoridades e lideranças. Foi o tema, então, da reunião de hoje.
1: A gente pode depois até ampliar no decorrer do programa também mais sobre essas informações, o que foi repassado com relação às estatísticas de trânsito aqui no município, né? Também teve essa atividade que aconteceu, então, como você destacou, pela manhã, e que apresentou então estatísticas aqui no nosso município. Destacando que o nosso Comunidade vai com você até o meio-dia e o programa que tem também sempre o destaque aqui para os parceiros do horário. 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Vamos voltar na sequência agora 10h13. A gente também traz depois aqui no programa o destaque para o nosso quadro O Vida Saudável.
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4: Olá a todos que nos acompanham na Rádio Vang. A tendência ainda é do domínio do ar seco na sexta-feira e também no final de semana. Os modelos removeram bastante a condição de chuva para o fim de semana, então em geral o sol predomina e esquenta bastante. A previsão já nessa sexta-feira de 27 graus em Manaus, sábado com 28, o domingo 17 a 27 graus. E a chuva, a instabilidade, ela retorna. Na segunda-feira, na forma de pancadas, a partir do turno da tarde. Na terça-feira, um risco alto de tempo severo e chuva que pode ter volumes altos, aí até com algum transtorno. E na quarta-feira, na madrugada, apenas depois, ao longo do dia, o tempo é firme, refresca um pouco, a máxima fica nos 19 graus. Dias 1º, 2 e 3 de outubro, com manutenção do ar seco. Temperatura amena, típica de primavera. E, em princípio, volta a chover no dia 4, 5 e 6 de outubro. Então, a gente tem aí uns períodos agora de bastante alternância. Nessa fase mais crítica do El Niño, então, bastante alternância entre dias de chuva e dias com sol. Da Metsu Meteorologia, Estael Suas.
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0: Agora 10h23 para você, bom dia. Hoje é sexta-feira, aliás, que rica sexta-feira essa de primavera, né? Hoje é dia 25 de setembro de 2026. Temperatura aqui em Marau agora é de 24 graus. Para hoje a máxima é de 27. Deixa eu mandar um abraço para a audiência que confirma aqui também, né? Que está ligado aqui na Vang, no nosso comunidade, mandar um bom dia especial lá para minha amiga Andréia, né? Diz que está tomando um chimarrão nessa sexta-feira, né, Andréia? Obrigado pela companhia também para Andréia, para Patrícia também está ouvindo nosso programa. Valeu, né? Para as duas aí na companhia do nosso comunidade. Te agradece, né, Andréia, e também a Patrícia que acompanha o nosso programa que vai até o meio-dia nesta manhã de sexta-feira. A gente vai trazer também aqui o destaque agora para o nosso quadro Vida Saudável. 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E o destaque para o nosso quadro Vida Saudável aqui do Comunidade.
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0: O programa traz hoje aqui o destaque. Hoje, dia 25 de setembro, entre as datas, a gente lembra hoje o Dia Mundial do Pulmão e que visa também promover a saúde pulmonar. A gente vai conversar nesta manhã com o médico pneumologista Rafael Cadori para falar também sobre essa data e especialmente sobre esses cuidados com o pulmão que faz parte, né, de todo um processo respiratório. Doutor Rafael, prazer em tê-lo aqui na Vang nesta manhã. Bom dia.
2: Prazer, amigos, mais uma vez. Bom dia a todos.
0: Tudo bem com o senhor, doutor?
2: Tudo jóia, bom amigo, tudo certo?
0: Tudo certo. Doutor Rafael, sobre essa data, Dia Mundial do Pulmão, obviamente sempre que a ideia é a gente trazer os assuntos aqui na intenção da prevenção às doenças respiratórias ou doenças pulmonares. A prevenção sempre é possível e tem práticas muito fáceis, digamos assim, de fazer prevenção. Uma delas é a prática de exercício, doutor.
2: Exatamente. A gente ficou muitos anos, de certa forma, esquecido e fomos muito bem lembrados na época do Covid, né? Depois de tudo que a gente passou. Antigamente as pessoas se preocupavam com saúde do coração, saúde física, saúde dos rins, né? E colesterol e essas coisas. E o pulmão tinha ficado, era um tanto esquecido. E depois voltamos ao cenário depois de tudo que a gente passou. E sim, o pulmão é um órgão vital de extrema importância e com certeza ter boas práticas de saúde e cuidados e prevenção faz com que você tenha mais longevidade e qualidade de vida, né?
0: Claro. Doutora Rafael, quando você fala aqui no sistema respiratório, nos pulmões, o que hoje tem sido a grande razão de doenças pulmonares, hein?
2: Hoje a imensa maioria das doenças pulmonares seguem sendo aquelas doenças inflamatórias ou decorrentes do tabagismo, são as mais frequentes. Então, na prática clínica, a imensa maioria dos pacientes que a gente atende são pacientes com asma, pacientes que têm ou a associação de rinite com asma, né, alergia e asma, pacientes com enfisema, né, pelo cigarro ou por outras causas mais raras, mas o cigarro ainda é o grande vilão. Temos muitos casos, principalmente em questão de internação por pneumonias, né? Pneumonias, sejam elas virais, sejam pneumonias bacterianas, as pneumonias adquiridas na comunidade. E temos também o grande vilão do dia a dia, que é o câncer de pulmão, que toda semana aí são operados 2 ou 3 casos, e isso mesmo com as nossas campanhas. E mês passado a gente falou sobre o Agosto Branco, né, que era a prevenção do câncer de pulmão especificamente. Mesmo assim, nós ainda temos um crescimento, né, do câncer de pulmão. Então, essas são as principais doenças que a gente vê na prática clínica. Existem outras mais raras, mas isso normalmente é o dia a dia.
0: Claro. E quando a gente fala aqui doenças do pulmão, claro que sim, também tem aquelas doenças, entre aspas, corriqueiras e que são respiratórias, por exemplo, em estação que a gente deixou, né? Logo aí que foi a estação do inverno, embora a primavera também tenha algumas influências ainda com a situação respiratória, que são as doenças também, entre aspas, mais corriqueiras, doutor.
2: Exato. É, a doença, a asma e o DPOC e as suas exacerbações são as doenças mais comuns do dia a dia, e agora nessa época elas vão voltar a aparecer, né?
0: Uhum.
2: E no inverno, com certeza, a gente sofreu muito com os pacientes que têm o pulmão mais fragilizado, né? Esses pacientes asmáticos, pacientes com enfisema, esses pacientes, eles sofreram muito no inverno, né? E tivemos muitos casos de doença viral respiratória, né? Influenza e alguns casos de Covid, e tivemos muita pneumonia. Foi um inverno rigoroso por um curto período, mas foi um inverno que nos deixou bastante preocupados em alguns momentos, com lotação de UTI, muitos pacientes internados. Realmente foi um inverno pesado nesse sentido.
0: Sim, o senhor até mencionou aqui na questão das doenças, né, do pulmão, e tem a ver com o tabagismo. A gente sabe que no Brasil não tem essa permissão, doutor, e aí creio também que quem atua nessa área da pneumologia certamente está também atento a isso, e pesquisas devem estar ocorrendo, que é uma prática, infelizmente, que vem ocorrendo na falsa ilusão de que isso não prejudica a saúde, que são que é a questão do uso do cigarro eletrônico. Esse é um tema que merece que tipo de atenção, hein, doutor?
2: Merece muita atenção. Por quê? Inicialmente, o cigarro eletrônico tinha sido desenvolvido no final do início dos anos 2000, como alternativa para o paciente cessar o tabagismo. Ou seja, você fornecia nicotina por um dispositivo eletrônico, que uma bateria fazia com que houvesse a ebulição, né, a nebulização da nicotina, sem o prejuízo do alcatrão, né, que é a parte ruim, né, da que causaria doenças, o câncer, né, são 4.500 substâncias que tem no cigarro que são potencialmente cancerígenas. E existia uma falsa sensação de que isso seria, na verdade, uma maneira de fazer os pacientes pararem de fumar o cigarro. O que aconteceu? Duas coisas. Primeiro, a gente entendeu que o cigarro eletrônico não é santo e não é, com certeza, isento de nenhuma complicação. Então, começou a se ver pneumonias inflamatórias pela inalação daquela fumaça e pelos produtos que ali tinham. E também, muitos dos pacientes que fumavam aquilo ali na prática, principalmente pacientes jovens, acabavam desenvolvendo, muito pelo contrário, em vez de parar de fumar, desenvolviam vontade de começar a fumar cigarro. E passaram a ser tabagistas do cigarro habitual, e com as suas consequências do tabagismo, né? E hoje se sabe que o cigarro eletrônico também está implicado, e existem estudos grandes que em breve estão saindo, mas preliminarmente a gente já sabe que talvez ele esteja implicado também com câncer de pulmão, com pelo menos um aumento no risco do câncer de pulmão. Então ele não é isento, não. Muito pelo contrário, ele é mais um vilão que apareceu aí, viu?
0: Claro. Você até falou aqui na questão do câncer de pulmão, né? Por ser um órgão interno também, doutor, pode surgir a doença e até, de certa forma, silenciosa. O que é importante fazer justamente para a gente garantir uma saúde pulmonar? O que se recomenda de prevenção, até com a ida ao médico, por exemplo, nesse sentido, e fazer prevenção, hein?
2: Perfeito. Desde 2020, nós já tínhamos dados europeus e americanos sobre prevenção de câncer de pulmão em pacientes de alto risco, que seria rastreamento, assim como se faz aos moldes de câncer de mama, câncer de próstata, câncer colorretal, de ser feito exames de rastreio, né? E realmente prevenção de câncer de pulmão, especificamente. Em 2023, saiu uma primeira preliminar da Sociedade Brasileira de Cirurgia Torácica e Pneumologia, confirmando esses dados e passando isso para as operadoras de saúde, que até então não aceitavam ou até cobravam do paciente esse tipo de exame. E hoje a gente já sabe, então, desde pelo menos 3 anos, de que sim, o paciente que tem fator de risco, histórico familiar, foi tabagista ou é tabagista, com mais de 10 a 15 anos de tabagismo, e tem uma saúde boa, ele deve fazer sim um rastreamento de câncer de pulmão, que seria uma tomografia por ano, uma tomografia de baixa dose, uma tomografia mais rápida, um exame simples, que é feito assim como é feita a mamografia, por exemplo, no caso da mulher, um exame rápido e que detecta os tumores na fase inicial, ou seja, com chance de cura muito maior. Aos moldes também, né, das outras prevenções. E sempre lembrando que toda doença que é diagnosticada no início, a cura dela é muito mais plausível, né, muito mais plausível.
0: Claro.
2: Então, existe esse protocolo já também.
0: A gente fala aqui de prevenção, ela é importante, né, doutor Rafael, porque nós temos essa questão também dos nossos ambientes que a gente acaba frequentando, e por mais que a gente ache que o ar esteja em condição de respiração, mas nós temos muitos poluentes, e isso sempre é fator que pode desencadear no futuro, quem sabe, doenças. Por isso, esse cuidado, essa prevenção de ir ao médico para fazer esse rastreamento, ele é importantíssimo, não só para quem é tabagista, que aí tem esse acréscimo ainda de risco, mas de uma forma geral fazer prevenção, justamente porque os ambientes que a gente frequenta, geral, existem poluentes, né, para isso, né?
2: E nós moramos numa região que é favorável. Imagina, nós moramos, a nossa região, nós temos pólen, agricultura, poluentes em função de nós morarmos muito próximos das rodovias, né? E rodovias que são muito, muito, muito transitadas por caminhões, ônibus, ou seja, nós temos uma fumaça inerente da parte urbana, né? Para quem mora em cidades maiores ou mesmo em cidades menores, mas que tem hoje em dia tem muito mais carro do que tinha antigamente. Então, com certeza hoje nós inalamos muito mais poluentes que tem um risco maior do que era antigamente, né? Então, sim, a saúde pulmonar tem que ser lembrada para todo mundo. Se a pessoa nunca viu a sua saúde pulmonar, não sabe como é a sua saúde pulmonar, ela tem que, em algum momento, fazer uma avaliação, né? Assim como não pode chegar de uma certa idade o paciente nunca ter feito um exame da mamografia, ou exame de rim, ver a sua função renal, um exame cardiológico, depois de uma certa idade. Você tem que saber como é que está seu pulmão, até para prever como será daqui para diante, né?
0: Exato. Doutor, a gente concluindo sobre esse assunto, a gente fala aqui sobre essa data, né? Que hoje é Dia Mundial do Pulmão, a gente está chamando atenção para esse assunto aqui. Talvez um sintoma, o mais comum, talvez eu esteja aqui equivocado, e a senhora até pode me fazer a correção quanto a isso, mas um dos sintomas mais comuns que a gente ouve falar da população, eu sinto falta de ar. É o sintoma mais comum esse, hein, doutor?
2: Nos casos de doença mais grave, sim, mas o sintoma pulmonar que nos preocupa mais, que é da via respiratória, é tosse. Na prática clínica, a tosse é o que mais traz o paciente até nós. E veja bem, a tosse, ela pode ser qualquer coisa, desde uma sinusite, uma rinite, uma alergia, uma pneumonia, um câncer de pulmão. Então, a tosse, ela pode estar escondendo muita coisa lá por trás, ou pode realmente não ser nada. Então, tosse é o sintoma que mais leva a consulta, e normalmente ele é o primeiro sintoma de uma doença pulmonar mais importante, como uma pneumonia, um câncer, uma asma que não está bem. A falta de ar
0: é uma consequência?
2: É uma consequência, e a falta de ar, normalmente, ela vem um pouquinho mais tardia.
0: Certo.
2: Um pouquinho mais tardia. Então, quando o paciente tem falta de ar, já é uma coisa mais preocupante. Mas sim, a falta de ar é uma das queixas mais comuns que a gente vê no consultório, e pode ser por todas essas doenças, né?
0: Ou seja, então a falta de ar já significa que algo tá agravando no processo, né?
2: Já estamos mais avançados, talvez.
0: O senhor falou aqui de tosse.
2: Uma asma mais grave, ou um enfisema que se exacerbou, uma pneumonia que já está com sintomas mais importantes.
0: Doutor, o senhor falou de tosse aqui. Essa tosse tem algum tempo que, digamos assim, fica dentro de um contexto que é aceitável, e a partir daí precisa buscar ajuda médica, hein?
2: O que a gente sabe? No normal, uma pessoa tosse em torno de 30 vezes por dia. Isso é normal para a limpeza da via aérea. Nós tossimos porque a gente inala e tosse para a limpeza da via aérea. Acima disso, passa a incomodar, e a tosse passa a ser não só um sintoma, mas um alerta. É comum que o paciente que tenha uma alergia, fez um quadro gripal, uma gripe simples mesmo, que não essas mais conhecidas, não influenza, não covid, tenha tosse por algumas semanas. Acima de 3 semanas, eu tenho que começar a levantar algumas suspeitas e o paciente obrigatoriamente deveria ir ao médico, porque podemos estar falando de uma complicação da doença, da pneumonia, da gripe, ou podemos estar falando de outras doenças que a tosse vai acompanhar por mais tempo, como tuberculose, que nós ainda temos hoje em dia muita tuberculose, apesar de parecer uma coisa antiga, não, temos muita tuberculose ainda hoje em dia, e o paciente fica tossindo semanas, meses, e na verdade ele tem a doença, que é perfeitamente curável. E também lembra do câncer, né? O paciente vai continuar tossindo, já estou há 30 dias tossindo, não é normal. Ele tem que procurar ajuda.
0: Ok.
2: 3 semanas. Sim. Passou de 3 semanas, tem que passar. Tem que ser procurado ajuda.
0: Buscar essa ajuda é para não deixar gravar ainda mais. Doutor Rafael, foi bom tê-lo aqui na programação mais uma vez. Desejo também ao senhor uma boa sexta-feira, um bom trabalho e até uma próxima oportunidade, doutor. Bom,
2: obrigado a todos, obrigado pela companhia mais uma vez e um ótimo final de semana a todos.
0: Ok. Doutor Rafael Cadore, médico pneumologista, falando aqui no Dia Mundial do Pulmão sobre as doenças pulmonares, aqui no nosso tema de hoje no quadro Vida Saudável. 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
0: Agora faltando 21 para as 11. A gente retoma na sequência o nosso programa também com os demais assuntos, sempre com Lojas Becker, Supermercado Crespi, também com a Universidade Atitudes e com 1001 Restaurantes. A gente já volta com o programa.
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0: Uma ótima sexta. Hoje, 25 de setembro, é dia do rádio e dia nacional do trânsito. E está no ar o nosso quadro Patrulha do Consumidor. Atenção se você costuma receber pagamentos em cheque. Cuidado com o golpe da alteração de numeração. Criminosos usam lâminas para recortar e colar números de série e de folhas roubadas em outros cheques, burlando o sistema de bloqueio bancário. Observe com muita atenção a folha de cheque recebida, verificando se há marcas de corte, relevos estranhos ou colagens. Proteger as suas finanças é o primeiro passo para um fim de semana tranquilo. E por falar no final de semana, um ótimo para todos nós. Até mais.
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0: Agora 10 horas e 46, 14 para as 11, a temperatura em Marão de 24 graus. Nós seguimos com o nosso programa, que vai também destacar aqui as informações que vêm da Unimóvel aqui no nosso comunidade, hoje com a participação do Alacir Assunção. E daí, Alacir, bom dia.
1: Bom dia, Ronaldo. Bom dia também a Jenny. Bom dia a toda a nossa audiência aí da Vang, né, no comunidade. Eu falo então aqui direto da Odonto Top, é o Hospital do Dente. Eu vou falar com o diretor clínico, ele que é o responsável técnico aqui, que o assunto agora é sobre saúde bucal. E nós estávamos conversando aqui nos bastidores, até porque tem uma novidade a ser aí, né, divulgada para Marau e toda a região. E quem vai dizer essa novidade vai ser ele, então, Arnaldo Faedo, o doutor Arnaldo Faedo, primeiramente, bom dia, doutor.
2: Bom dia, Alacir, bom dia ao Guilherme, aos ouvintes. Sim, estamos empolgados, tem coisa nova vindo por aí, hoje vamos só dar alguns tópicos sobre o assunto, para despertar a curiosidade do ouvinte e fazer com que ele fique interessado nesse assunto, não é?
1: Bom, a odontologia, ela vem evoluindo, ela vem crescendo, ela vem sempre se modernizando e sempre novas tecnologias para o melhoramento, para mais conforto, para mais desempenho, para acelerar algum processo aí que precisa ser acelerado. Doutor, explica para nós, qual é a novidade que a Odonto Top, o Hospital do Dente, está trazendo para Marau?
2: Então, a franquia conseguiu formar uma parceria maravilhosa com a maior empresa de aparelhos invisíveis. E isso vai trazer muito benefício para nós aqui do hospital, que vamos melhorar a condição de atendimento, e para a população em geral. Tu sabes que eu tenho uma história nisso aí, eu sou cheio de história, mas essa também. E quando eu me formei, muita gente dizia que era para mim estudar ortodontia, porque era legal e tal. E eu, recém saído da faculdade, a gente sai com umas ideias meia socialista, eu achava que era uma coisa um pouco supérflua. E eu estava muito interessado em exercer o meu trabalho e achava que era para melhorar o aspecto e também a condição de saúde das pessoas. Então, não me interessei. Ao longo do meu trabalho, com alguns anos, eu fui percebendo que as pessoas que queriam manter a saúde, às vezes não conseguiu por causa dos dentes desalinhados. E foi mais ou menos nessa época aí que houve um boom na ortodontia, porque no tempo que eu estava na faculdade, as vagas para fazer especialização eram muito poucas. Tanto é que na cidade não tinha ninguém com aparelho ortodôntico, ninguém tinha aparelho ortodôntico naquela época.
1: Do que o senhor está falando, o senhor fala daquele tradicional, com fio, com brackets, isso. O que o senhor está trazendo como novidade chama-se, entendo, né? Invisalign, que é algo invisível, né? Mas também que faz o mesmo processo, que faz o mesmo trabalho dessa mudança, desse alinhamento dentário, enfim, faz todo esse, o que faz o com fio, faz esse também Invisalign, essa é a novidade também.
2: É exatamente o que tu está dizendo, é uma coisa que vai conseguir fazer ter os mesmos resultados, só que de uma forma mais agradável. Porque, como eu estava discorrendo antes, quando houve esse boom na ortodontia e os dentistas tiveram acesso à tecnologia, muitas pessoas começaram a fazer uso do aparelho e usufruir dos benefícios de ter os dentes alinhados para poder manter a saúde. Isso vem vindo nos últimos 30 anos. Tanto é que agora é muito comum tu ver as pessoas de aparelho, todo mundo em qualquer idade. Mas esse aparelho tradicional com fios e brackets, ele tem um pouco de desconforto. Tu mesmo tá usando um, tu pode testemunhar. Dificulta bastante a higiene, essa é a questão principal. Dificulta a higiene e às vezes o profissional ou o cliente não se atenta para isso. Então, embora ele tenha algum benefício melhorando a posição dos dentes, ele tem alguns prejuízos, às vezes muitos prejuízos, porque dependendo do tempo que usa e às vezes é um período prolongado, acaba tendo cáries e doença de gengiva. Esse aparelho que a gente está formando parceria agora, a Invisalign, na verdade, é uma marca, né? Aparelhos invisíveis, todos eles vão dar esse benefício, que é a possibilidade de tu remover para fazer a higiene e para fazer a alimentação. Além dele ser esteticamente mais agradável. Mas a Odontotop conseguiu uma parceria inédita para a gente poder oferecer condições melhores para as pessoas passarem a usar de fato, porque aqui no Brasil somente 3% dos tratamentos são feitos com esse aparelho.
1: Bom, para a gente encerrar nosso bate-papo aqui, doutor, para quem quer saber mais, é uma parceria, estava conversando com o senhor, uma parceria com uma empresa americana que tem esse Invisalign agora, uma super novidade aqui na Odontotop. Para quem quer conhecer mais, quer fazer alguma avaliação, quer saber mais sobre esse aparelho, sobre essa novidade, como é que faz o agendamento da avaliação?
2: Então, a gente está nas redes aí, é fácil de acessar, ou pode vir diretamente aqui na Avenida Júlio Borella, 1727. A gente está pronto para fazer a avaliação e a instrução sobre como funciona, que benefícios teria, que maneira que vai ser realizado. E a gente está muito empolgado com isso. Vamos fazer uma extensão de campanha agora nos próximos dias e estamos contando que isso vai trazer muito benefício para a comunidade.
1: Tá, então eu encerro o nosso assunto de saúde bucal aqui na Odontotop, no Hospital do Dente, até porque essa novidade, quem quiser saber mais, é muito fácil, é só vir aqui, Júlio Borella 1727, ou fone para contato é o 2025-0022. Você, é claro, aí vai poder saber mais novidades sobre o Invisalign, que é um produto aqui, a novidade da Odontotop, da unidade móvel. Alacir Assunção.
0: Ok, Alacir, agora são 10:53, 7 faltando para as 11 da manhã. 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A gente vai destacar agora aqui no programa o nosso quadro, que é o quadro Valores da Vida. Destacando hoje aqui no nosso quadro, livre decisão. Todos somos construtores dos nossos destinos. A cada minuto da vida, fazemos opções importantes e decisivas para a nossa economia moral. Sempre temos diante de nós duas ou mais opções que deveremos eleger de conformidade com a nossa livre vontade. Se estamos no trânsito, um dos exemplos, se alguém nos corta à frente, temos que decidir rapidamente duas opções. Ou a gente vai xingar, vai brigar, ou vai ficar quieto. Se nos aproximamos de um cruzamento cujo sinal está fechado para nós, podemos optar entre parar o veículo ou avançar o sinal vermelho. É uma escolha. Na convivência diária, quando alguém nos fala mal de outro alguém, podemos optar entre sermos o ponto final da conversa ou levar a fofoca adiante. Se uma pessoa nos pede uma informação qualquer, podemos dar ou não a informação, ou ainda dar a informação correta ou até incorreta, conforme a nossa livre vontade. Se abraçamos alguém, podemos optar entre um abraço frio, desprovido de sentimento, ou um abraço pleno de afeto e verdadeiro. Se ofertamos uma flor, poderemos escolher entre uma flor sem perfume ou uma outra bem perfumada. Nas conversas diárias, temos sempre a possibilidade de falar com otimismo ou usar palavras para espalhar o pessimismo e a insegurança. Diante da dificuldade que se apresenta, podemos assinar de pronto ou um atestado de derrota ou acreditar que seremos capazes de vencer o obstáculo. Como podemos perceber, em todas as situações, nós é que decidimos de livre vontade entre as opções possíveis. E cabe a nós, depois disso, o resultado da nossa própria decisão. Decisão e consequência. Se no trânsito optamos pelo xingamento, teremos consequências diversas, das quais teríamos se não nos calasse. Ou se nós tivéssemos calado, não teríamos consequências, talvez tão agressivas em razão do xingamento. O motorista que fechou o nosso veículo pode não nos ter visto ou ter errado de cálculo e, nesse caso, assumirá o equívoco e não revidará. Mas se estiver procurando encrenca, como se costuma dizer, vai responder com mais violência e o desfecho poderá ser totalmente desagradável, e a gente sabe que às vezes no trânsito até em morte em razão da discussão. Se escolhermos avançar com o sinal vermelho, poderemos nos chocar com outro veículo e colher as consequências correspondentes ao choque. Se diante das possibilidades de disseminar a fofoca e a intriga, optamos por nos calar, certamente evitaremos mais dissabores. Isso depende exclusivamente da nossa livre decisão. Vale a pena que meditamos em torno dessas questões que nos dizem respeito. A situação poderá se agravar ou ser resolvida, conforme as nossas tomadas de decisão. Os minutos se apresentam para todos, e todos nós com a bendita oportunidade do crescimento, e aí cabe a nossa decisão. Desta forma, cabe a nós optar entre um sorriso que ampara ou um soluço que desanima. Um raio de luz ou uma nuvem de preocupações. Um ramo de flores ou um galho de espinhos. Um amigo que compreende e perdoa, ou um inquisitor que condena e destrói. Cabe a nós um auxílio devotado ou um espectador inoperante. Um bálsamo que restaura ou algo que deixa o ambiente envenenado e caótico. Uma chave de solução nos obstáculos ou um elemento que só agrava. Um esteito de paz ou um veículo de discórdia. Uma bênção ou um problema. Enfim, estaremos constantemente tomando decisões importantes, sempre de acordo com a nossa livre vontade. Destaque de hoje aqui do nosso quadro Valores da Vida, livre decisão. É o destaque do nosso quadro que a gente será sempre aqui no nosso comunidade. 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Já estamos entrando aqui na segunda hora do programa, e esta segunda hora que tem o oferecimento de Belestar Conte Hotel. 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A gente já retomou o programa e retoma com a participação do Lancaster Forest, o comentário esportivo da sexta-feira.
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11: Oi, gente, sextou. uma boa sexta-feira, um bom final de semana. Hoje, dia 25, é o dia do rádio, também dia nacional do trânsito. Amanhã, sábado, dia nacional do surdo. E no domingão, dia do encanador, dia mundial de turismo e dia nacional do idoso. Vamos agora à dica de hoje do Sinal Verde. 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

0: Agora 11:08 aqui, Marau, tem sol, agora também aumentou as nuvens, mas a temperatura é de 24 graus nesta manhã de sexta-feira, hoje 25 de setembro de 2026. A temperatura, eu confirmo para você mais uma vez, a temperatura é de 24 graus aqui em Marau. O programa segue nesta segunda hora, agora 11:06. Traz, aliás, 11:08 agora, né? 11:08 aqui no relógio. Te traz também o destaque aqui para o comentário esportivo do Lancaster Forest, em nome de Lojas Teva, com a coleção Primavera Teva, para você também aproveitar com as Lojas Teva. E o Lancaster Forest fala também do esporte. Lancaster tem uma notícia boa para o final de semana: o Inter não vai ganhar, não vai perder e não vai jogar também. Lancaster, bom dia.
1: Muito bom dia, Ronaldo, Jenny, bom dia, ouvintes da Bang. Bom, ganhar eu já sabia, né, Ronaldo? Que não vai ganhar, a gente já sabia. E até eu vi hoje da manhã também, os últimos cinco jogos de Grêmio e Inter, uma vitória cada um. Tá. Cinco jogos, uma vitória cada um. E nós agora em 10 temos que ganhar 5, então imagine. Ronaldo, antes de eu falar um pouquinho da seleção, e a gente começa a tentar se inteirar cada vez mais da situação de Grêmio Internacional no Campeonato Brasileiro. Antes de dar alguns números, deixa eu dizer que o técnico do Internacional, o Batista, Eduardo Batista, ele já deu uma mostra daquilo que ele pretende. E eu vou dizer que eu gosto do que ele pretende. Sabe por quê? Porque se fosse o técnico do Internacional, se fosse técnico nesse momento, o que que eu faria? Primeiro lugar, colocaria o Bernabé de volta para a lateral esquerda. Quando inventaram ele no meio, andou fazendo uns gols, que era o melhor do time, que era papá, papá. Não, ele tem que jogar lá onde eles joga, lateral esquerdo. Fica realmente uma avenida na marcação, tem que ter uma cobertura. O Alan Patrick, que é craque de bola e que teve uma fase horrível, não adianta você colocar ele de centroavante. Ele não pode jogar de costa pro gol. Ele tem que jogar no meio e articular as jogadas. E aí ele tem uma cobertura na questão da marcação. Por que o Messi não marca ninguém? Não tô comparando o Messi com o Alan Patrick, nada disso. Eu tô dizendo que um jogador do Internacional que é o melhor, o Alan Patrick, ele tem que jogar no meio e não de centroavante para não receber bola de ninguém. Então, ele está dizendo que vai colocar o Alan Patrick no meio e vai colocar um número 9, colocar ele de centroavante. Ele não pode jogar de costa pro gol. Ele tem que jogar no meio e articular as jogadas. E aí, ele tem uma cobertura na questão da marcação. Por que o Messi não marca ninguém? Não estou comparando o Messi com o Alan Patrick, nada disso. Eu estou dizendo que um jogador do Internacional que é o melhor, o Alan Patrick, ele tem que jogar no meio e não de centroavante.

porque ele não é o centroavante, então coloque o menos ruim do Internacional, né? Pronto, é o que eu faria. Devolve o Alan Patrick no meio e arme o meio e coloque os dois, o Vitinho e o Carbonero, na frente como um centroavante. É isso que eu penso. Mas eu estava vendo hoje pela manhã, Ronaldo, eu não tive oportunidade de ver o jogo do Brasil, mas estava vendo hoje de manhã alguns números que os matemáticos, que os pesquisadores colocam aí a respeito da situação do Grêmio Internacional. E a situação e os números assustam. Olha o que eu vou dizer agora, preste bem atenção, ouvinte. 96% de possibilidade de um dos dois caírem. Ou seja, nós teremos ou Grêmio ou Internacional no Grêmio na segunda divisão no ano que vem. São 96% de possibilidade. Olha que é bastante. 4%, Ronaldo, 4% de possibilidade de nenhum cair. Nenhum cai. Qual é a possibilidade? 4%. 96 que um cai. A situação do Internacional de cair, só do Internacional, é 67%. 67. A do Grêmio, 53% de possibilidade de cair. São números assustadores. Números assustadores. Eu ouço pouca gente, é verdade, pouca gente, eu ouço dizer assim, ah, nenhum cai. 4% de possibilidade. 4%. É muito pouco. Então nós estamos realmente, quando eu digo e fiz uma chamada lá para o ponto e contraponto amanhã de São Miguel, para a gente discutir se vamos ter Grenal na segunda divisão o ano que vem. E eu continuo, e cada vez que eu olho os números, cada vez que eu olho essas estatísticas, a retrospectiva de Grêmio Internacional nos últimos 5 jogos, 1 vitória cada um, e agora de 10 tem que ganhar 5, cada vez que eu vejo isso, eu chego à conclusão que, infelizmente, nós vamos ter Grenal na segunda divisão no ano que vem. Com relação ao jogo do Brasil, vou repetir, não tive a oportunidade de assistir. Vi o gol agora, nos acréscimos, gol de escanteio, cabeçada do Rian, empatou com a Austrália. Vou me queixar, vou reclamar, vou criticar, não, nada disso. Acho que a seleção brasileira do Ancelotti, agora sim, do Ancelotti, que vai ter um tempo dele decidir, e não por indicação, porque ele não conhecia alguns jogadores, ele não trabalhava aqui no Brasil. Agora ele tem 4 anos para trabalhar e mora aqui no Brasil para fazer as convocações. Então, tem alguns jogadores que estão nessa seleção dele e que muitos de nós que acompanhamos futebol vão dizer assim: bah, mas esse aqui nem no meu time eu queria estar na seleção. Vai ter isso. Porque você começa a fazer as tuas escolhas. Você chama 24, 25, 23, aí você diz: bom, esses 3, 4 aqui, já testamos 2 ou 3 jogos, acho que não servem para a seleção. Vamos convocar outros. E assim é que você começa a formar uma base para a seleção brasileira. Essa é a verdade. Olha o ataque que jogou hoje: Estevão, o Rafinha, Vinícius e o Hendrick. É uma meninada. E bons jogadores. Então é esse tipo de coisa que nós temos que aproveitar. Tem que ter calma, vou repetir, não tem que cobrar vitória, tinha que ganhar da Austrália, tinha que ganhar. Mas não se cobra isso agora. O que se cobra é uma renovação da seleção brasileira. E quanto a isso, eu fecho com o Ancelotti. Amanhã, Ronaldo, 9 horas lá da comunidade de São Miguel, para rever os amigos, falar muito desse momento triste do futebol de gaúcho, do Grêmio.

0: internacional. E quem sabe lá ouvir opiniões de alguns que vão estar por lá, colorados e guirmistas, se acredito que algum deles possa escapar da segunda divisão. Esse que vos fala, não acredito. Era isso, Ronaldo. Bom dia. Voltamos segunda-feira.
1: Até a segunda, Lancaster, com o comentário esportivo em nome de Lojas Teva, com a coleção Primavera Teva para você também aproveitar. 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A gente vai voltar na sequência, a hora certa agora 11:19. O programa também que destaca aqui a hora certa é 11:19 e a temperatura. Eu confirmo para você a temperatura de 25 graus aqui em Marau.
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0: 11 horas e 28 na Vang Comunidade, sexta-feira, hoje 25 de setembro, no último final de semana também do mês de setembro, que se aproxima, né? Depois nós teremos já na semana que vem a chegada do décimo mês do ano, Jenny. Nós estamos aí faltando 97 dias para fechar o ano.
1: 97 dias para fechar o ano, já em contagem regressiva quase, né?
0: 90 dias pro Natal hoje.
1: Pois é.
0: Daqui a 3 meses é Natal, né? 25 de setembro para 25 de dezembro. 3 meses já é Natal.
1: Só eu que tenho a impressão que esse ano passou rápido demais.
0: Pois é, olha que tá passando.
1: Parece que a cada ano tá passando mais rápido.
0: Alguém te estranha, não, mas o mês de setembro tá muito demorado. Meu Deus do céu, passou muito rápido setembro, né? É dia 25 hoje. E em 3 meses hoje é Natal. E 97 dias hoje termina o ano.
1: A partir de agora já começam, né, as organizações aí pro período natalino, programações especiais.
0: E vem sequências e feriadões também a partir do mês que vem, né? Teremos aí um feriadão no mês de outubro, depois no mês de novembro aí serão 2 feriadões, né? No dia 2, que é finados na segunda-feira, e no dia 20, que é numa sexta-feira, né? E isso que o novembro vai ter um feriado no domingo, que é no dia 15, né?
1: Novembro tem três feriados.
0: Então, é o que vem pela frente ainda no que resta em 2026. Mas não dá para desistir também, né? Não é porque tá vindo o final do ano que você desiste dos teus planos, dos teus projetos, né? Pelo contrário, tem que manter a constância disso, inclusive, né? Com a chegada de final de ano, porque o segredo tá na constância, não na rapidez, né?
1: Constância é muito importante, né?
0: É isso aí, é o
1: criar
0: ritmo.
1: O hábito.
0: É a constância. Vamos falar de agenda, Jenny? 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
1: Para hoje, então, Ronaldo, sexta-feira, então, iniciou, né, às 9 horas da manhã e segue até a partir da tarde, por volta das 4 horas, na Arena Voa Hub, o Seminário Regional de Turismo de Marau. Ainda para amanhã, às 9:30 da manhã, inicia no Parque Lauro Ricieri Bortolom o evento Conexões que Transformam, que visa a inclusão das pessoas com deficiência. Então vai ter roda de conversa, trilhas expositivas e práticas, momento cultural e a participação de entidades e empresas parceiras. No domingo, tem a 45ª Romaria de Nossa Senhora da Salete, em Vila Maria, com a peregrinação que inicia a partir das 10 horas da manhã no pórtico do santuário até o altar do alto do morro, e depois missa e almoço lá no Morro da Salete. Também no domingo, a partir das 10 horas da manhã, terá a entrega da obra de revitalização da Praça 29 de Setembro, na comunidade de São Miguel, no interior de Marau. E são essas as programações aí para este fim de semana na nossa agenda.
0: 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Tiva também vai falar aqui na sequência sobre os principais números da economia e o mercado agrícola, que também vai fechando mais uma semana. No mercado agrícola, o trigo negociado hoje é R$ 75 a saca, o milho R$ 62 e o soja R$ 141. Indicadores, as cotações agrícolas. Já na área econômica, tem hoje a Ibovespa operando agora em queda de 0,74%. O dólar negociado a 5,20 com alta de 0,16% e o euro negociado a 5,93, alta de 0,35%. Indicadores econômicos e mercado agrícola, a gente destaca também aqui no Comunidade, ainda nesta manhã de sexta-feira. E também o destaque, né, Jenny, para os principais assuntos, o que hoje está repercutindo, né, no nosso estado e nosso país, o estado que tem alerta amarelo para tempestades nesta sexta-feira. Ampliando essa informação aonde que é esse alerta, mas é principalmente na campanha e também na parte sul do estado. O Instituto Nacional de Meteorologia emitiu alerta amarelo para tempestade aqui no estado. Esse aviso, ele vale até a meia-noite da sexta-feira. O comunicado prevê chuva de até 50 milímetros e também ventos intensos e granizo. A previsão abrange a metade sul do estado, como por exemplo na região de Livramento também, que é na fronteira oeste, além do litoral abaixo de Mostarda. Então essa é a região. A parte sul também aí na região de Livramento, bem como também ainda na parte ao sul em Mostardas, especialmente no litoral gaúcho, também tem esse alerta amarelo com relação à chuva forte, ventos e granizo para esta sexta-feira aqui no estado. É uma das informações desta manhã, inclusive, né?
1: E na nossa região, né, a chuva deve retornar no domingo, então o dia de hoje deve seguir com sol, amanhã já iniciam as instabilidades, né? E aí no domingo, sim, volta a chuva e aí a previsão é de bastante chuva, pelo menos aqui na previsão que eu tenho no celular.
0: Deixa eu até trazer aqui, ampliar essa informação também, o que está dizendo o clima tempo, né? Aí para a chegada do final de semana, que vai ser o primeiro da primavera, mas por consequência também o último do mês, né? Para atualizar também essa informação referente a esse assunto aí para o final de semana. Só entrar atualização ainda aqui para depois também trazer essa informação referente ao clima. Para hoje, como a gente falou, a máxima é de 27 graus aqui para nossa região. Estamos agora com 25, então já caminha para isso. Mas também para sexta-feira tinha a previsão de aumento da nebulosidade. E de fato isso aconteceu, né? Até agora há pouco nós tínhamos o céu azul com raras nuvens. Agora já tem bem, né? O número de nuvens aumentou bastante, né? Aumentou a nebulosidade aqui na região. E para amanhã, sábado, mínima de 14, máxima de 29, com sol e muitas nuvens à tarde, à noite o céu ainda fica com muita nebulosidade, mas não chove amanhã, pelo menos segundo o climatempo. No domingo, aqui em Marau, mínima 18 e máxima de 27, sol com nuvens. E a noite do domingo com muitas nuvens. E aí a segunda-feira deve iniciar com sol, mas depois teremos também na segunda-feira a chuva. Mínima de 19, máxima de 21 graus. E na terça-feira, 19 de mínima, máxima de 23. E aí a terça-feira tem de ser um dia fechado e chuvoso. E no último dia do mês de setembro, deve ter alguma pancada de chuva ainda, mas volta ao sol. E aí com a mínima de 13 e a máxima de 20. E aí outubro, que vai começar na semana que vem, teria sol no dia primeiro, mínima de 11, máxima de 20. E olhando lá adiante, viu? Tá longe, o dia que tá longe essa informação. Mas para o dia da eleição, nós teríamos a presença de chuva pela manhã aqui em Marau. Mas tá distante, né? Uma informação agora. Mas em contrapartida, seria um dia de temperatura agradável, de mínima de 15, máxima de 23. E aí no dia 4 de outubro, dia da eleição, é dia de ir aos locais de votação, nós teremos uma condição de começar o dia com o tempo fechado e chuvoso, mas depois à tarde, né, teremos aí a condição ainda de nuvens, mas com o sol no dia 4 de outubro. Como eu disse, é distante, essa informação ela pode mudar no decorrer da próxima semana. Então tem muita coisa para acontecer, mas a informação agora é que teríamos um dia de eleição com chuva.
1: Ronaldo, só trazendo aqui também as notícias do portal da Vang, né? Evento Conexões que Transformam acontece nesse sábado. Brigada Militar prende homem e recupera motocicleta furtada em Marau. Também inscrições para o vestibular de verão da UPF estão abertas. Campanha apresenta mais de 40 opções de cursos e novas ofertas na estrutura multicamping. Semana Municipal do Turismo em Marau tem foco em inovação, cultura e potencial regional. E também uma matéria sobre doação de órgãos de diálogo em família é fundamental para transformar vidas. Esses são os destaques do vangfm.com.br.
0: Vamos voltar já agora a 23, faltando para meio-dia. Temperatura de 25 graus em Marau.
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0: Ei, Marão, 25 graus é a temperatura, agora 13 para o meio-dia. Vamos lá, seguindo com o nosso programa, e vamos fazer uma conexão com aquele Felipe, que acompanha também o evento em Passo Fundo e participa aqui no programa. E daí, Kelly, bom dia. Alô, Kelly.
1: Muito bom dia, Ronaldo. Bom dia, Jenny. Estamos aqui na Astos, em Passo Fundo, para conversar agora, então, com o Luciano Reolon, ele que é vice-presidente acadêmico aqui da Universidade Astos, agora universidade, né? E tem uma grande novidade hoje, o lançamento do vestibular de verão da Astos. Então, para contar um pouquinho como é que é, qual a expectativa para esse momento, bom dia.
2: Bom dia, Kelly. Bom dia a todos os ouvintes da Vang. Um prazer estar recebendo vocês aqui na nossa casa para esse dia, né, de lançamento, um dia histórico, o primeiro vestibular já agora como universidade, né, trazendo algumas novidades para esse próximo vestibular, e sempre pensando, né, em como a gente consegue cada vez mais nos posicionar aqui como uma universidade diferente, uma universidade empreendedora, né, e uma universidade aí da nova geração.
1: Luciane, falando em novidades, o que é possível adiantar para nossa audiência?
2: Acho que o primeiro ponto bem relevante, a gente tem oferta de novos cursos agora no turno da manhã, né, uma demanda já da nossa comunidade, então a oferta do curso de biomedicina durante o turno da manhã e também o curso de ciência da computação, né, além, obviamente, de todo o nosso portfólio, né, divididos nas nossas quatro escolas, que são aqueles cursos já tradicionais, né, que a gente já vem ofertando aí ao longo dos últimos anos.
1: E uma conquista muito importante aqui para a Astos foi realmente o reconhecimento, né, em agosto como universidade pelo MEC.
2: Perfeito, esse reconhecimento ele consolida uma trajetória de mais de 22 anos, né, com muito foco na qualidade de ensino e nessa conexão também com o mercado, e também reforça o nosso compromisso em continuar avançando, né, com esse ensino de qualidade, com pesquisa aplicada através dos nossos programas de estrito senso, e agora o próximo passo, né, dessa nova universidade é de fato focar cada vez mais no empreendedorismo, né, gerando novos negócios, gerando novas oportunidades e gerando prosperidade para toda a nossa região.
1: Luciane, falando um pouquinho em novidades de cursos, o que, que pode ser adiantado?
2: O que a gente pode adiantar é que a gente vai continuar agora com a implementação do nosso modelo acadêmico diferenciado, que é o nosso Astos Learning System, né, um modelo no qual a gente tem todos os nossos cursos radicalmente conectados com o mercado, né, para esse semestre a gente vai ter mais de 50 disciplinas assinadas por empresas, né, que são disciplinas no qual a empresa ela vem para dentro da sala de aula, nos apoia desde a construção do plano pedagógico até a entrega e a interação com esses alunos, né, então esses diferenciais eles vão proporcionar para os nossos alunos cada vez mais competitividade na hora de buscar um emprego ou de empreender.
1: Perfeito, Luciano, obrigado, um excelente evento aqui na sequência.
2: Obrigado a todos e convido então todos para fazerem as inscrições, né, estão abertas a partir de hoje ao meio-dia, né, com a nossa prova no dia 31/10, né, 31 de outubro aqui em Passo Fundo, e no dia 20/11 também uma segunda oportunidade de fazer a prova aqui em Passo Fundo, então estão todos convidados.
1: Obrigada mais uma vez. Ronaldo, eu conversei então aqui com o Luciano Reolon, ele que é vice-presidente acadêmico aqui da Universidade Astos, porque nós estamos aqui acompanhando hoje então o lançamento do vestibular de verão da Astos, da Unimóvel, Vang FM, Kelly Felipe.
0: Ok, Kelly, trouxe a informação ao vivo então de Passo Fundo aqui também para o nosso comunidade. 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E o destaque para quem hoje está celebrando a vida.
3: Parabéns para o Márcio Opi e também para a Associação Marauense de Kart, a AMK Marau.
0: Parabéns para Ali Bavarensco, também para Andressa Piontroski, ainda para o Luiz Fernando Pastre, Cristiano Macioski, Tiago Dalpiva, Ivan Girardi, também para o Renato Lisotti, Guiomar Rodrigues, Fernando Iseli, ainda para Gabi e a Márcia Francesqueto, e também parabéns lá para Gema Soso Câmara, que hoje está aniversariando. Parabéns a todos e a todas, nossa homenagem especial aqui do Comunidade, sempre em nome de Exatos Laboratórios. Faltando 7 para o meio-dia, Jenny.
3: Ronaldo, é só trazer alguma, de forma breve aqui, alguns dados, né, que foram apresentados hoje mais cedo do trânsito de Marau. Então, de acordo com um levantamento feito pela prefeitura, eles fizeram comparações aí entre os anos de 2024 e 2025 e apontou uma redução de 416 para 371 ocorrências de acidentes de trânsito. Então, 45 registros a menos, ou seja, houve uma queda de 10,8%. Já neste ano, até o dia 28 de agosto, foram registrados 234 sinistros. Tem esses e outros dados aí disponíveis nas nossas redes sociais para quem quiser conferir na íntegra.
0: A gente vai ampliar também essa informação aí nos próximos dias, né? Ampliar
3: exatamente
0: com profundidade essa temática, inclusive. Fechou por hoje, gente. Vai voltar segunda-feira.
3: Segunda-feira estaremos por aqui. Um bom fim de semana. Tchau, tchau.
0: Tchau, tchau.
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11: Olá a todos que nos acompanham na Rádio Vang. A tendência ainda é do domínio do ar seco na sexta-feira e também no final de semana. Os modelos removeram bastante a condição de chuva para o fim de semana, então em geral o sol predomina e esquenta bastante. A previsão já nessa sexta-feira de 27 graus em Marau, sábado com 28, o domingo 17 a 27 graus. E a chuva, a instabilidade, ela retorna. Na segunda-feira, na forma de pancadas, a partir do turno da tarde. Na terça-feira, um risco alto de tempo severo e chuva que pode ter volumes altos, aí, até com algum transtorno. E na quarta-feira, na madrugada, apenas depois, ao longo do dia, o tempo é firme, refresca um pouco, a máxima fica nos 19 graus. Dias 1º, 2 e 3 de outubro, com manutenção do ar seco. Temperatura amena, típica de primavera. E, em princípio, volta a chover no dia 4, 5 e 6 de outubro. Então, a gente tem aí uns períodos agora de bastante alternância nessa fase mais crítica do El Niño. Então, bastante alternância entre dias de chuva e dias com sol. Da Metsu Meteorologia, Estael Silva.
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1: A era Eduardo Batista no Internacional começa com foco total na reformulação do ataque. Apresentado na última quinta-feira, o novo técnico colorado indicou que vai priorizar um centroavante de referência, com forte presença na área para disputar espaço com os zagueiros. A mudança pode abrir espaço para Alejandro, especialmente durante a data FIFA, já que Sanabria estará com a seleção paraguaia. Batista reconhece que o desafio é enorme, tirar o Inter da parte de baixo da tabela e afastar qualquer risco de rebaixamento. Apesar do momento delicado, ele garantiu confiar no elenco e nas lideranças do grupo. O primeiro teste do novo técnico será no dia 7 de outubro contra o Corinthians, no Beira-Rio. Até lá, ele terá o período de treinos para ajustar a equipe e buscar a reação imediata do Brasileirão.
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13: Agora é 1 hora. Aqui na Vang começou o Espaço Livre desta sexta-feira. Hoje é dia 25 de setembro de 2026. 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A gente começou aqui o nosso programa que vai até as 2 da tarde, ao vivo no rádio, também no aplicativo ou ainda no canal do YouTube. Você acessa a nossa programação lá no rádio Vang FM Marau. Você aciona e acessa, né, através do YouTube. Já também se inscreve e também ativa lá a notificação para acompanhar sempre aqui o nosso programa que vai até as 2, que é o Espaço Livre. 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O programa nas sextas-feiras traz aqui convidados e convidadas que contam das suas histórias, de suas trajetórias, e que são histórias de superação, de crescimento, de espaço, né, conquistado ao longo das suas carreiras e suas trajetórias. O nosso convidado hoje aqui no programa, ele tem na sua formação em administrador, mas é empresário do setor de combustíveis. A gente está recebendo hoje aqui Márcio André Pagnussati, que está aqui no nosso programa também para contar da sua história. Márcio, prazer imenso te receber aqui nessa tarde para contar um pouco da história do Márcio Pagnussati. Seja bem-vindo aqui, boa tarde.
14: Boa tarde, Ronaldo, boa tarde aos ouvintes. É um privilégio estar aqui com você, né, nesse horário. Agradecer aí o convite, né, e que eu possa transmitir um pouco aí do Márcio para os ouvintes.
13: Vamos contar que o Márcio nasceu em Vila Maria, Márcio.
14: É isso aí, Ronaldo. Então, pouco da minha infância, né? Nasci em Vila Maria, né? Numa comunidade do interior de Vila Maria, linha 19 São João, perto da linha 18 Oroso lá, né? Filho de pequenos agricultores, né? Nasci em 77, hoje tenho 49 anos, né? Então, foi filho único, né? Então, pai e mãe não tinha muita condições, né? Na época e trabalhava na agricultura mesmo, né? Então, cultivava aí soja, milho, fumo, né? Então, já tive essa experiência também da roça.
13: Então, significa que tua infância, tu passou a sua infância na roça, na lavoura.
14: É isso aí. Na época, na comunidade tinha a escola, né? Que fazia até a quarta série, né? Uhum. E depois eu me deslocava à Vila Maria, né? A Vila Maria para estudar, né? Então, não tinha na época transporte, né? A gente tinha que se deslocar aí uns 5 quilômetros, né? A pé para ir até o transporte escolar. Então, da quinta, sexta série, sétima série, todos os dias, todas as manhãs a gente ia, né?
13: Uhum.
14: E voltava de ônibus, né?
13: Sim. O Márcio era estudioso ou não gostava de estudar, hein, Márcio? Como é que era a tua
14: infância? Gostava de estudar. E aí, eu na oitava série, eu fiquei um ano, né, no Colégio dos Irmãos Taborim, como interno no colégio.
13: Em Vila Maria.
14: Em Vila Maria. Então, fiquei um ano lá com os irmãos, né? Foi um aprendizado muito, muito bom. Tipo assim, a gente tinha, de manhã estudava no colégio dos irmãos, né? Uhum. Então, e de tarde fazia todas as atividades, né, dos irmãos. Então, né, tinha um cronograma lá, fazia pão, fazia as hóstias, ia no plantio, ia na colheita, então, ia na horta. Então, foi um aprendizado muito, uma experiência muito legal.
13: Claro.
14: Muito legal.
13: Márcio, mas foi também a forma que acabou saindo de casa, saiu bastante cedo. Tinha qual idade você saiu de casa? Tinha 10, 12 anos?
14: Isso, com 14 anos.
13: 14 anos, saiu de casa.
14: Isso. Então, na época, então, fiquei a oitava série lá, então, aí eu queria estudar o primeiro, segundo ano, né? E o terceiro ano, então eu acabei, fiquei um ano só nos irmãos, e aí os meus pais, né, construíram uma casa em Vila Maria.
13: Na cidade?
14: Na cidade de Vila Maria. E daí, de dia, né? De dia, primeiro ano, com 14 anos, não tinha muito o que fazer, né? Aí eu procurava alguma coisa para fazer, né? E nos meus 15 anos eu consegui um emprego de tanto insistir, né? Porque ninguém dava emprego para menor, né? Mas eu comecei a trabalhar no posto de combustível, né? Em Vila Maria.
13: 15 anos.
14: Na época o posto era do Pazinato, uhum, né? Pazinato de Passo Fundo. Ele vinha e voltava todos os dias. Tinha uma lancheria no lado do posto lá, que era do seu Luiz, né? E ele era o gerente do posto. E de tanto insistir com ele, ele me dá uma oportunidade, mas eu não posso, né? Mas me dá uma oportunidade. Daí ele me deu a oportunidade para mim começar a lavar carro, né? A lavação de carros. E na época, a minha mãe também estava, tinha saído da roça, né? E ela conseguiu um emprego no restaurante do posto. Então nós íamos juntos. E o pai ainda ficou um ano, uhum, um ano indo, voltando, cultivando a roça.
13: A rafola.
14: Né? E foi, né? Foi um início ali bem, bem legal. De lavador de carro, e como tinha muita curiosidade de aprender as coisas, né? Eu comecei a abastecer, aí comecei a querer aprender no caixa, trocar óleo, então todas as etapas do posto hoje eu conheço, né?
13: Pois é, Márcio, então você conseguiu essa vaga, mas não se acomodou só a lavar carro, queria mais do que isso.
14: Queria mais, né? Então era lavar carro, limpar banheiro, fazia tudo no posto, né? Então, uhum, e aí a gente foi se destacando. Então, nos meus 16 anos ali, eu já, né? Até às vezes fazia um rodízio de noturno, né? E aí, na época, o pai daí acabou arrendando as áreas e levei também para uhum, a cidade, né?
13: Sim.
14: E aí eu consegui também no posto uma vaga para ele trabalhar, na parte da noite aí. Ele fazia toda a parte, o posto era 24 horas, né?
13: Uhum.
14: Então acabamos os três ficando
13: no posto.
14: Empregados no posto.
13: Uhum. Mas o Márcio sonhava com o posto de combustível, ou aquilo era a profissão do momento em que tinha aí para poder justamente tá em atividade, hein?
14: Eu acho que toda a parte da cidade, então todo mundo gosta de carro, né? Todo mundo, né? Então, não foi, acho não foi, foi um bom momento, né? Então, eu procurava alguma coisa que ligasse a caros, coisas assim, né? E o posto é, né? Um local que mexe, né, com caro, e gostava de pessoas, gostava de movimento. Então, então com 16 anos eu continuei ali, então fui evoluindo, né, no posto. Então, depois aí eu consegui já com 16 aí assinar carteira, né? Então, tive oportunidades lá no posto, né, de aprender tudo, né?
13: Ou seja, aquilo que você pediu de oportunidades, você aproveitou, né?
14: Com certeza.
13: E aí, tanto é que depois chega essa condição de assinar carteira. Mas, Márcio, disse que é filho único. Como é que foi a tua infância? Como é que tu brincava? Tinha vizinhos próximos? Como é que foi a tua infância nas brincadeiras, hein? Porque era filho único, e aí não tem nenhum irmão para brincar, né? Como é que foi isso?
14: Aí? Não, a minha infância, no interior lá, nós tínhamos uns vizinhos, né? Sim. Então, tinha dois irmãos, que nós éramos muito próximos, aí a gente brincava. Mas, Arnaldo, muito também é como eu estudava na comunidade, né?
13: Sim.
14: E minha avó tinha casa bem perto, a minha professora foi minha tia, né? A minha avó era professora, minha tia na comunidade, depois a minha tia foi minha professora. E eu, como meus pais trabalhavam na lavoura, não tinha muito, eu acabava de manhã indo para aula e de tarde ficando na avó. Uhum. Né? E eu fui muito, né, minha avó foi meu porto seguro, diria, né?
13: Sim.
14: Né, então, mas as brincadeiras né, não tinha muito na época o que fazer, né?
13: Tinha que criar as brincadeiras.
14: Tinha que criar as brincadeiras, né? Mas era bolita, era bicicleta, lá não foi fácil conseguir uma bicicleta na época, né?
13: Bicicleta era algo de luxo pra época,
14: né? É isso aí.
13: É.
14: Mas tinha na comunidade, tinha vários, era uma comunidade considerada grande, então tinha nos finais de semana, a gente se encontrava, jogava futebol, essas que hoje em dia não se vê mais,
13: não,
14: né?
13: Não se vê mais, é. Te dá saudade disso, Márcio?
14: Dá saudades. Quando volta um pouco o filme da cabeça, dá saudades, né?
13: É.
14: Às vezes eu vejo, né? A gente pensa, se tivesse, né, se fosse de hoje, o que eu faria lá, né? Na época? Com certeza muitas coisas diferentes, mas era o que tinha no momento,
13: tinha,
14: né?
13: Na época,
14: a gente ia na comunidade no domingo. Não sei se tu lembra das laranjinhas, né? Com o furo de um prego e ficava o dia inteiro com a laranjinha na mão.
13: Nossa, aquilo era de gota em gota,
14: de
13: né?
14: De gota em gota, né? É isso aí, mas foi a minha infância, foi, graças a Deus, foi muito, muito boa, eu diria, né?
13: Uhum.
14: Meus pais sempre me incentivaram a estudar, né? Como eles tinham pouca área, pouca terra, poucos recursos, né? E sempre foi o foco principal, foi o estudo, né?
13: Sim. Então, na ocasião, os seus pais, a preocupação era que tu pudesse estudar.
14: Isso
13: sim. Era algo que eles não abriam mão.
14: Não abriam mão. Era o objetivo deles, era a meta deles, me dar estudo, né?
13: Sim.
14: Foi o que eles sempre focaram na vida deles, foi isso.
13: Sim. Márcio, falaste aqui 16 anos com carteira assinada, mas ainda no ensino médio, né?
14: Isso.
13: Como é que foi também amadurecendo a ideia para buscar mais estudo? Porque depois, na tua formação, tu tens a formação em administração. A administração surgiu com o decorrer do tempo, com a profissão. Como é que foi essa decisão também de continuar estudando, hein?
14: Então, primeiro, segundo anos, terceiro ano eu fiz no colégio em Vila Maria, né? Ali no estadual, né? Na época, os irmãos saíram de Vila Maria e vieram a Baral, não tinha mais um colégio particular, né?
13: Isso.
14: E como eu vi a necessidade de né, aprender mais, coisa assim, e eu me identifiquei com a parte administrativa do posto, lá na época eu já virei num outro momento já um braço direito do gerente, já fazia os caixas, então assim, me incentivou a isso, né, a querer estudar a parte administrativa, né? Então, o momento que eu terminei ali o segundo grau ali, eu ia fazer a faculdade em Casca, no PF de Casca, né? Nos meus 17 anos ali, então, 18 anos, eu acabei trancando a faculdade para ir me deslocar para uma outra cidade, né? Tive a oportunidade de mudar o direito do gerente, já fazia os caixas, então, assim, me incentivou a isso, né? A querer estudar a parte administrativa, né? Então, o momento que eu terminei ali, o segundo grau ali, eu ia fazer a faculdade em Casca, no PF de Casca, né? Nos meus 17 anos ali, então, 18 anos, eu

0: Zinato, ele não foi muito bem nos negócios e acabou uma outra empresa entrando na administração do posto, e aí eu tive a oportunidade de ter um percentual do posto, né? Uhum. Né? Eu e minha família. E quando eu conheci a outra empresa ali, deram início também, né? Tinha dois postos, né? E aí esse era o terceiro posto, né? Então, lá com a família Sander, né? Sim. Tive essa oportunidade de crescimento. Foram vários anos, né? Foram desafios, né? Então, me mudei, tranquei faculdade, fui para o Mussum, né? E aí depois fiz a com 17 anos eu dirigia sem carteira, eu ia e voltava, né? E depois tive a oportunidade de todas as minhas praticamente eu fiz toda a parte de expansão, né? Abri a Mussum, fiquei 2 anos, aí fui pegado São Cepé, fiquei mais 1 ano. Bom Jesus, aí eu e minha esposa, hoje a Cláudia, uhum. Ela veio para Vila Maria, meu pai foi para Bom Jesus, e eu ficava circulando. Aí foi criado todos os postos que a gente assumia, eu pegava um percentual deles, né? 3%, 5%.
1: E ia morar na cidade daí que assumia? Como é que é?
0: Ia morar, mas voltava todo final de semana.
1: Todo final de semana, mas tinha essa presença no posto que estava começando.
0: Então as aberturas dos postos, eu praticamente fiz todas elas, né? Uhum. E foi uma baita experiência, né? Foi uma baita escola. Depois aí, quando em 99, quando a gente assumiu um posto de Marau aqui da Perimetral ali, uhum. Eu voltei a fazer faculdade, né?
1: Aí retomou o estudo aí.
0: Isso, fazia três cadeiras por semana para finalizar, uhum. E finalizei, né?
1: Claro.
0: Mas tive um período que tive que trancar, né? Tranquei 2 anos ali para conseguir focar no trabalho, né?
1: E justamente por essa questão de abrir postos e aí ia para aquela cidade para ficar durante a semana, né?
0: Isso aí.
1: Como é que era em casa tudo isso? Porque tinha muita ausência também nesse sentido, né, Márcio?
0: Aí os meus pais, né, trabalhavam conosco lá, né? Então na época comecei a namorar com 17 anos, 16 anos, né? E
1: conheceu cedo então a Cláudia?
0: Conheci cedo a Cláudia. E aí quando eu me saí, ela veio, ela foi morar ali com meus pais para tocar o posto da vila lá, né? Uhum. Para ser um apoio do posto da vila. Enquanto isso eu ia nas outras cidades, né? Uhum. E naquela época não tinha, né, computador, não tinha, é tudo manual, né? Então eu chegava em casa no sábado de noite e nós passávamos o final de semana inteiro fazendo os caixas, né? Era tudo manual, né? Então aí meu pai voltava de Bom Jesus também, atirava aquela sacola de papel e nós tinha que deixar tudo pronto para segunda-feira recomeçar a semana.
1: Então o final de semana era trabalhando também.
0: Então eu digo que eu e a Cláudia não tivemos a parte da juventude, né? Hoje a gente conversa, né? A gente não teve a juventude. Enquanto nós via as outras pessoas indo para festa, indo para baile, uhum. Claro, a gente também ia às vezes, né? Mas a prioridade
1: não era sempre, mas
0: a prioridade era o trabalho. Era sempre o trabalho, deixar as coisas em dia para começar a semana, né? Para começar a semana tudo em dia.
1: Mas nesse caso aqui então os dois muito focados, tanto o Márcio quanto a Cláudia, focados no que queriam.
0: Isso aí, né? Isso foi, sempre foi uma e até hoje, né? É uma base para nós, uhum. Né? A Cláudia é a base familiar, eu diria, né? Então, sim. Uma pessoa que incentivou e me acompanhou desde o início, né?
1: Claro. Vamos voltar na sequência agora, 1:16 aqui na Vang tem um espaço livre. Hoje o nosso convidado é Márcio André Pagnussati, que está aqui no nosso programa. Ele é administrador, né? De formação, mas é empresário. Depois também vai contar, né? Sobre essa, teve um outro momento de que ele já participava de uma rede, mas chegou um outro momento na sua trajetória, né? De ter também a chamada rede tradição, né? Vamos falar mais um pouco também sobre essa parceria que tem esse crescimento, não só aqui na região, mas também no sul do Brasil. Vamos voltar já agora, 1:17.
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0: Agora é 1h21 aqui na Vang, tem o espaço livre que a gente segue nesta tarde. A gente vai até as 2 para a Associação Comercial Industrial Serviço de Agropecuária. 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E também quero registrar aqui, né, a presença do Eduardo, né, que está por aqui, né? Obrigado pela presença aqui nesta tarde, junto com o nosso convidado, que é o Márcio André Pagnossati, que está aqui no nosso programa também, que conta a sua história. E o Márcio, que já disse, nasceu no interior de Vila Maria, mas com 15 anos ele iniciou atividade profissional, ou seja, buscou esse espaço no mercado, embora o mercado na ocasião resistia. Um pouco diferente do que é hoje, né, Márcio? Que às vezes o mercado está buscando mão de obra, mas tem esse impedimento de acolher. Claro que tem a questão do menor aprendiz e assim por diante, mas o senhor não insistiu em querer trabalhar, né, com 15 anos.
1: É isso aí, Roger. Hoje em dia a gente não tem essa flexibilidade, né? É legislação, né? Cada vez mais em cima, então a gente tem que respeitar, né? Então hoje a gente tem até menores aprendizes na empresa, mas não podem ter contato com o combustível, né?
0: Claro. O setor de combustíveis lhe atraiu tanto, hein, Márcio? Porque começou sim nessa atividade aí, mas depois entendeu que seria a sua profissão nesse ramo aí.
1: Então foi o primeiro emprego, né? E eu me identifiquei e gostei, né? Gostei do negócio. Gostei muito, né, da parte do varejo. Então a gente inventava coisas, né? Na época o posto só tinha combustível, né? Então só para continuar, então fiquei 25 anos praticamente na outra empresa lá, e pensando em um negócio para a família, né? Então, em 2018, surgiu a oportunidade de eu ter um negócio para a família, né? Só meu, né? Então, surgiu a oportunidade de eu e minha família adquirir ali 50% de 4 postos, né? Em 2018, né? Continuei trabalhando na outra empresa, né? Até 2020, né? Então, em 2020, eu compro a parte do sócio, né? Que ele teve uma separação familiar, e aí eu fico. Hoje eu tenho um sócio que é o Eluína na empresa, né, com 13%, e o resto é da família. Né? Então, em 2018, quem assumiu essa parte do início foi a Cláudia, foi a Milena, né, minha filha mais velha. E em 2020, quando eu compro a parte do sócio, eu foco mais no crescimento da tradição, então, né? Então, acabo vendendo a parte da operação em 2021, né? E ficando com a parte dos imóveis na outra empresa, né? Hoje a gente tem uma road patrimonial, e que eu recebo aluguéis dos imóveis, né? Então a gente tem os 8 imóveis próprios lá, que eu recebo um aluguel, né? E aí eu foquei todas as energias aqui na tradição, né? Então hoje tenho, né, 3 filhas, né, Renato, que eu acabei não comentando, né? Então isso, sou casado com a Cláudia, tenho 3 filhas, a Milena, a Mirella e a Martina. A menina desde sempre está conosco, né?
0: Cresceu no posto.
1: Cresceu no posto, né? No bem conforto. Tenho a Mirelle com 18 anos, a Martinha com 16, né? Então, é a minha base, né? Hoje meus pais moram em Marau, né? Hoje eles são separados, né? Meu pai tem outro relacionamento, tem uma filha, então hoje eu tenho uma meia-irmã, né? Que eu diria,
0: opa!
1: Né? E minha mãe não mora sozinha. Então, hoje ainda eles estão aí, a gente procura dar um pouco de atenção para eles também, né? Que então, hoje toda a minha família está aqui em Marau, né? Então, hoje me considero um cidadão marauense, né? Fui homenageado ali pela Câmara de Vereadores como...
0: Foi reconhecido lá, né?
1: Isso, então... Desde 99 a gente mora aqui, né? E permanece aqui, e não abro mão de estar aqui, né, Arnaldo? Então, um pouco da trajetória. 2018 eu inicio esse projeto para a família, né? Adquirindo 50% de 4 postos. Na época, praticamente eu tinha que botar capital de giro, porque eles estavam mal de giro. Então peguei a minha casa, fui no Sicredi, peguei o financiamento para comprar essa a empresa, né? Botei um giro na empresa, paguei um valor para eles e começamos o trabalho, né, Renato? Então, 2020, na compra dessa parte, então me dediquei mais aqui, né? 21, fiquei full aqui, né, Renato?
0: E aí surgiu a Retradição.
1: Aí surgiu a Retradição. A Tradição foi fundada em 2015, né? Pelos outros sócios. Em março de 2018 eu entro, né? Aí faço toda a parte de remodelagem de marca, né? O nome já era tradição, né?
0: Sim.
1: Então, seguiu, né? E coloquei a parte de gestão, né? Então, porque o Márcio cresceu rápido, né? Porque a tradição cresceu rápido. Então, tudo que a gente demorou para fazer lá em 25 anos, eu já sabia o que não deu certo lá. Então, sim, foi muito mais fácil aplicar, né?
0: Você tinha essa experiência.
1: Tinha experiência, sabia aonde a gente queria chegar. O nosso negócio é escala, né? Uhum. É escala, então a gente tinha mapeado, tinha um planejamento estratégico do que eu queria, tá? E fui buscando, ano a ano a gente foi buscando, né? E chegando aí aos objetivos.
0: Claro. Certamente muito também com a formação da administração, isso também, além da experiência do dia a dia, isso contribui também precisamente estabelecer o que se queria de projeto para a família, inclusive.
1: Com certeza, não. Então, vim te comentando, me formei em administração, né? Demorei um pouco a mais de me formar, porque eu traquei a faculdade lá atrás.
0: Uhum.
1: Logo como eu formei, eu já comecei a cursar contábeis também, não finalizei, mas cursei uma boa parte, né? Minha esposa também fez administração, então com certeza contribuiu, né? Mas eu diria que o que mais me ajudou, né, Arnaldo, foi a experiência do dia a dia, de lá atrás, do cheiro da gasolina. Mas a parte administrativa, a faculdade, com certeza contribuiu muito para saber, né, planejar, te dar uma bagagem muito boa, né?
0: Claro. Márcio, eu não sei se é segredo, mas até para a gente poder entender, o senhor até falou que desse mercado todo, o senhor sempre teve a Cláudia como a sua grande companheira. E a gente sabe que às vezes as relações são conturbadas, né? Só no ambiente de casa. Não, vocês têm o ambiente de casa e tem também o ambiente de trabalho. Tem segredo? Como é que é justamente ter essa convivência o tempo todo, hein? E que dá certo, hein, Márcio?
1: Ronaldo, eu, como te falei, eu viajava muito, né? Viajava muito e não ficava muito em casa, né? Mas com certeza sempre foi junto, né? Foi trabalhando junto. Tem que saber separar as coisas, né? Às vezes a gente, mas eu diria que só tem um Márcio, né? Então o que tá na empresa, a gente acaba misturando as coisas, sim, né? Levando
0: tem coisas. As preocupações que vão para casa também, né?
1: Vão para casa também. E aí também é um pouco da às vezes, né, de levar as coisas para casa das meninas, às vezes, estão em casa agora, né? Vamos falar da casa, né? Então, vamos falar do coisa. Então, assim, é uma mistura, né? Mas é desafiador, né? Então, assim, hoje a gente não trabalha nos mesmos setores, né? Mas acaba o dia inteiro tendo contato, né?
0: Vivencia a empresa.
1: Com certeza. É. Né? E a Milena está com 24 anos e está conosco desde sempre, então tá junto também. Então, é mais, né? Mas ela junto, então é a família inteira, né?
0: Sim. É. E essa família inteira, claro, cada um também com o seu papel dentro da empresa, isso é importante também, né?
1: Sim, separados, né, Ronaldo? Separados. Papéis separados, mas acaba num conjunto todo, né?
0: Sim.
1: É uma empresa familiar, né?
0: O senhor disse aqui que faz questão de estar aqui em Marau. O senhor também fez questão de estar aqui em Marau com a sede da empresa, porque a empresa hoje tem seus postos fora daqui, né? Sim. Mas a sede, sim, faz questão de estar aqui, inclusive, né?
1: É isso aí. Tornado 20, 21, 22, né? Então, planejando o que a gente queria, né? Então, chegamos aí esse ano a 80 postos, né? 82 postos, chegamos no ano de 25, né? Então 24 foi o ano, até um crescimento para chegar numa escala, né? 25 já vendo o crescimento, já chegando ao que a gente queria alcançar.
0: Uhum.
1: A gente procurou mais a parte de organização, né? De maturação da empresa, organização. Então a gente cresceu, como o crescimento foi muito rápido, né? Então muitos processos ficaram para trás, né? Porque o foco era crescimento. Então teve anos em que a gente abria, dois anos seguidos era um posto por mês, né? Nós abrimos 12 postos, um ano 13 postos num ano. Então 25 foi um crescimento também mais planejado, né? 26 também está sendo um crescimento planejado, né? Mais estruturado, né? Então a gente, eu falo que a gente troca de endereço, né? Então onde tem postos que não performa, a gente larga, pega um outro lugar que performa. Então estamos nessa fase de maturação, né, Renato?
0: Uhum.
1: Mas já conseguimos em 25 a gente conseguiu criar já braços, né? 24, 25 braços para ajudar a tocar o negócio, né? Então em 25 a gente já passou de 1 bi de faturamento, 1.300 de faturamento, se não chegar 1.5 bi de faturamento. Então é volume, é, uhum. Então hoje o quadro de funcionários do grupo é 1.200 pessoas, né? Então nós temos um peso nas costas.
0: É uma grande equipe.
1: É uma grande equipe. Então a gente criei diretorias, criei gerentes executivos para me ajudar a suportar o peso do negócio, né? Sim. Renato? Mas com certeza sempre com a essência da empresa familiar, da cultura da empresa familiar, né? Mas mais profissionalizada, né? Às vezes a gente se preocupa, né? Que a gente não tem mais o controle de tudo, né?
0: Uhum.
1: Mas aí é processo, né?
0: Claro. A ideia é continuar essa expansão? Qual é a ideia da empresa ainda, do Márcio, inclusive, que gosta desse assunto, hein?
1: Hoje sim, acho que chegamos no tamanho que a gente queria, que a gente falei, né? Era os 20 milhões de litros que a gente buscava, era esse 1 bi de faturamento. Agora é um crescimento mais planejado, que a gente falei, né? Então daqui a pouco você desfazer dos postos que não performam, do negócio que não performam e trocar por negócios melhores, né? A gente tinha um planejamento, né? O nosso negócio é giro, né, Renato? Tu compra tudo com dia e vende a prazo. Então, hoje a Selic é esse patamar a mais dois dígitos por um período longo, né? Então, judia um pouco para quem precisa de giro para tocar, né? Não tem todo o recurso próprio, então judia, né? Mas tá tudo bem planejado, organizado, né? Para manter esse tamanho, as propriedades que surgirão serão avaliadas, né? Mas é mais calmo agora, né? Então, claro. Porque essa escala que a gente buscava, alcançamos.
0: Márcio, nessa sua experiência de vida na área dos combustíveis, o Márcio conseguiria enxergar ele em alguma outra atividade ou não consegue se enxergar em outra atividade a não ser esse segmento aqui, hein, Márcio?
1: Ronaldo, hoje não, né? Porque eu vivi, né? E eu digo, né, pros meus colaboradores, né? Quem não gostar do cheiro da gasolina não fica no nosso segmento, né? Então, tá na essência, eu acho, né? Foi o meu primeiro emprego, foi o meu início, foi o negócio que eu me identifiquei. E hoje, dentro do grupo, eu criei empresas, né? Pra fazer sinergia ao grupo. Então, hoje são 10 empresas que a gente tem voltado ao grupo já. Empresa de lubrificante, de químicos, o TRR. Tem a parte da transportadora, a parte de energia, né? Tem uma fazenda lá no que a gente cultiva soja também. Então, é um grupo bem diversificado, né, eu diria, né? Eu consigo diversificar tudo. Então, o meu centro de serviços aí, que é o CCC, hoje ele presta serviço para todas as empresas do grupo.
0: Claro, claro. Márcio, em algum momento na sua trajetória, teve aqueles momentos de dificuldade que chegou a pensar, dizendo, acho que eu vou sair desse segmento aqui, vou fazer outra coisa, ou não teve esses momentos, hein?
1: Não teve. Então, assim, como eu falei, passei pela fase de querer ter um negócio para a família. Então, eu sempre busquei isso, né? Fui buscando, né? Fui criando essa base, né? Agora, o Márcio imaginava estar nesse tamanho em 2026? Eu diria que não, tá? Foi muita oportunidade no em 2020, 21, 19. Então, sim, muita oportunidade depois da pandemia, né? Teve muita oportunidade. Selic a 2%, 6%, o crédito bem mais fácil, né?
0: Uhum.
1: Muitas pessoas pensando em muitos postos familiares que não tinha sucessão. Então veio muita oportunidade. Quando tu consegue criar uma rede, né, formar uma rede, vai concentrando, né? Então aparecem muitos negócios. E como eu te falei, nosso negócio é volume, né? A gente ganha em centavos, né? Então tem que ter escala, né, para suportar o negócio nosso.
0: Porque a margem é muito curta, né?
1: Muito pequena.
0: Muito pequena.
1: Então a gente foca muito o varejo, que é loja de conveniência, troca de óleo, que é onde agrega a maior margem do nosso negócio. Né? Então hoje 30% da nossa margem de contribuição vem do varejo.
0: Sim. Márcio, a gente falou muito que, e aí deu para perceber que o Márcio tem muito trabalho como filosofia de vida, mas e aqueles momentos de folga, o que o Márcio faz, hein? Nas folgas? Sai, vai pro campo, fica em casa, o que faz o Márcio quando tem folga, hein?
1: Não, o que eu gosto de fazer é trilha, né? Trilha de jipe, eu gosto do troller, gosto de viajar, né? A gente tira duas vezes por ano a gente sai para curtir com a família, né? A gente não tem, às vezes, não tem muito tempo de dar atenção a todo mundo, faculdade, então, mas os finais de semana a gente senta e né, sábado e domingo a gente tira para fazer alguma coisa, né? Às vezes não dá, não é tudo como a gente quer, mas prioriza essa parte da família.
0: Você teve sempre muito foco do que queria, mas pro futuro, o que o Márcio ainda sonha para a empresa, para a família? O que o Márcio ainda sonha, hein?
1: Ronaldo, hoje o meu maior objetivo é criar minha sucessão, né? Então, o trabalho, né, de governança na empresa é o trabalho ainda tá, né? Tá começando a caminhada, né? De conseguir ter uma sucessão. Eu vejo que hoje o meu objetivo de vida é conseguir que as minhas filhas toquem, queiram tocar o negócio. Não sei se as três, né? Mas a Milena, que tá na linha de frente, quer, né? Tá querendo.
0: Já sinalizou, né? Que quer.
1: Isso. Então, já é formada em administração, já tá cursando contábeis, já tá fazendo uma pós, então assim, tá querendo, tá gostando, tá interessada, né? Tá envolvida no negócio, então, esse é o meu maior objetivo de vida hoje. Então, hoje tenho 49 anos, então temos ainda uns anos pela frente, né?
0: Com certeza.
1: Pra preparar as pessoas. Então, a Mirelle, fez 18, sinalizou que quer fazer direito para contribuir com a empresa também. A Martina ainda não se decidiu o que ela, uhum, que ela quer, mas elas vão escolher o que elas querem para elas, né? Então, sim, ainda não, né? Mas foi bom que a menina sinalizou o que ela queria, né?
0: Claro.
1: Então, para mim, é um orgulho, é um objetivo de vida de que seja que a empresa seja sucedida por um filho, né?
0: Então o senhor fala aqui que justamente a sucessão que seja de forma natural e que queira, né?
1: Que queira.
0: Nada forçado.
1: Nada forçado.
0: É
1: isso aí.
0: Mas que bom que tem essa situação de que a menina já demonstrou que quer.
1: Isso.
0: Como é que é o sentimento de um pai recebendo essa informação que quer a sucessão, hein?
1: Ah, é muito gratificante. E é gratificante e senão não teria muito sentido, né? Porque a gente pegou muitos postos de famílias que não tem sucessão.
0: Uhum.
1: Às vezes tu pega aí um casal, tem dois filhos, um médico, um dentista, e nem olha pro negócio do pai, né? Só serviu para pagar
0: sustento,
1: a faculdade e sustento, né? E eu vejo muitos negócios vêm por esse objetivo. Ou é um posto familiar, né? Um posto familiar que os pais cansaram e não tem sucessão, eles acabam prepassando, né? Melhor às vezes receber um bom aluguel e dar qualidade de vida para a família também, né?
0: Claro. Vamos voltar na sequência, agora faltando 21 para as duas, tem aqui o Márcio André Pagnossati, hoje é nosso convidado aqui no Espaço Livre. Ele conta a sua história empresarial, mas também a história de infância, de adolescência. E a gente vai falar também depois aqui na volta sobre outros temas. A gente vai até as duas. Agora faltando 21 para as duas.
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0: 34, 16, faltando para as duas aqui na Van, que tem o nosso espaço livre que segue nesta tarde, a tarde de sexta-feira, com nebulosidade em toda a nossa grande região. Nós seguimos com você com o programa também, sempre lembro, para que está no canal do YouTube aqui da Van, a temperatura de 28 graus aqui em Marau. 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Ainda tem o destaque para a Associação Comercial Industrial Serviços e Agropecuária, assim 62 anos. Nas sextas-feiras, o programa traz aqui nossos convidados e convidadas que contam de suas trajetórias, de suas experiências, de suas carreiras, dedicação também para aquilo que almejavam, que sonhavam, ou seja, o êxito que foi conquistado sempre, né? Para se colocar em situação não só de destaque, mas também de realização pessoal e profissional. Nosso convidado hoje aqui no programa, ele tem de formação em administrador, mas é um empresário, Márcio André Panhussati, ele que é o empresário, né, da Rede Tradição, que está aqui no nosso programa hoje também contando da sua história. Nascido em Vila Maria, começou a trabalhar aos 15 anos, quando ele comentou aqui, e que, claro, sempre almejando também com o trabalho, chegou, né, a essa condição de uma rede que hoje tem 83 postos, né? Expostos no Rio Grande do Sul, Santa Catarina e também no Paraná, né, Márcio?
1: É isso aí, Renato. Hoje tem 3 postos no Paraná, tem 25 postos em Santa Catarina e o resto aqui no Rio Grande do Sul, né? Então, é uma rede, eu diria, mais norte do estado aqui, né? E centro-oeste de Santa Catarina. Então, uma logística pensada, né, para atender ali a região ali do nossa aí, né?
0: Claro. Márcio, certamente na vida profissional realizado com isso.
1: Sim, me sinto realizado, Renato. Hoje na vida profissional me sinto realizado. Então, me considero jovem ainda, né, Renato?
0: Com certeza.
1: Né? Então, assim, mas com certeza a gente tem propósito, te falei, né, da sucessão. E um propósito de deixar alguma coisa, né, também para a comunidade, né, onde a gente está inserido, né, deixar sempre levar nossos princípios, né, da empresa, da vida, da parte pessoal, da família, né. Então hoje a nossa sede administrativa é em Marau, né. Então a gente faz as convenções anuais, né. Então eu não abro mão de ser em Marau. Esse ano também vai ser dia 23 de outubro.
0: Mês, né, que vem, então.
1: Mês que vem, aqui em Marau, né? E a gente reúne traz todas as pessoas das três regiões, né? Tem pessoas convidadas. E me sinto muito bem acolhido aqui em Marau, né? E hoje a gente estamos com um projeto de ter o nosso posto em Marau, né? De ter adquirido uma área estratégica da cidade. Então estamos em fase de projeto, maturação, um ano um pouco desafiador para investimentos, estamos vendo qual o melhor modelo, né, mas vai sair. Então eu quero deixar a marca, né, que quem deixar algo pro município de bom, algo para que o legado, né, acho, deixar uma coisa boa para a comunidade também.
0: Claro. Só até destacou aqui também que tem sempre essa preocupação olhar para os seus pais, inclusive, né. E agora vou lhe perguntar de forma muito íntima, quando visita a mãe, ou talvez não está no trabalho, lembra aquele prato que a mãe fazia? Qual que é o prato preferido do Márcio, que a mãe fazia, hein? Ou que a mãe faz ainda?
1: Ah, era uma sopa que fazia, né? Uma sopinha capelete no inverno, né? Tem a comida da mãe, né? Sempre.
0: É sempre boa, né?
1: Sempre boa, né? E no pai, né? Sempre um churrasco, né? Que gosta de fazer, né? Então, praticamente nosso final de semana, né? A gente vai nos meus sogros, né? Que moram no interior de Casca também. Então, no domingo é sempre aquele churrasco também. A gente se reúne nos finais de semana, né? Então, Mas com certeza, né, Renato? É, ficam as boas lembranças, né?
0: Pra não te colocar que o seu pai continua trabalhando contigo, não?
1: Sim, o pai faz parte, né, é, né, da empresa, né? Faz parte da empresa, ele trabalha no TRR, né? Ele faz, uhum, as visitas do interior. Ele nunca sabe muito a parte. Ele gosta da parte operacional, né? Uhum. A parte de papel, financeiro, não quer nem saber, né? Ele gosta de
0: trabalhar com pessoas.
1: Com pessoas. Uhum. Né? Então o pai tá na empresa, é um braço meu aí. Às vezes durante a semana a gente se conversa pouco, né? Porque, uhum, é o dia a dia corrido, né? Mas, claro, agrega muito aí pro meu negócio pela simplicidade dele, pela humildade e pela seriedade, né? Claro. Que ele transmite pra empresa.
0: Márcio, o que precisa ser feito pro Márcio ficar feliz, ficar alegre, ficar contente? O que precisa fazer para te deixar feliz, hein?
1: Que precisa deixar feliz? Não, Renato, tem várias, né? Mas hoje eu acho que na empresa, né? Quem falou, me sinto realizado, uhum, né? A parte, o que me deixa feliz é quando consigo reunir, né? Minha família, principalmente a minha família, meus amigos, né? As viagens que a gente faz, porque o dia a dia é muito corrido, né? A gente não tem como, então, um exemplo agora, dia primeiro, sexta-feira, a gente vai fazer uma viagem para Alemanha em família, uhum, né? Então, vamos todos e mais o meu genro junto. Uhum. Então, para mim, vamos ficar uma semana todo mundo junto, né? E
0: isso é razão de alegria.
1: É a razão de alegria.
0: É. Né? Por outro lado, o que te deixa chateado, te deixa triste, te deixa pé da vida, hein? O que precisa acontecer para não deixar chateado, Márcio?
1: Viu? Para me tirar do sério demora muito, tá?
0: Viu? Mas quando tira,
1: né? Mas às vezes as coisas que tu planeja tu demora para planejar, e às vezes as pessoas que precisam executá-las não executam com excelência, né? Uhum. Então, me deixa chateado às vezes, né? Deixa bravo. Daqui a pouco a gente planejou de fazer tal coisa, a gente criou um processo para que, né? Que seja feito, né? E tu chega numa filial lá e vê que a coisa não aconteceu, uhum, né? Então a gente planeja, tem esforço, tem investimento e é mal executado. Isso me deixa pé da vida, porque é a nossa marca, né? Acho que a marca tem que preservar, é um nome, né?
0: Claro.
1: Em cada filial você vai passar o nosso institucional é a foto da Milena, uhum, né? Assim, então tem que uma para transmitir uma empresa familiar, né, um ambiente familiar, mas também para dar a seriedade do negócio, né? Então, para mim, se chegar no ponto de venda na minha filial e não tiver tudo de acordo, um banheiro limpo, uma loja organizada, é o retrato nosso que está ali, né?
0: Claro. Você já deixou claro aqui de que a família, sim, é importante na sua trajetória, mas pro Márcio, o que significa família, Márcio?
1: Não, hoje é o meu porto seguro, né? É onde a gente comemora as conquistas, né? Às vezes comemora as conquistas, quando as coisas não dão certo, é ali que também a gente
0: compartilha as dificuldades, chora, se for o caso, não é?
1: É isso aí. Compartilha as dificuldades, chora, então não é tudo alegria, né? Uhum. Né? Não é comigo, ditado que não é tudo que brilha é ouro, né? Tem um monte de bijuteria no meio também, né? Ronaldo, mas a família para mim é meu porto seguro.
0: Religião e fé. O senhor é um homem de fé, busca também alimentar seu espírito. Como é que é essa questão pro Márcio?
1: Sim, sou católico. Às vezes eu não sou de ir na igreja toda semana, mas eu sempre faço minhas orações, né? Creio muito em Deus, uhum, oro muito por Deus, agradeço muito a Deus, uhum, né? E agradeço muito a Deus e procuro sempre passar isso para minhas filhas também, né? Ditado também que acima de Deus ninguém passa, então, né? Uhum. Se alguma coisa não acontecer, esses dias também vou usar um exemplo do negócio que não acontecer, era para acontecer, não aconteceu. Então a Cláudia diz: Márcio, não era para ser, desapega, né? Então coloca na mão de Deus, se era para ser, vai ser, senão não vai ser. Então eu me apego muito, muito a Deus e acho que é um dos motivos de ter chegado até aqui com saúde, com sabedoria, né? Então, com discernimento para conseguir tocar tudo em conjunto aí, família, claro, empresa, pessoas.
0: Exato. Márcio, o que pro Márcio é sinônimo de sucesso? O que é sucesso pro Márcio, hein?
1: Sucesso pro Márcio é conseguir, né? Executar as coisas planejadas. Sucesso pro Márcio é conseguir o que eu planejei, consegui atingir, né? Sucesso pro Márcio é ver a família bem, né? Então, como eu te falei, hoje eu me considero uma pessoa realizada, uhum. Né? Todos os dias é um desafio, né? Mas sou feliz, hoje estou feliz, né? Por tudo que eu consegui conquistar e com certeza, né? Eu tenho esse objetivo de que a minha família consiga suceder e tocar esse legado, claro. Como tenta deixar.
0: Márcio, algum arrependimento? Ah, talvez tenha uma situação na vida que você tivesse feito de uma outra forma. Claro que a gente sempre toma as decisões achando que é a melhor, né? Mas agora a gente olha para trás, alguma coisa que talvez o Márcio pense, eu podia ter feito diferente, se arrepende disso ou não tem esse tipo de arrependimento?
1: Tem algumas coisas que eu fiz que me arrependo, né? Hoje não faria de novo. Uhum. Mas na minha vida também não foi tudo acerto, né? Sim. Teve zeros que serviram de aprendizado, né? Uhum. De não... Muitas coisas aconteceram, às vezes erradas, por não, ou por tomar uma decisão por impulso, ou por tomar uma decisão sem consultar a família, né? Aí vem, às vezes, né, aquela dizendo, ah, te falei, tu fez sem, né? Então, assim, às vezes não impulso, às vezes não pensar, não planejar, né? Então, se fosse uma coisa que eu diria para as pessoas é uma mensagem, diz assim, que planeje muito antes de tomar uma decisão, né? Use 70% do tempo planejando e 30% executando. Então, com certeza teve coisas que eu me arrependi de ter feito. Claro. Mas fiz, superei e bola pra frente.
0: E aprendeu com isso.
1: E aprendi com isso.
0: Márcio, sobre política, o que o Márcio pensa sobre política, hein? Embora no dia a dia da empresa faça política também, mas de uma forma geral, política, seja ela partidária, seja ela empresarial, o que o senhor pensa sobre política, hein?
1: Ronaldo, política deveria ser, né, no nosso país muito melhorada, né, eu diria, né? Uhum. Regional, hoje, a política, acho que tem pessoas que fazem boas políticas, fazem pensando na região, né? A nível nacional, né, não tá legal, né? Eu vejo que precisa de uma mudança urgente aí para nosso país não chegar num caos.
0: Nós estamos numa crise moral no Brasil, né?
1: Uma crise moral e uma crise política. Então, tudo reverte, né, para a economia. Nosso segmento mesmo é muito desafiador, né? Nós estamos passando agora por um período de restrição de combustível. Hoje nós estamos sem com combustível muito restringido, óleo diesel, né? Por falta de importação, dessas brigas lá na Ucrânia, e a própria Petrobras, que não quer aumentar o preço. Uhum. Por política, né? Então, tem essa disparidade internacional aí que estão segurando para não repassar, e tem essa falta, né?
0: E na ponta o consumidor sofre também, sofre. Junto com vocês que são os fornecedores, né?
1: Com certeza, com certeza. Mas temos pessoas boas, né? Uhum. E às vezes a gente não olha partido, não olha, mas sim olhar as pessoas, eu diria, né?
0: Claro. Márcio, eu recebi agora aqui, né? O nosso irmão Márcio Panhussati é um exemplo de dedicação, empenho e vontade de vencer. Quem mandou aqui foi o Álvaro Trentin, que está acompanhando o nosso programa, né? Então, só fazer o registro.
1: Um abraço,
0: né?
1: Ao Álvaro ali.
0: Márcio, para a gente ir concluindo aqui o programa de hoje, o que é amizade para o Márcio? Como também cultivar amizade? Porque a gente sabe que às vezes tem as amizades por interesse, né? Mas tem aquelas amizades que são verdadeiras, são fiéis, né? São para aqueles momentos que não vão bem as coisas na vida. O que que é amizade para o Márcio? Como é que ele conserva as suas amizades, hein? E
1: hoje
0: cultiva elas?
1: Ronaldo, hoje, como a gente falou, tem muitas pessoas, às vezes, que se aproximam por interesse, né, Ronaldo? Isso eu não consegui identificar bem, mas levei umas na cabeça, como diz, né? E a gente aprende com os erros, né? Mas hoje eu não tenho muitas... Eu não tenho um círculo muito grande de amizades, né? Mas aquelas que eu tenho são bem verdadeiras, né? Eu tenho um círculo de amizade, né? Em instituições, né, Ronaldo? Então, assim, são pessoas que eu me sinto abraçado e que eu me sinto um ambiente bom, né? Amizades, pessoas boas, amizades sinceras, né? Sem interesse, né? Então, eu preservo muito essas amizades, né? E eu consigo hoje identificar as amizades que são leais, né? Do que elas que são por
0: interesse.
1: Por interesse. Né? Então, hoje, a empresa, às vezes, eu sempre procuro muito separar, né? A vida profissional, né, do CPF com o PJ, uhum. né? Que às vezes eu misturei muita parte do CPF com o PJ e não foi uma experiência legal, né? Então hoje eu procuro separar. Às vezes eu queria estar muito mais próximo, às vezes, de algumas pessoas, mas pelo CNPJ não posso misturar, uhum. né? Mas eu tenho, sim, várias amizades muito sinceras, verdadeiras e que eu cultivo muito elas.
0: Claro. O senhor disse aqui, até me chamou a atenção, o Márcio é difícil de me tirar do sério. O senhor demonstra muita calma, muita serenidade, né? De onde que vem isso? É muito seu isso? Sempre foi assim? Como é que é, hein, Márcio? Ou a vida foi também te treinando para isso, hein?
1: A vida foi treinando para isso. Então eu fui uma pessoa muito ansiosa, uma pessoa que inquieta, né? Mas no momento que cresceu, tudo cresceu demais, né? E eu tive que aprender a me... Hoje a Cláudia, a Milena, sofre muito com isso ainda, né? Digo, você tem que fechar um olho, senão tu não consegue viver, né? Sim. Então, a gente gostaria que nunca ninguém vai fazer do nosso jeito, né? Do como tu quer, né? Vai chegar próximo, mas como tu quer fazer, eles não vão conseguir executar do jeito nosso, né?
0: Então, o senhor nunca teve medo de mudar?
1: Não.
0: Seja pessoalmente ou na vida profissional?
1: Nunca tive medo de mudar. Nunca tive medo de mudar.
0: Sempre se propôs a mudança, né?
1: É isso aí. Então, bem... É isso aí, né? Tem que se reinventar, né? Tem que se mudar, tem que se atualizar, não dá pra ficar parado, tem que ler, tem que ouvir, né? Procurar as informações, né? As mensagens boas, né? Às vezes desligar a televisão e procurar um podcast legal, uma leitura legal, né? Que se tu ligar hoje só vê coisas ruins, né?
0: Isso é, isso é verdade. E como o senhor disse, né? Planejar 70% e executar 30%, né?
1: É isso aí.
0: E daí vai dar certo. Maravilha. Márcio, foi bom te receber aqui para contar da tua história, né? Que certamente sempre é inspiradora para quem ouve. Mas certamente também é um momento de estar aqui para olhar para si, né? Então o programa também tem essa condição de receber os convidados para contar a sua história. E histórias sempre inspiram, né? Quem também nos acompanha. Então agradeço a confiança de estar aqui no programa, contando um pouco dessa história, porque teria muita coisa para contar, né? Mas contou um pouco aqui em linhas gerais quem é o Márcio André Panhossati, que teve o nosso programa hoje. Sucesso, vida longa e obrigado pela vinda aqui no programa.
1: Ronaldo, obrigado pela oportunidade, parabéns por esse programa, né? Você falou que começou agora em abril, né?
0: Isso é.
1: Essa modalidade. Acho que é um espaço, né? É o que tu falou, né? A gente consegue passar um filme na cabeça, né? Uhum. Conversando com a gente, não tem tempo para parar para pensar nisso. E conseguir, né? Se conseguir passar alguma mensagem para quem está ouvindo, já foi muito gratificante, né? De minha parte, Renato. Então, parabéns por esse programa, parabéns pela condução aí. E estamos sempre à disposição aí, que a gente conseguir contribuir para a rádio, para a sociedade, de alguma forma aí. Ajudar alguém.
0: Maravilha. Obrigado pelo reconhecimento também. Volte mais vezes aqui para contar também de outros assuntos aí, o Márcio André Panhossati. Obrigado pela vinda aqui no nosso Espaço Livre. Eu quero voltar na próxima segunda-feira, a partir da 1h. Na sequência, você segue com a programação da Vang e o programa fica disponível no canal do YouTube, lá no rádio Vang FM Marau. Você acompanha a nossa conversa hoje com o Márcio André Panhossati, convidado da sexta-feira. Até segunda-feira. Bom final de semana. Tchau.
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0: 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Olha, isso é perigoso. O que eu vou te falar agora é respeito à pré-eclâmpsia. Vou te explicar em que consiste.
1: Vamos descomplicar.
0: Eu sou o Dr. Francisco Romero e te explico que após a semana 20, se há tem pressão alta e começa a ter perca de proteínas, de rins deixando passar e saindo pela urina, isso se chama proteinúria. E o quadro é pré-eclâmpsia. E aqui já está falando de alguma afecção a alguns órgãos importantes que colocam em risco tanto a mãe quanto o bebê e devem ser prontamente atendidos. E eu quero te dizer que alguns sintomas da pressão alta que você deve considerar.
1: Vamos descomplicar.
0: Por exemplo, dor de cabeça, alteração na visão, dor na boca do estômago, inchaço nas pernas, já são manifestações de que você pode estar com pressão alta e até com pré-eclâmpsia. Não deixe passar esses sintomas. Se você está tendo algum destes sintomas, é importante que você consulte com seu médico e o atenda na emergência.
2: 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Busque orientação médica urgente.
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1: Chegou a sexta-feira. Já marcamos o play pra esse fim de semana.
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1: Sintonize 93.7 Vang FM, é pra ouvir, hein? ZYD 670, canal 229, diretamente de Marau, Rio Grande do Sul. E aí, como é que você tá? Tudo certinho? Excelente tarde pra você a partir de agora. A animação toma conta do seu rádio. Tá começando, é Talk Show Vang. A edição que a gente ri assim, ó, do começo ao fim, pelas ondas aqui da Vang FM. Aqui é o ponto alto da cidade, é Vang FM. O ritmo que você ama nessa atmosfera perfeita pro seu dia. Aqui você encontra tudo isso, sim, sim, sim. E aí, tá pronto pra o que vem por aí, hein? Vamos dar uma animada pra passar a sua tarde voando, vamos? Se você tá no escritório, tá pegando a estrada, se você tá aí suando na academia, ou mesmo curtindo em casa, é hora de se aproximar, porque a diversão só tá começando aqui na 93.7. A sua querida chegou, meu amor, eu sou Josi Melegari, a sua companhia da tarde, tô aqui, ó, com uma missão, alegrar a sua tarde, deixar você feliz e, claro, vivenciar boas músicas na programação, mas eu conto com a sua participação, pode ser assim? Dá pra passar a sua tarde voando, vamos? Se você tá no escritório, tá pegando a estrada, se você tá aí suando na academia, ou mesmo curtindo em casa, é hora de se aproximar, porque a diversão só tá começando aqui na 93.7. A sua querida chegou, meu amor, eu sou Josi Melegari, a sua companhia da tarde, tô aqui, ó, com uma missão.

0: fazer dessa tarde inesquecível. Inicia sua tarde com alto astral e a trilha sonora, meu amor, que promete, hein? Acomode-se, aumenta o som aí e vem curtir comigo, vem! É aventura musical no seu rádio, Vang FM!
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1: Continuamos por aqui embalando sua sexta-feira com sons maravilhosos aqui na Vang FM. Antecipando o seu descanso de fim de semana, a gente tem uma trilha sonora maravilhosa. Ó, tá um luxo. É, meu amor, é pra marcar presença nas suas aventuras. Hoje é dia de cantar e dançar. É sexta-feira e a Vang FM tem a playlist certa pra isso na sua sexta.

0: prepare-se porque tá chegando intervalo comercial em breve. Mas a Vang FM 93.7 tá sempre assim, ó, em movimento. Ainda tem muito som de qualidade pra alegrar a sua tarde, portanto, fiquem sintonizados.
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13: Uma ótima sexta. Hoje, 25 de setembro, é dia do rádio e dia nacional do trânsito. E está no ar o nosso quadro Patrulha do Consumidor. Atenção se você costuma receber pagamentos em cheque. Cuidado com o golpe da alteração de numeração. Criminosos usam lâminas para recortar e colar números de série e de folhas roubadas em outros cheques, burlando o sistema de bloqueio bancário. Observe com muita atenção a folha de cheque recebida, verificando se há marcas de corte, relevos estranhos ou colagens. Proteger as suas finanças é o primeiro passo para um fim de semana tranquilo. E por falar no final de semana, um ótimo para todos nós. Até mais.
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18: Olá a todos que nos acompanham na Rádio Vang. A tendência ainda é do domínio do ar seco na sexta-feira e também no final de semana. Os modelos removeram bastante a condição de chuva para o fim de semana, então em geral o sol predomina e esquenta bastante. Previsão já nessa sexta-feira de 27 graus em Marau, sábado com 28, o domingo 17 a 27 graus. E a chuva, a instabilidade, ela retorna. Na segunda-feira, na forma de pancadas, a partir do turno da tarde. Na terça-feira, um risco alto de tempo severo e chuva que pode ter volumes altos, aí até com algum transtorno. E na quarta-feira, na madrugada, apenas depois, ao longo do dia, o tempo é firme, refresca um pouco, a máxima fica nos 19 graus. Dias 1º, 2 e 3 de outubro, com manutenção do ar seco. temperatura amena, típica de primavera, e em princípio volta a chover no dia 4, 5 e 6 de outubro. Então a gente tem aí uns períodos agora de bastante alternância nessa fase mais crítica do El Niño, então bastante alternância entre dias de chuva e dias com sol. Da Metsu Meteorologia, Estael Suas.
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E a sua tarde não para por aqui. Fique por aqui porque já já teremos as últimas notícias. Direto do coração da redação. 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

0: chegando embalados por uma boa trilha sonora que nós vamos entrando com aquele intervalo gostoso em breve. Opa, você continua aí com a gente numa boa, porque vem aí durante o intervalo o Direto da Redação com as principais atualizações de forma clara, rápida, direta, objetiva. Mantenha-se sintonizado, essa é a Vang FM e você tá conferindo o Talk Show Vang. 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
2: Olá, uma boa sexta-feira para você. Eu chego com mais informação. Foram apresentados na manhã dessa sexta-feira, durante reunião do Conselho Municipal de Trânsito, dados que apontam para a redução do número de sinistros de trânsito em Marau. Os dados foram apresentados pelo diretor da Secretaria de Mobilidade Urbana e Zeladoria, Jean Muniz, juntamente com a prefeita Naura Bordignon. De acordo com o levantamento, a comparação entre os anos completos de 2024 e 2025 aponta uma redução de 416 para 371 ocorrências, o que representa 45 registros a menos, ou queda de 10,8%. Em 2026, até 28 de agosto, foram registrados 234 sinistros. O levantamento também analisou os registros em trechos definidos no chamado sistema binário. Nos anos completos de 2024 e 2025, foram registrados 73 de 53 sinistros nesses trechos, respectivamente uma redução de 20 ocorrências, equivalente a 27,4%. Fora do sistema, os registros passam de 343 para 318, uma redução de 7,3%. Esse conteúdo completo em detalhes você pode acessar no vangfm.com.br. Direto da redação, Kelly Felipe.
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0: 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Estamos de volta com mais de Talk Show Vang. Em seguida a gente vai curtir outro grande hit que você adora.
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abraço pra todo mundo que tá sintonizado em Vila Maria, Camargo, Casca, Gentil e Nicolau Vergueiro. Opa, que presença bonita, hein? É todo mundo ligado, é toda a região ligada aqui no Talk Show Vang, fazendo a diferença na Vang FM, a marca mais lembrada em rádio. Nosso sincero agradecimento por nos escolherem sempre, viu? É um privilégio estar contigo.

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1: Pausa rápida, agora break chegando e você não mude de estação. Daqui a pouco tem sucesso garantido na sua tarde. Tem aquele quadro que você adora, tá imperdível. Uma pausa de segundos, é meu amor. Já já eu tô de volta com mais, mantenha-se conectado.
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5: Uma ótima sexta. Hoje, 25 de setembro, é dia do rádio e dia nacional do trânsito. E está no ar o nosso quadro Patrulha do Consumidor. Atenção se você costuma receber pagamentos em cheque. Cuidado com o golpe da alteração de numeração. Criminosos usam lâminas para recortar e colar números de série e de folhas roubadas em outros cheques, burlando o sistema de bloqueio bancário. Observe com muita atenção a folha de cheque recebida, verificando se há marcas de corte, relevos estranhos ou colagens. Proteger as suas finanças é o primeiro passo para um fim de semana tranquilo. E por falar no final de semana, um ótimo para todos nós. Até mais.
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Estamos novamente no ar com mais pra você nessa tarde maravilhosa ao som da Vang FM. Manda o seu oi pra cá. É, meu amor, eu quero conversar contigo, tô te esperando no WhatsApp 54-3342-1522. Continue acompanhando o nosso Talk Show Vang. Retornando por aqui, eu peço a você pra nos seguir no Instagram, meu bem. É, quero você bem de pertinho. @VangMaral. Vem com a gente! Meu bem, você me conta, como é que anda a sua tarde hoje? E a trilha sonora fica por nossa conta agora.

delícia! É a Vang FM mais juntinho de você. Como é que você vai fazer pra ficar mais juntinho? Vou te explicar, meu bem. 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

intervalinho aqui na Vang FM, mas você não se desconecte. Em instantes, a gente retoma nosso bate-papo com boa música. Que delícia de momento com você aqui na 93.7, hein? A marca mais lembrada, a mais amada também e a mais ouvida.

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7: Olá, pessoas. Boa sexta-feira. Cheguei também na programação. E hoje, dia 25 de setembro, essa sexta-feira maravilhosa, é o dia dele, nosso amigo de todas as horas. É o dia do rádio. Ele, que já é um senhor centenário, continua se reinventando e sempre nos nutrindo de informação e muito carinho. Seja dia ou seja noite, ele sempre tá por perto. Inclusive, um segredo para uma boa noite de descanso começa na gestão das sonecas ao longo do dia. Sabia disso? Sim. Você vai evitar deixar a criança dormir no finalzinho da tarde, ali entre 16 e 18 horas, para não atrapalhar o sono noturno. Aí você serve o jantar 2 horas antes dela ir para cama, priorizando refeições leves e nutritivas. Se a fominha bater mais tarde, aí você pode oferecer apenas uma fruta leve antes de dormir. Mais do que isso, não é bom para digestão e pode causar pesadelos. E isso vale para você também, tá? Boa sexta-feira e bom descanso. Ótimo final de semana. Tchau.
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0: 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Retornamos com o Talk Show Vang. Logo mais a gente tem sucesso escolhido especialmente pra você.
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0: fazer uma pequena interrupção aqui na parte de músicas, mas é só isso, hein? Porque agora no intervalo entra em cena o direto da redação com as principais notícias, sem rodeios, diretamente pra você. Continua aqui com a gente, ok? Essa é a Vanga FM e você está conectado, ouvindo, apreciando o Talk Show Vang.
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9: Neste sábado, 26 de setembro, o Parque Municipal Lauro Ricieri Bortolom será palco do evento Conexões que Transformam, uma iniciativa promovida pela Prefeitura de Marau por meio da Secretaria de Desenvolvimento Social, integrada à campanha nacional Setembro Verde, o mês que é dedicado à visibilidade e à luta pelos direitos das pessoas com deficiência. A proposta busca aproximar a comunidade dos desafios e vivências cotidianas da pessoa com deficiência, fomentando a reflexão sobre acessibilidade, equidade e cidadania. As atividades ocorrem ao longo do sábado, iniciando às 9 horas da manhã, com roda de conversa e a partir das 11 horas, abertura das trilhas expositivas e atividades práticas. Na parte da tarde, a partir das 3 horas, acontece um momento cultural e cerimônia de certificação das entidades e empresas parceiras. 5 horas, a previsão é de encerramento das atividades. O evento tem entrada gratuita ao público e convida famílias, profissionais, entidades e lideranças comunitárias a participarem da mobilização. Direto da redação, Kelly Felipe.
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10: Chegando com mais uma edição do Meu Amigo Pet. Se você está procurando um animal de estimação silencioso e perfeito para a rotina de um apartamento, os furões são uma excelente opção, pois passam a maior parte do dia dormindo e quase não fazem barulho. Eles costumam vocalizar apenas quando estão muito assustados ou sentindo alguma dor. Com carinho e um espaço adequado, esse bichinho curioso vai conquistar toda a sua família.
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23: Sabe aquele papo de bar? Dois amigos falando sobre amores mal resolvidos. Aquela pessoa que tá sofrendo, deprimida. Vem cá, meu amigo, meu caso é diferente. Eu até tô sofrendo, mas eu tô vivendo.

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12: O Grêmio acertou o retorno do auxiliar técnico James Freitas. O profissional estava no São Paulo e já havia trabalhado no clube. James já está em Porto Alegre e se apresentou junto com a volta dos jogadores aos treinos na última quinta-feira no CT Presidente Luiz Carvalho. O Grêmio foca agora na preparação para enfrentar o Remo no dia 7 de outubro. O pacote de novidades na comissão técnica também inclui a chegada do preparador de goleiros Mauri Lima e do preparador físico Mário Pereira, além do retorno do

0: preparador físico Rogério Dias ao elenco profissional. Mudanças importantes para fortalecer o Grêmio na reta decisiva da temporada.
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Ô, meu bem, o Talk Show Vang tá de volta. Pode esperar aí, tá? Porque a seguir tem mais uma faixa daquelas que você ama ouvir.

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0: Tá, então esse é o som do Talk Show aqui da Vang. Muito boa tarde, você que tá ligado com a gente. Obrigado você pela audiência, pela sintonia, porque agora é hora de notícia boa, né? Não se assuste você que está ligado no nosso rádio aí, nós interrompemos nossa programação para trazer notícia boa, notícia positiva com o Wilson do Vantajão Atacado, é isso mesmo, né, Wilson? Boa tarde.
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0: Tá aí, então, né? Esse é o Wilson Vantajão, sempre com muita notícia boa. Esse é o Talk Show, a Josi já volta, vamos ao intervalo, é rapidinho, e a Josi volta com muito mais pra você aqui nos 93.7. 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
12: Olá a todos que nos acompanham na Rádio Vang. Sábado com 28, o domingo 17 a 27 graus. E a chuva, a instabilidade, ela retorna na segunda-feira, na forma de pancadas, a partir do turno da tarde. Na terça-feira, um risco alto de tempo severo e chuva que pode ter volumes altos, aí, até com algum transtorno. E na quarta-feira, na madrugada, apenas depois, ao longo do dia, o tempo é firme, refresca um pouco, a máxima fica nos 19 graus. Dias 1º, 2 e 3 de outubro, com manutenção do ar seco. Temperatura amena, típica de primavera. E, em princípio, volta a chover no dia 4, 5 e 6 de outubro. Então, a gente tem aí uns períodos agora de bastante alternância nessa fase mais crítica do El Niño. Então, bastante alternância entre dias de chuva e dias com sol. Da Metis Meteorologia, Estael Suas.
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3: Os estados e o Distrito Federal passarão a adotar em 1º de outubro novos valores do preço médio ponderado ao consumidor final para combustíveis. O Conselho Nacional de Política Fazendária, o CONFAS, publicou publicou a atualização no Diário Oficial da União nesta sexta-feira. O preço médio ponderado serve de referência para a cobrança do imposto sobre circulação de mercadorias e serviços referente aos combustíveis e não corresponde necessariamente ao preço cobrado nos postos. Os novos preços são informados pelas unidades da federação e usados para calcular a base de incidência do tributo em operações com produtos como querosene de aviação, etanol combustível, gás natural veicular, gás natural industrial e óleo combustível. Direto da redação, Kelly Felipe.
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8: Oi, gente, sextou, uma boa sexta-feira, um bom final de semana. Hoje, dia 25, é o dia do rádio, também dia nacional do trânsito. Amanhã, sábado, dia nacional do surdo. E no domingão, dia do encanador, dia mundial de turismo e dia nacional do idoso. Vamos agora à dica de hoje do Sinal Verde. Hoje celebramos o Dia Nacional do Trânsito, um lembrete importante para a prevenção de acidentes nas ruas. Pequenas atitudes salvam vidas. Nunca dirija após consumir álcool. Não use o celular ao volante e respeite os limites de velocidade. Lembre-se também do cinto de segurança e da preferência dos pedestres.
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0: fim mais uma edição de Talk Show Vang pelas ondas da poderosa Vang FM. Ah, mas o tempo parece voar quando a conversa tá boa, você concorda? Obrigada demais, meus amores. Valeu cada mensagem, cada participação e essa energia contagiante que a gente só tem aqui na 93.7. Beijos com carinho da sua querida, meu amor. É, a Josi Melegari tá ficando por aqui, ó, em estado de felicidade. Na Vang FM, o ponto alto da cidade. A gente se encontra.
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0: Olá, pessoas. Boa sexta-feira. Cheguei também na programação. E hoje, dia 25 de setembro, essa sexta-feira maravilhosa, é o dia dele, o nosso amigo de todas as horas. É o dia do rádio. Ele, que já é um senhor centenário, continua se reinventando e sempre nos nutrindo de informação e muito carinho.
5: seja dia ou seja noite, ele sempre tá por perto. Inclusive, um segredo para uma boa noite de descanso começa na gestão das sonecas ao longo do dia. Sabia disso? Sim. Você vai evitar deixar a criança dormir no finalzinho da tarde, ali entre 16 e 18 horas, para não atrapalhar o sono noturno. Aí você serve o jantar 2 horas antes dela ir para a cama, priorizando refeições leves e nutritivas. Se a fominha bater mais tarde, aí você pode oferecer apenas uma fruta leve antes de dormir. Mais do que isso, não é bom para digestão e pode causar pesadelos. E isso vale para você também, tá? Boa sexta-feira e bom descanso. Ótimo final de semana. Tchau.
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9: Chegando com mais uma edição do Meu Amigo Pet. Se você está procurando um animal de estimação silencioso e perfeito para a rotina de um apartamento, os furões são uma excelente opção, pois passam a maior parte do dia dormindo e quase não fazem barulho. Eles costumam vocalizar apenas quando estão muito assustados ou sentindo alguma dor. Com carinho e um espaço adequado, esse bichinho curioso vai conquistar toda a sua família.
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1: Sabe aquele papo de bar? Dois amigos falando sobre amores mal resolvidos. Aquela pessoa que tá sofrendo, deprimida. Vem cá, meu amigo. Meu caso é diferente. Eu até tô sofrendo, mas eu tô vivendo.

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7: Uma oficial engenheira mecânica da Marinha do Brasil morreu na quinta-feira em uma base militar da corporação em São Paulo. Ela, no entanto, foi levada sem vida por uma capitã para um hospital antes mesmo de a perícia analisar o local onde o corpo havia sido encontrado. A informação consta no boletim de ocorrência do caso, registrado na Polícia Civil como morte suspeita. A causa da morte de Beatriz Santoro, de 33 anos, ainda não foi esclarecida pelas autoridades. O documento policial ainda informa que será apurado se houve fraude processual, que ocorre quando alguém modifica um local ou remove uma pessoa para tentar enganar uma investigação. Por meio de nota, a Secretaria de Segurança Pública informou que a Polícia Militar foi acionada na noite de quinta-feira para o Hospital Universitário da USP, após uma médica se recusar a fazer o atestado de óbito de uma mulher de 33 anos, oficial da Marinha do Brasil. Também por nota, a Polícia Militar informou que foi acionada para atendimento de uma ocorrência de encontro de cadáver envolvendo uma mulher localizada sem sinais vitais em um alojamento da Marinha do Brasil, nas dependências da USP, no Butantã. Num comunicado, a Marinha lamentou a morte de Beatriz e informou que ela foi encontrada desfalecida no alojamento do Centro Tecnológico do órgão e acabou levada para o Hospital Universitário da USP. De acordo com o boletim de ocorrência, Beatriz era tenente e trabalhava no Centro de Pesquisas da Marinha, que fica dentro da cidade universitária da Universidade de São Paulo. Direto da redação, Kelly Felipe.
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9: Uma ótima sexta. Hoje, 25 de setembro, é dia do rádio e dia nacional do trânsito. E está no ar o nosso quadro Patrulha do Consumidor. Atenção se você costuma receber pagamentos em cheque. Cuidado com o golpe da alteração de numeração. Criminosos usam lâminas para recortar e colar números de série e de folhas roubadas em outros cheques, burlando o sistema de bloqueio bancário. Observe com muita atenção a folha de cheque recebida, verificando se há marcas de corte, relevos estranhos ou colagens. Proteger as suas finanças é o primeiro passo para um fim de semana tranquilo. E por falar no final de semana, um ótimo para todos nós. Até mais.
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7: Oi, gente, sextou, uma boa sexta-feira, um bom final de semana. Hoje, dia 25, é o dia do rádio, também dia nacional do trânsito. Amanhã, sábado, dia nacional do surdo. E no domingão, dia do encanador, dia mundial de turismo e dia nacional do idoso. Vamos agora à dica de hoje do Sinal Verde. Hoje celebramos o Dia Nacional do Trânsito, um lembrete importante para a prevenção de acidentes nas ruas. Pequenas atitudes salvam vidas. Nunca dirija após consumir álcool. Não use o celular ao volante e respeite os limites de velocidade. Lembre-se também do cinto de segurança e da preferência dos pedestres.
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13: Olá a todos que nos acompanham na Rádio Vang. Sábado com 28, o domingo 17 a 27 graus. E a chuva, a instabilidade, ela retorna. Na segunda-feira, na forma de pancadas, a partir do turno da tarde. Na terça-feira, um risco alto de tempo severo e chuva que pode ter volumes altos, aí até com algum transtorno. E na quarta-feira, na madrugada, apenas depois, ao longo do dia, o tempo é firme, refresca um pouco, a máxima fica nos 19 graus. Dias 1º, 2 e 3 de outubro, com manutenção do ar seco. Temperatura amena, típica de primavera. E, em princípio, volta a chover no dia 4, 5 e 6 de outubro. Então, a gente tem aí uns períodos agora de bastante alternância nessa fase mais crítica do El Niño. Então, bastante alternância entre dias de chuva e dias com sol. Da Metsu Meteorologia, Estael Silva.
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7: A era Eduardo Batista no Internacional começa com foco total na reformulação do ataque. Apresentado na última quinta-feira, o novo técnico colorado indicou que vai priorizar um centroavante de referência, com forte presença na área para disputar espaço com os zagueiros. A mudança pode abrir espaço para Alejandro, especialmente durante a data FIFA, já que Sanabria estará com a seleção paraguaia. Batista reconhece que o desafio é enorme, tirar o Inter da parte de baixo da tabela e afastar qualquer risco de rebaixamento. Apesar do momento delicado, ele garantiu confiar no elenco e nas lideranças do grupo. O primeiro teste do novo técnico será no dia 7 de outubro contra o Corinthians, no Beira-Rio. Até lá, ele terá um período de treinos para ajustar a equipe e buscar a reação imediata do Brasileirão.
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10: Chegando com mais uma edição do Meu Amigo Pet. Se você está procurando um animal de estimação silencioso e perfeito para a rotina de um apartamento, os furões são uma excelente opção, pois passam a maior parte do dia dormindo e quase não fazem barulho. Eles costumam vocalizar apenas quando estão muito assustados ou sentindo alguma dor. Com carinho e um espaço adequado, esse bichinho curioso vai conquistar toda a sua família.
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2: Olá, pessoas! Boa sexta-feira! Cheguei também na programação e hoje, dia 25 de setembro, essa sexta-feira maravilhosa, é o dia dele, nosso amigo de todas as horas. É o dia do rádio. Ele, que já é um senhor centenário, continua se reinventando e sempre nos nutrindo de informação e muito carinho. Seja dia ou seja noite, ele sempre está por perto. E, inclusive, um segredo para uma boa noite de descanso começa na gestão das sonecas ao longo do dia. Sabia disso? Sim. Você vai evitar deixar a criança dormir no finalzinho da tarde, ali entre 16 e 18 horas, para não atrapalhar o sono noturno. Aí você serve o jantar 2 horas antes dela ir para cama, priorizando refeições leves e nutritivas. Se a fominha bater mais tarde, aí você pode oferecer apenas uma fruta leve antes de dormir. Mais do que isso, não é bom para digestão e pode causar pesadelos. E isso vale para você também, tá? Boa sexta-feira e bom descanso. Ótimo final de semana. Tchau.
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9: 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Dia 25 de setembro, Dia Nacional do Rádio. 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
4: O Exército Brasileiro coordenou entre os dias 21 e 25 de setembro a 8ª edição do evento Guardião Cibernético às vésperas da eleição presidencial. A ação vem em meio aos alertas, tanto de especialistas quanto da Agência Brasileira de Inteligência, a ABIN, para possíveis interferências estrangeiras no pleito brasileiro. O evento do Exército reuniu 1.300 participantes em Brasília e outras 6 capitais do país, como São Paulo, Recife, Curitiba e Manaus. A simulação contou com cerca de 300 organizações e representantes de 14 países. Classificado como um dos mais abrangentes treinamentos de defesa cibernética do Hemisfério Sul, o encontro simulou ameaças digitais como objetivo de treinar a cooperação entre instituições públicas e privadas para casos de ataques cibernéticos que possam afetar serviços essenciais à população. A iniciativa reuniu, além de forças armadas, órgãos governamentais, entidades reguladoras e operadores de infraestruturas críticas dos setores de energia, abastecimento de água, telecomunicações, finanças, entre outros. Na semana passada, um relatório da ABIN, divulgado pela Folha de São Paulo e confirmado pela TV Brasil, alertou para risco de influência ou interferência dos Estados Unidos nas eleições brasileiras de 2026. Direto da redação, Kelly Felipe.
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2: Oi, gente, sextou, uma boa sexta-feira, um bom final de semana. Hoje, dia 25, é o dia do rádio, também dia nacional do trânsito. Amanhã, sábado, dia nacional do surdo. E no domingão, dia do encanador, dia mundial de turismo e dia nacional do idoso. Vamos agora à dica de hoje do Sinal Verde. Hoje celebramos o Dia Nacional do Trânsito, um lembrete importante para a prevenção de acidentes nas ruas. Pequenas atitudes salvam vidas. Nunca dirija após consumir álcool. Não use o celular ou volante e respeite os limites de velocidade. Lembre-se também do cinto de segurança e da preferência dos pedestres.
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1: Olá, pessoas. Boa sexta-feira. Cheguei também na programação. E hoje, dia 25 de setembro, essa sexta-feira maravilhosa, é o dia dele, o nosso amigo de todas as horas. É o dia do rádio. Ele, que já é um senhor centenário, continua se reinventando e sempre nos nutrindo de informação e muito carinho. Seja dia ou seja noite, ele sempre tá por perto. Inclusive, um segredo para uma boa noite de descanso começa na gestão das sonecas ao longo do dia. Sabia disso? Sim. Você vai evitar deixar a criança dormir no finalzinho da tarde, ali entre 16 e 18 horas, para não atrapalhar o sono noturno. Aí você serve o jantar 2 horas antes dela ir para cama, priorizando refeições leves e nutritivas. Se a fominha bater mais tarde, aí você pode oferecer apenas uma fruta leve antes de dormir. Mais do que isso, não é bom para digestão e pode causar pesadelos. E isso vale para você também, tá? Boa sexta-feira e bom descanso. Ótimo final de semana. Tchau.
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6: Olá a todos que nos acompanham na Rádio Vang. Sábado com 28, o domingo 17 a 27 graus. E a chuva, a instabilidade, ela retorna. Na segunda-feira, na forma de pancadas, a partir do turno da tarde. Na terça-feira, um risco alto de tempo severo e chuva que pode ter volumes altos, aí até com algum transtorno. E na quarta-feira, na madrugada, apenas depois, ao longo do dia, o tempo é firme, refresca um pouco, a máxima fica nos 19 graus. Dias 1º, 2 e 3 de outubro, com manutenção do ar seco. Temperatura amena, típica de primavera. E, em princípio, volta a chover no dia 4, 5 e 6 de outubro. Então, a gente tem aí uns períodos agora de bastante alternância nessa fase mais crítica do El Niño. Então, bastante alternância entre dias de chuva e dias com sol. Da Metis Meteorologia, Estael Suas.
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2: Olá, uma boa sexta-feira para você. Eu chego com mais informação. Foram apresentados na manhã dessa sexta-feira, durante reunião do Conselho Municipal de Trânsito, dados que apontam para a redução do número de sinistros de trânsito em Marau. Os dados foram apresentados pelo diretor da Secretaria de Mobilidade Urbana e Zeladoria, Jean Muniz, juntamente com a prefeita Naura Bordignon. De acordo com o levantamento, a comparação entre os anos completos de 2024 e 2025 aponta uma redução de 416 para 371 ocorrências, o que representa 45 registros a menos, ou queda de 10,8%. Em 2026, até 28 de agosto, foram registrados 234 sinistros. O levantamento também analisou os registros em trechos definidos no chamado sistema binário. Nos anos completos de 2024 e 2025, foram registrados 73 de 53 sinistros nesses trechos, respectivamente uma redução de 20 ocorrências, equivalente a 27,4%. Fora do sistema, os registros passam de 343 para 318, uma redução de 7,3%. Esse conteúdo completo em detalhes você pode acessar no vangfm.com.br. Direto da redação, Kelly Felipe.
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3: Uma ótima sexta. Hoje, 25 de setembro, é dia do rádio e dia nacional do trânsito. E está no ar o nosso quadro Patrulha do Consumidor. Atenção se você costuma receber pagamentos em cheque. Cuidado com o golpe da alteração de numeração. Criminosos usam lâminas para recortar e colar números de série e de folhas roubadas em outros cheques, burlando o sistema de bloqueio bancário. Observe com muita atenção a folha de cheque recebida, verificando se há marcas de corte, relevos estranhos ou colagens. Proteger as suas finanças é o primeiro passo para um fim de semana tranquilo. E por falar no final de semana, um ótimo para todos nós. Até mais.
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1: Sabe aquele papo de bar? 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Aquela pessoa que tá sofrendo, deprimida. Vem cá, meu amigo. Meu caso é diferente. Eu até tô sofrendo, mas eu tô vivendo.

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3: Está no ar a Voz do Brasil. As notícias do governo federal que movimentaram o país no dia de hoje.
4: Olá, boa noite.
5: Boa noite para você que nos acompanha em todo o país.
4: Sexta-feira, 25 de setembro de 2026.
5: Vamos aos destaques do dia.
4: Medida provisória vai proibir as bets no país.
5: A partir da publicação da medida, não será mais possível fazer apostas online.
4: Jogadores terão até 5 de outubro para retirar o dinheiro disponível nas plataformas. Luana Karen.
6: Plataformas e aplicativos de jogos vão sair do ar no dia 6 de outubro.
5: E o impacto das bets nos jovens.
4: Estudo divulgado pelo Ministério da Educação aponta que apostas online podem afetar 2 milhões de estudantes. Edinaldo Júnior.
7: Pesquisa estima que 986 mil potenciais ingressantes deixaram de se matricular em 2026 por causa dos gastos com as bets.
5: Mais experiência para quem quer ser professor.
4: Programa que prepara futuros docentes dentro das escolas agora é lei. Gabriela Noronha.
8: A bolsa é voltada para os estudantes de licenciatura que recebem um incentivo financeiro e a oportunidade de atuar na educação básica.
5: Hoje na apresentação da Voz do Brasil, eu, Mariana Jungmann e Luciano Seixas.
4: E acompanhe a gente ao vivo, acesse radiogov.ebc.com.br ou o canal Gov na sua TV aberta.
5: O governo federal decidiu, por medida provisória, proibir as bets no Brasil.
4: Quem tem os detalhes ao vivo é a repórter Luana Karen. Boa noite, Luana.
6: Boa noite, Luciano, Mariana, e boa noite aos ouvintes da Voz do Brasil. O ministro da Fazenda, Dario Durigan, anunciou 3 medidas tomadas pelo governo. A primeira determina a proibição das apostas online no Brasil, as chamadas bets. Por meio de medida provisória, que passa a valer a partir da publicação no Diário Oficial da União, as bets estão definitivamente proibidas no país. A MP também prevê medidas para impedir que esse tipo de propaganda chegue às pessoas e trata da devolução de recursos dos apostadores. A segunda iniciativa anunciada pelo governo é um projeto de lei em regime de urgência que será enviado ao Congresso Nacional com tipos penais para quem explorar ou operar apostas online no país. A terceira ação é uma nova versão do programa Desenrola, de renegociação de dívidas, que vai oferecer novas oportunidades para resolver dívidas antigas dos brasileiros. Sobre o mercado de bets, o ministro da Fazenda, Dario Durigan, destacou que as medidas adotadas pelo governo nos últimos anos, como a derrubada de mais de 70 mil sites de apostas ilegais, a proibição de que beneficiários de programas sociais fizessem apostas e a autoexclusão de mais de 1,5 milhão de pessoas das plataformas não foram suficientes para combater o comprometimento de renda da população e ainda trouxe um problema de saúde pública para o país.
9: E hoje a gente chega à conclusão que, mesmo feito esse esforço, a renda das famílias segue comprometida. Só no mercado que até então estava legalizado, a gente tem mais 60 bilhões de reais que foram para as empresas de apostas. 60 bilhões de reais que foram esterilizados do ponto de vista do uso das famílias, do uso na economia real. Mas mais que isso, nós estamos com um problema de saúde pública envolvendo as bets. Basta a gente ver os levantamentos, as pesquisas, casos de suicídio que a gente não pode admitir.
6: A partir da publicação da medida provisória que proíbe as bets, as empresas de apostas não poderão receber mais nenhum aporte dos apostadores. Os sites e aplicativos continuarão ativos apenas para que os apostadores resgatem o dinheiro já depositado na plataforma. Esses sites e aplicativos vão ficar online até as 23 horas e 59 minutos do dia 5 de outubro para que o cidadão cidadão possa retirar o dinheiro que resta. No dia 6 de outubro, às 0 hora, haverá determinação para lojas de aplicativos e para os conectores de rede para que haja bloqueio desses sites no país. As pessoas que não conseguirem resgatar o dinheiro até o dia 5 de outubro terão mais oportunidades, conforme destaca Dario Durigan.
9: Mesmo quem não conseguir até o dia 5 de outubro, a partir do dia 6 e 7, as empresas de apostas vão ter que individualizar o saldo remanescente, informar para os bancos.